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0: 9h26, um intervalo e na volta tem muito mais aqui na noite, na Espaço. Noite de terça-feira, 19 de maio. Baixou a temperatura, agora tá 7 graus. Às 10 horas a gente atualiza a previsão para a sequência da semana. 9h27, já voltamos aqui na Espaço FM, a rádio dos melhores ouvintes.
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6: A IA pode ajudar nos estudos. Plataformas inteligentes conseguem adaptar conteúdos conforme o ritmo de aprendizagem, tornando o estudo mais personalizado e acessível. 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
0: 9h34, voltamos com a noite na Espaço, no oferecimento Energia Esportes, Boutique Animal. 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A Mafa conta com você. 9h35, deixa eu mandar os abraços, pessoal que está na companhia, participando. Recado da Claudete, muito obrigado pela mensagem. Alguém mandou aqui um áudio, mas não se identificou. Querida Iracema Pereira Chaves, sempre na escuta. Daniela Pinheiro, muito obrigado pela mensagem. Grande amigo Luciano Silva, bairro Vila IP, companheiro, sempre na escuta. Abraço, Luciano, obrigado pela mensagem. Outro grande amigo, Roberto Salvati, também está participando. Noite fria, mas ótimo clima para ouvir a Espaço e jogando um pouquinho, belíssimo Euro Truck Simulator, jogo de simulador de caminhão. Roberto, bom jogo, cara, aquele abraço. Obrigado pela companhia também, um abraço para Débora, para as filhas, toda a família Salvati, grandes amigos. Hélio Silvestrin, obrigado pela mensagem. Marcelo também tá na escuta, boa noite. Lucila do Amaral. Também recado aqui do Daniel, já te respondo tua pergunta aqui, Daniel, obrigado pela mensagem. Também quem manda recado, a Sônia Maria Piva, muito obrigado pela mensagem, boa noite para você. Também quem está na escuta, o Ronei. é o monstro, pelo jeito, tá aqui anotado como caminhoneiro. Isso aí tá na Rota do Sol, neblina na Rota do Sol. Ah, é? Pô, aqui, pelo que eu vi há pouco quando eu olhei pela janela, parecia tempo aberto aqui no centro de Farroupilha. Ronei, tá na estrada então, bom trabalho, amigo, obrigado pela mensagem, pela companhia. Alô a todos os motoristas profissionais que estão trabalhando e na companhia da Espaço. Também Derli tá na escuta da Espaço. Valeu, Derli, obrigado, cara, pela mensagem, pela companhia. Pessoal que tá participando nessa noite, manda recado, manda seu abraço, WhatsApp 549-9611-1971, agora 9:37. Aqui na Espaço tem Backstreet Boys.

0: 3 minutos faltando para as 10 da noite, né? Espaço faz um intervalo. Na sequência, vamos passar a previsão no tempo. Já vou avisar aqui o Cleomar Baquim, que eu vou responder o comentário dele sim. Ele fez um desafio aqui. Depois do intervalo, eu respondo sobre a questão que você mandou, Cleomar. Obrigado, aliás, pelo comentário. Agora, 3 para as 10, já voltamos com mais aqui na Rádio dos Melhores Ouvintes.
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2: A maçã contribui para uma alimentação equilibrada. Consumir maçã regularmente ajuda no funcionamento do intestino e oferece fibras importantes para o organismo. A vida é melhor quando se tem saúde.
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2: Em ponto 10 horas da noite, estamos de volta com a Noite na Espaço, no oferecimento Energia, Esportes e Boutique Animal. 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Eu vou responder só o comentário aqui do Cleomar Baquim, que é interessante, é uma provocação interessante numa questão que afeta todos nós que estamos aqui em companhia durante a noite. Sobre essa questão das propagandas políticas que a gente ouve nos intervalos. Até o Cleomar tá fazendo um comentário aqui. Isso eu não tenho um número de telefone, eu não sei como é que chega até a rádio, não é minha questão técnica, que eu não sei quem que manda, se é o Tribunal Superior, enfim, os partidos que fazem propaganda da política, falar com eles, tá? Enfim, ele tá fazendo uma crítica sobre o que a gente tá ouvindo das propagandas políticas. Isso aqui, gente, a rádio, todas as rádios são obrigadas a largar esses comerciais que a gente ouve de noite. Tem um período, uma faixa de horário, e é lei federal. Tinha acabado, não tinha mais essas inserções políticas. Na época eu não tava de noite, mas eu me lembro de ter acompanhado a discussão no Congresso, foi aprovado, foi sancionado, e as rádios de todo o Brasil são obrigadas por lei federal a reproduzir nos intervalos durante a noite essas propagandas políticas dos partidos. Eu não sei como é que fica a distribuição, eu suponho que é conforme o tamanho das bancadas, enfim, mas todos os partidos com representação no Congresso, que estão naquela faixa da linha de corte, que tem os números de deputados que estão dentro do teto, eles vão largando esses comerciais e a rádio é obrigada a largar. Eu sei que é chato, até mesmo pra mim, nem eu suporto ter que ouvir essas propagandas dos partidos, esses papinhos. O Cleomar mandou aqui uma mensagem de revolta, de fato, incomoda até mesmo a mim. E detalhe, tá? Eu nem sei se eu podia falar essas coisas, mas eu comento, a rádio não ganha pra largar isso aqui. Os partidos não pagam dinheiro pra rádio, isso aqui não é publicidade que a rádio é contratada pra pagar, viu? Só um comentário que eu até fui pesquisar um pouco sobre isso, que não, quando o Congresso aprovou, quando passou pelo Senado, tinha uma proposta de compensação às emissoras através do fundo partidário, enfim, e a presidência da República vetou isso. Então as rádios não ganham dinheiro, a gente não ganha publicidade dos partidos, a gente é obrigado a largar, tanto que é propaganda partidária gratuita o nome. Então eu sei, é uma encheção de saco e infelizmente a gente tem que se preparar que vai piorar daqui a pouco, tá? Porque vai ter a propaganda aí das eleições. Eu não sei em que mês que vai começar, eu imagino que seja agosto. E aí é uma encheção de saco pra quem tá apresentando aqui o programa, enfim, ter que lidar com isso, até pra vocês ouvirem, ainda mais os papos dos partidos, né? Eu sei que incomoda, mas é lei federal, as rádios são obrigadas e de forma gratuita. Propaganda partidária gratuita e depois vai começar a propaganda eleitoral gratuita também, pra encher o saco como sempre. Respondido, Cleomar, fez um desafio aqui pra eu comentar isso, está comentado, feito? Obrigado pela mensagem, inclusive pela participação, pela provocação também. 10 horas com 4 minutos, 7 graus a temperatura, também um abraço. Meu querido amigo Paulo Berger também está participando, noite gelada, curtindo a Espaço, depois de um futsal, ouvindo a programação. Que bom que tá gostando, Paulo. Obrigado, aquele abraço, valeu pela companhia. Quem também está mandando aqui um recado, o Vanderlei de Nova Prata. Isso tinha, Vanderlei, mas tinha acabado. Eu me lembro de não ter mais essas propagandas, essas inserções nos comerciais, e voltou. Me lembro que foi em 2022 que foi aprovado o retorno dessas inserções de 30 segundos. E também tem aquela, normalmente, quando o governo federal vai se manifestar aí, ou o presidente ou algum ministro,

sempre perto de alguma data em específico, como teve a última no Dia do Trabalho, que foi o que o Lula falou, que daí a cadeia nacional, essa sempre teve, né? Que normalmente é 8h30, que aí reproduz, a gente também é obrigado a entrar em cadeia. São coisas da política. Até a Voz do Brasil, né? A Voz do Brasil vai fazer 100 anos daqui a pouco, começou lá no governo Vargas, a gente é obrigado até hoje a transmitir. Aqui a gente na rádio, na Espaço, a gente faz das 7 às 8, como é o horário original, que é ao vivo, tem como flexibilizar, mas a gente ainda é obrigado. Você pensa só, para uma emissora, é uma coisa absurda, a gente não ganha dinheiro para transmitir a Voz do Brasil. A gente tem que parar nossa programação, perder uma hora da programação de uma emissora para entrar em cadeia. A audiência morre nesse período, porque sinceramente, convenhamos, né? Quem ouve Voz do Brasil deve se contar nos dedos, e é obrigatório. Então, isso é um absurdo existir hoje isso ainda, com época de rede social e tudo. E os políticos podiam botar, o governo federal, o congresso podiam botar nos seus canais, mas a rádio ainda é obrigada a desperdiçar uma hora da sua transmissão para reproduzir a Voz do Brasil. São coisas do Brasil realmente, né? Típico é jabuticaba, coisa que só tem aqui no Brasil. A gente tem que fazer essas coisas por lei, a gente não pode deixar de transmitir. Mas enfim, depois vou passar a Voz do Brasil, foi bom também ter tocado nesse assunto, legal, até pra gente esclarecer como é que funciona. Lulu Santos aqui na Espaço, 10 horas com 7 minutos.

0: Obrigado, Jorge!
1: Obrigado, filho.
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Agora, 10 horas com 43 minutos. Estamos de volta com a Noite no Espaço, num oferecimento Boutique Animal e Energia Esportes. 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Promessa é de sol o dia todo e noite estrelada sem nuvens no céu. Previsão estava indicando que seria assim também na manhã dessa terça, o que não aconteceu, só no final da manhã que o sol começou a aparecer. Tava fechado e frio também hoje durante a manhã aqui em Farroupilha. Para esta quarta, máxima é 15 graus, mínima 4. Quinta-feira aí volta a ficar bem fechado o tempo, mas não chove. Cai um pouquinho a temperatura, 12 a máxima, 3 a mínima. Sexta-feira o sol volta a aparecer entre nuvens, noite também com nebulosidade, máxima 14, mínima 6. Sábado, tempo aberto, máxima 16 graus. Domingo, também com sol e a máxima é 19 graus. Nenhum dia tem previsão de chuva. Só na quinta-feira que vai ficar diferente, que tem mais nuvens ao longo do dia, mais nebulosidade, até alguns momentos com tempo nublado, talvez alguma cerração, neblina. O restante sempre tem sol e algumas nuvens. Nessa quarta-feira, tempo completamente aberto, máxima 15 graus. 15 para as 11. Mandar um beijo, quem está mandando aqui o recado? A Lisiane dos Santos participando e mandando um beijo para o namorado Paulo Berger. Está morrendo de saudades. Final de semana não conseguiram se encontrar no último final de semana, então tá com saudade a Lisiane. Lisiane, obrigado pela mensagem, pela companhia. Já mandei abraço mais cedo, grande amigo Paulo Berger, que está sempre na escuta participando. A Lisiane, que é de Porto Alegre, ouvindo a Espaço na capital de todos os gaúchos. 15 para as 11, música na Espaço, chegando Ana Carolina.

0: 11:09, reta final da noite na Espaço Intervalo. Agora, na volta, mais música boa para você até a meia-noite aqui na Rádio dos Melhores Ouvintes. Em Farroupilha, 7 graus a temperatura, 11:09. Já voltamos.
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0: 11:17, voltamos com a reta final da noite na Espaço, no oferecimento Boutique Animal, Energia e Esportes. O Grêmio entra em campo pela Copa Sul-Americana amanhã na Arena às 9 horas da noite. É a penúltima rodada da fase de grupos. Grêmio precisa obrigatoriamente vencer para continuar buscando o primeiro lugar no grupo. Que aí, se o Grêmio vence o Palestino, que é o Lanterna, Palestino é do Chile, na última rodada é confronto direto contra o atual líder, que é o Montevideo City. E também, se o Grêmio não ganhar, volta a alimentar aquela crise que deu uma leve esfriada para cima do Luiz Castro, depois de classificação na Copa do Brasil, vencendo bem o Confiança lá no Sergipe, empatou contra o Bahia fora de casa no fim de semana pelo Brasileirão, que era um resultado esperado. O Grêmio vai mal fora de casa, então conquistou um ponto, já ajuda. não dá para desperdiçar uma vitória contra o Palestino e aí de novo o Grêmio não conseguir ficar em primeiro na Copa Sul-Americana em grupos fraquíssimos contra times que praticamente são semi-amadores. Foi ano passado assim e nesse ano aqui o grupo do Grêmio é muito mais fraco do que o ano passado e o Grêmio está em segundo no seu grupo neste momento. Se empatar, o Grêmio já não consegue mais roubar a liderança do Montevidéu na última rodada, porque hoje o Montevidéu venceu o Riestra por 4-1. Então é obrigatório o Grêmio vencer amanhã o Palestino do Chile, uma equipe muito pequena e é na arena ainda por cima. Tem brasileiros pelas competições já nessa terça-feira, muitos entrando em campo. O Fluminense venceu o Bolívar por 2-1, vencendo o finalzinho. O Fluminense estava quase eliminado da Copa Libertadores, agora está vivo ainda, não está garantido, mas está vivo. Neste exato momento, reta final, 44 minutos, o Cruzeiro acaba de levar um gol, estava empatando contra o Boca Juniors na Argentina, o que seria um excelente resultado, mas agora, tô vendo, acaba de sofrer um gol no finzinho da partida. E também, mais cedo, o Mirassol, hein? Mirassol venceu lá na altitude terrível o Always Ready da Bolívia por 2-1. Que coisa o Mirassol, hein? O Mirassol tá classificado para as oitavas já, deixa eu ver aqui. Tá classificado o líder do grupo, olha só, Grêmio e Inter sequer chegam mais na Libertadores. E um time do interior de São Paulo, cidade pequena, orçamento pequeno, vai fazendo história num grupo difícil, o Mirassol. Mirassol é líder com 12 pontos, já está classificado para as oitavas, num grupo enfrentando o Lanús, que é uma equipe da Argentina que sempre dificulta pelo seu futebol característico argentino, e duas equipes de altitude, a LDU, campeã da Libertadores, e esse Always Ready da Bolívia, que fora de casa sempre é muito difícil enfrentar. Mirassol subiu a altitude, venceu e está nas oitavas da Libertadores, faltando uma rodada ainda. Campanha histórica, mais uma vez, da equipe do interior paulista, que ainda sofre no Brasileirão, mas eu imagino que vai se recuperar ao longo do ano. E está, se não me engano, nas oitavas da Copa do Brasil também. Na Copa Sul-Americana, o São Paulo está empatando com o Milionários da Colômbia, 1-1. É o único brasileiro em campo hoje. Então, amanhã o Grêmio enfrenta o Palestino, vai ser às 9 da noite na arena. 11:21, Dani, obrigado pela mensagem, sempre na escuta, acompanhando, assim como a Rejane de Caxias, que está comigo e vai até o final da nossa programação. Obrigado, Rejane, também a Dani, turma que está sempre na escuta, me fazendo companhia. Aqui no espaço tem a Melinha.

11:56, fim de papo na noite, né? Espaço dessa terça. Muito obrigado pela sua companhia. Voltamos nessa quarta-feira às 8 horas, logo após a Voz do Brasil. Exclusivo, vereador Maurício Belaver quebra silêncio, nega agressões e descarta renúncia ao mandato. Liquida da Clipe Casa encerra nessa quarta com diversos produtos e 50% de desconto. Trio detido com 500 porções de drogas em Caxias. Cota única com desconto de até 18% no IPTU vence nesta quarta-feira. Polícia investiga a suspeita de manipulação de resultados em concurso do SAMAI. Esses e outros destaques, site, aplicativo e redes sociais da Espaço FM. Encerramos com o Fábio Júnior e a Espaço volta às 6 da manhã com o programa Rogério Portolan. Boa noite, boa quarta, até mais.

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4: Muito bom, muito bem, com licença, bom dia, tempo instável, tem cerração, pode ter geada também alguns pontos aqui da Serra Gaúcha, temperatura, estamos com 5 graus aqui no prédio da Espaço FM, a previsão para hoje, segundo a meteorologia, a previsão é de sol para Serra Gaúcha e a máxima hoje entre 14 e 16 graus. 3, 2, 1 e cravou 6 horas no ponto. No ligou, pediu, ouviu. Isso aqui é um hino, uma das músicas mais pedidas no segmento de música gaúcha, que é o Mate de Esperança. E na tem várias versões, mas a versão do Délcio Tavares é campeã de pedidos aqui. E é um hino lindo para a vida inteira. 6 horas no ponto, temperatura 5 graus, tempo

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1: Agora 6:05, bom dia, boas-vindas. Tempo instável, temperatura tá variando entre 4 e 6 graus aqui no prédio da Espaço FM. Nesse momento, 6 graus. Estamos aqui na Espaço FM. Pedi com licença, quem tá chegando agora, bom dia. 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Vargas, um abraço, Vargas. Muito obrigado nas ondas da Espaço FM. Deixa eu agradecer de cara o pessoal que tá com a gente desde a abertura direto. Cristiane, muito obrigado. Família Boldrin, muito obrigado. Cris, Ângela, o nome completinho, Ângela. Frossardi de Assis Boquese, muito obrigado. Alexandre William da Lusto, nas ondas da Espaço FM. Fernanda Trubian, muito obrigado, nas ondas da Espaço. Padre Marcelo, bom dia.
2: Ave Maria, cheia de graça, o Senhor é convosco. Bendita sois vós entre as mulheres, bendito é o fruto do vosso ventre, Jesus. Santa Maria, Mãe de Deus, rogai por nós, pecadores, agora e na hora de nossa morte. Amém. E que desça sobre você, sobre o nosso Brasil, sobre nossas famílias, a bênção do Deus Todo-Poderoso, Pai, o Filho e o Espírito Santo.
1: Amém. Amém, amém. Saúde, segurança, proteção, trabalho, felicidade, fé, amém. Bom dia, fé, bom dia. 6:06, temperatura aqui no prédio da Espaço, 6 graus, a sensação é de menos, muito. Quem puder ficar na caminha tranquilo aí, fica, tá frio pra caramba. Durante o dia vai dar uma esquentada, vai passar aí dos 14 graus. Previsão é de sol também para hoje, 6:07. Nossa Senhora de Caravaggio, rogai por nós. Nossa Senhora de Caravaggio, rogai por nós. Menino Jesus, abençoai-nos. Bom dia, bom dia. Divino Espírito Santo, iluminai-nos. Divino Espírito Santo, iluminai-nos. Bom dia. 6:07. Nossa Senhora Aparecida, Santa Ana, São José, São Joaquim, Santo Antônio, rogai por nós. Nossa Senhora Imaculada Conceição, Nossa Senhora de Fátima, Nossa Senhora da Saúde, rogai por nós. Muita gente nessa época aqui, principalmente a criançada, a moçada, com gripe, com resfriado, enfim, vai se medicar bem, procura teu postos, unidades básicas, o centro de saúde, pronto atendimento Unimed e tudo lotado, muito movimento aí. Nossa Senhora da Saúde, rogai por nós. Para quem tá na estrada, para quem tá saindo de casa, para quem tá na rodagem, para quem tá voltando para casa, São Cristóvão. São Cristóvão, rogai por nós, amém. São Brás nos proteja sempre, São Brás nos proteja, amém. Bom dia, aqui Rádio Espaço, aqui Panorama Primeiro Tempo, Buscaino Imóveis e Projetos, Cooperativa Vinícola São João, vinho é aconchego, é paus, é prazer, peça Castela Mari e San Diego Sesc, a força do Sistema Fé Comércio ao seu lado. E da amiga... Eu não rodei esse mês de maio ainda. Tem um hino aqui que a gente roda há décadas. Isso aqui tem tudo a ver. Só um flashzinho, tá, gente? Só um flashzinho. 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

0: Tudo, a letra é linda e tem tudo a ver. 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Guilherme Arantes, vambora, 6:12, bom dia.
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2: Fique atento, a inteligência artificial facilita o atendimento online. Chatbots conseguem responder dúvidas rapidamente e agilizam o contato entre empresa e clientes em diferentes serviços digitais. 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
0: Agora 6:13, espaçofm.com.br. Matéria exclusiva, vereador Maurício Belaver quebra silêncio, nega agressões e descarta renúncia ao mandato. Tem uma entrevista aqui no vídeo com o vereador Maurício Belaver. Quebra silêncio, nega agressões e descarta renúncia ao mandato. 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Aqui matéria com o secretário das Finanças, Plínio Balbinotti. Trio é detido com 528 porções de drogas em Caxias do Sul. Motociclista cai em barranco após colisão na 116, Caxias. Polícia investiga suspeita de manipulação de resultados em concurso do SAMAI em Caxias do Sul. Homem é preso com 7 tijolos de maconha. Caxias, idoso morador de Guaporé, é a segunda vítima fatal da dengue. Em 2026, Ministério do Trabalho embarga obra na ponte do Arroio Tega, em Caxias do Sul. Assembleia aprova reajuste de 5,35% no salário mínimo. Prefeitura segue com as obras de construção do novo refeitório da escola Cinquentenário. Empresas de Farroupilha participam da maior feira do setor coreiro calçadista do Brasil. São Paulo, que é a Dominator, linda pra caramba. Vereador Maurício Belaver apresenta a defesa à comissão procedente da Câmara. Procon Farroupilha orienta moradores a registrarem reclamações sobre água turva e falta de abastecimento. Novas regras para contratação de consignado do INSS começou a valer desde ontem. Tudo que você precisa saber sobre a Romaria de Caravaggio, que já inicia no ponto alto neste final de semana. Neste sábado, invernadas de dança do Aldeia Farroupilha são destaques no terceiro rodeio artístico em Teutônia. Vídeo, água escura preocupa moradores de Farroupilha e gera cobrança por soluções da Corsan. Pedestre morre atropelado em Caxias do Sul. Espaço FM, Datafolha.com.br. Deixa eu liberar Datafolha. Eleitor vê Lula com mais experiência, como mais experiente, e Flávio Bolsonaro como mais inovador. Maioria dos avatares políticos criados por inteligência artificial não informa tecnologia. A relação de Flávio Bolsonaro com Vorcaro e a delação do banqueiro. Flávio Bolsonaro admite que visitou Vorcaro após primeira prisão do banqueiro. Deputado apoiador do Flávio Bolsonaro, Bibo Nunes, a ligação Flávio Bolsonaro com Flávio Bolsonaro com o Vorcaro, a ligação de Lula com o Vorcaro, um comentário rápido. Primeiro sobre a ligação do Flávio com o Vorcaro, deputado federal Bibo Nunes.
4: Que na minha opinião não abala em nada, só que tem que ser muito convincente na resposta, muita firmeza, porque o que estava o Flávio fazendo? Ele estava não pedindo dinheiro, ele estava cobrando um caloteiro que não está pagando o patrocínio. Ele simplesmente, olha, nós não queremos passar por caloteiros, então mande o dinheiro que você se comprometeu para a gente não passar vergonha. Isso que ele estava pedindo, porque sabe que Vorcaro é uma pessoa que não se pode confiar até pelo modus operandi dele, como ele opera suas operações financeiras. Agora, o que o Flávio fez foi isso, cobrar quem estava devendo. Simplesmente isso, não tem nada de dinheiro que vá para ele ou para o Eduardo, simplesmente maldade politicalha que se faz o tempo inteiro. O Flávio já foi atacado desde que Bolsonaro, antes de Bolsonaro ser presidente, ele era atacado constantemente, rachadinha, fábrica de chocolate, aquela confusão toda, nunca provaram nada. Nada foi provado. Então, eu sou daqueles que quero prova e não só falácia, porque o que acontece na esquerda é que eles têm uma máxima: chame-os do que você é e acuse-os do que você faz. É isso. Acusa de corrupto porque é corrupto. E acusa de ser corrupto porque é corrupto. Então, não tem saída. E essa tática deles, essa filosofia comunista superadíssima de chame-os do que você é passado. Acuse-os do que você faz. Todo mundo já sabe disso. Essa é a tática, não tem nada de prova de corrupção ou de má fé de parte do Flávio Bolsonaro. O que houve ali no primeiro momento, eu até estranhei. Ele disse que não sabia, isso aí é falso, não pode ser, porque entre tantas ligações que tem, ele pediu para que um cidadão pagasse o seu compromisso com o Hassi, como é todo o dia a dia do político, é isso. E chamar de irmão é uma coisa muito normal. Oi, meu irmão, ei, irmão. Isso aí do político é normal. Eu não uso essa palavra, mas é muito corriqueiro, é normal. Então, o que tem é muita maldade e nada, nada vai impedir a vitória de Flávio Bolsonaro para salvar o Brasil desse caos que vivemos hoje.
0: O senhor publicou recentemente, ainda hoje, o rombo histórico. O Brasil registra hoje o maior rombo orçamentário desde a pandemia. E isso é reflexo direto da incompetência e da responsabilidade do governo federal. Um comentário teu, Bibo.
4: Eu não tenho a menor dúvida disto e só sintetizo praticamente numa frase. No governo Bolsonaro, todas as estatais davam lucro e pegou com prejuízo. No governo do desgoverno Lula, só dá lucro. Lógico, a Petrobras, que reduziu, mas está dando lucro ainda, e bancos. No mais, tudo no prejuízo. Por quê? Com a esquerda, o Estado tem que ser muito grande para colocar os companheiros em bocas e tetas. Bolsonaro acabou com mais de 20 mil cargos de confiança. Hoje voltaram os 1.000 e mais alguns, porque o que importa é empreguismo. O que esse governo sabe fazer é assistencialismo, é vale gás, é vale luz, é pé de meia, Bolsa Família, para que na eleição a população, que quase metade já tem algum tipo de vínculo de receber doação do governo, acaba botando no governo porque recebe. Eu pergunto quem está nos ouvindo, se receber, pode ser pouco, mas é tudo, quem recebe 1.200, 1.500 por mês, que é tudo que recebe, vai votar contra o governo? Não. Isso é compra direta ou indireta de votos, mas é compra. Por isso eu tenho uma PEC minha já dizendo que quem recebe um auxílio do governo há mais de 2 anos não pode votar. Ah, está proibindo de votar? Não. Que quem recebe, quero saber quem recebe seu sustento do governo há mais de 2 anos vai votar contra o governo? Não. Então isso é compra de votos. Eu quero eleição correta, limpa, onde o eleitor possa votar sem compromisso e sem pressão alguma.
0: Bem, para fechar, qual a ligação entre Lula e Vorcaro?
4: Ora, a ligação exata eu não sei dizer. Que tem, tem. Mas o que eu posso ficar surpreso é que Lula recebeu no Palácio do Planalto, fora da agenda para uma reunião, o senhor Vorcaro. Aí me dá razão para qualquer tipo de suspeita. Por que receber lá no Palácio Planalto fora da agenda? A agenda tem que ser pública. Então aí já fica muito estranho. E ele também patrocinou filme dele, filme do Temer e por aí afora. Agora que eu fico muito desconfiado quando tem esse tipo de relacionamento, eu fico. Porque se é para pegar alguém, para conquistar através de dinheiro, a esquerda gosta muito desse tipo de atitude. Não estou generalizando, mas veja onde tem mais seriedade e onde tem mais desonestidade. Olhe o lado da esquerda e olhe o lado da direita e tire a sua conclusão.
0: Obrigado, Bibo. 6:22. Não é só a esquerda também que gosta de dinheiro fácil aí, de Vorcaro e tudo mais. Vorcaro tem todo mundo na mão. Vambora. 6:22. Bom dia. Quem tá na estrada, boa viagem nas ondas da Espaço. Quem tá no café da manhã agora, bom dia, quem tá chegando agora nas ondas da Espaço, Karine Furlaneto, família Furlaneto, muito obrigado, bom dia, nas ondas da Espaço FM, família Boldrinha, Cris tá com a gente, muito obrigado, Mari Jacovás, nas ondas da Espaço, aquele café gostoso, aí João Dias, um abraço para quem tá na estrada, saindo de Vitória, Espírito Santo, rumo a Santa Catarina e nas ondas da Espaço FM, que presente, deixa eu mandar um abraço aqui pro Gilmar Vassoler, Gilmar Vassoler, só para dar aquela inveja boa, 22 graus em Vitória, Espírito Santo.
5: Bom dia, Espaço, bom dia, Rogério.
0: Bom dia, Gilmar.
5: Nesse momento me encontro aqui saindo de Vitória, do Espírito Santo para Santa Catarina. E tá 22 graus aqui, essa hora aqui. Muito bom. Aí eu tava escutando que ali tá quase zero grau, né? Valeu, Rogério. Beleza, abraço.
0: Gilmar, qualquer novidade, manda. Muito obrigado. Mostrou aqui o painel do carro, tá 22 graus saindo de Vitória, Espírito Santo, nas ondas da Espaço FM. Gilmar, muito obrigado. Boa viagem. Qualquer novidade, manda. Aqui tá variando entre 4 e 6 aqui no prédio da Espaço FM. Família Agostini, muito obrigado, Marlene. Nossa Senhora de Caravaggio, rogai por nós sempre. Rosa Suzin, muito obrigado. Amém. Bom dia. Semana toda descendo a serra direto para trabalhar em Portão, na escuta da Espaço FM. Éder, um abraço, Éder. Éder Vanzinho, bom dia, Éder. Qualquer novidade, por favor. Irani, uma quarta-feira produtiva com a proteção de Nossa Senhora de Caravaggio. Muito obrigado, Guilherme. Obrigado cedinho com a gente. Que ele, um abraço sempre. Giseleia Aparecida Antunes, muito obrigado. Juliana Wegner, família Denicol, Juliano, nas ondas da Espaço FM. Valderes, muito obrigado. Vamos chegando. Manda teu recado. Tem sugestão de pauta, comentários, vai pro 996111971. Por aqui, gente, 6 graus a temperatura, tem cerração, tem geada em alguns pontos da Serra Gaúcha, tem informação também de temperatura baixa, manda pra cá, 996111971. 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A empresa Renovare ampliou a atuação na Serra Gaúcha e passou a operar oficialmente aqui em Farroupilha, com investimento superior a 5 milhões de reais. Especializada em logística de alta complexidade, a transportadora, deixa eu repetir aqui, a Renovare transferiu sua matriz de Garibaldi e fortalece a estrutura para atendimento de cargas especiais e projetos logísticos de grande porte. Um investimento superior a 5 milhões aqui em Farroupilha. Deixa eu ouvir rapidamente aqui o Jair e Adriane Rippler, aí da direção da Renovare. Boas-vindas!
6: É uma satisfação muito grande poder falar com vocês e dizer que Farroupilha é estratégica dentro do contexto de logística para renovar transportes e por isso escolhemos nos instalar nesta cidade, que é um corredor logístico muito importante para os nossos negócios.
2: E é uma operação específica, não é uma transportadora comum. Quais são hoje os carros-chefes, as propostas que a Renovare trabalha?
6: Temos nosso negócio, nosso carro-chefe é cargas indivisíveis, cargas superdimensionadas. Atendemos a todo o Brasil, Mercosul, com equipamentos específicos para a necessidade de todos os clientes. Frota atualizada, moderna, trazendo a matriz para a Farroupilha.
2: O que se projeta em termos de investimento, expansão de negócios, o valor do investimento da empresa aqui no nosso município?
6: Estamos falando de criação de empregos, em torno de 50 novas vagas de trabalho, investimento na casa de 15 milhões.
2: Adriane, para Espaço FM, parabéns, vida longa à empresa de vocês e uma devoção também muito bonita à Nossa Senhora de Fátima. Conta para nós um pouco do papel de Nossa Senhora de Fátima na vida, na empresa da família Renovare.
7: Então, Nossa Senhora de Fátima sempre esteve presente, né? Na vida de todos nós da família e sempre fui grata a ela tudo que a gente conseguiu ao longo dos anos, né? Então, sempre disse que o momento que a gente tivesse uma matriz e tal, eu ia dedicar a ela. Né? E tinha que ter uma gruta com ela ali para a gente poder agradecer a todos os dias, né?
2: Momento muito bonito que simboliza uma nova etapa junto com a gruta ao lado de Nossa Senhora.
7: Agradecendo, né? Agradecendo sempre, porque a gente só tem a agradecer. Graças a Deus, a gente foi muito bem acolhido aqui em Farroupilha, né? Pessoal, família, prefeitura, todos os órgãos ajudou muito nós também, né? Então é só agradecer.
2: Parabéns em nome da Rádio Espaço FM, sucesso e bem-vindos a Farroupilha.
7: Obrigada, muito obrigada. Tamo aí.
6: Muito obrigado.
0: Excelente. Jair e Adriane Rippler, boas-vindas Renovare, empresa de Garibaldi passando a matriz aqui para Farroupilha, um investimento superior a 5 milhões de reais. Prefeito de Farroupilha, Jonas Tomazini.
8: Nós estamos felizes, Gabriel, muito obrigado de receber mais uma empresa aqui em Farroupilha, uma empresa que estava em outro município e que escolheu agora Farroupilha com os nossos incentivos da Lei de Desenvolvimento Econômico, com o atendimento e com as facilidades que encontraram na prefeitura. A gente recebe com muita felicidade a Renovare Transportes, uma empresa que trabalha com cargas especiais, né? Cargas que são grandes projetos, que levam aqui grandes equipamentos que não podem ser divididos, que já são entregues prontos para os clientes, até mesmo turbinas de avião, as pás lá das usinas eólicas, grandes projetos que são transportados por em torno de 80 placas dessa empresa que chega aqui no município de Farroupilha e que reforça, né, o nosso compromisso de sermos realmente um polo logístico aqui na Serra Gaúcha. E os últimos investimentos, inclusive na área de transportes que a gente vem recebendo, vem reforçando esse título e essa posição geográfica privilegiada que Farroupilha tem. Claro que também gerando novos empregos, gerando renda, gerando oportunidade para as pessoas. Por isso a gente quer cumprimentar aqui o Jair e a toda a sua família por ter escolhido Farroupilha.
2: Farroupilha, terra de conquista. É o slogan da administração municipal se concretizando ainda mais.
8: E essa vinda da Renovare é mais uma conquista. Eu dizia também, né, que aqui a gente percebe na Renovare os mesmos princípios de quem construiu Farroupilha: fé, família e trabalho. Se trabalhou muito nesses 23 anos para essa empresa conquistar essa nova sede que agora eles têm aqui no município de Farroupilha, junto com a família e também com muita fé, né? A gente percebeu que a entrega de uma gruta de Nossa Senhora de Fátima. Então também a fé está presente aqui com a família, com os diretores da empresa, e assim os mesmos princípios que construíram Farroupilha estão aqui na construção de mais essa empresa, que agora é mais uma conquista para o nosso município também.
0: Prefeito Jonas, bom dia, bom trabalho, excelente quarta-feira. A Renovare, para ter uma ideia, tem 23 anos de experiência no setor, atua no transporte de cargas excedentes e indivisíveis para diferentes segmentos da indústria, contando com uma frota moderna, equipamentos específicos e tecnologia voltada para operações em portos, fábricas, terminais e demais setores da economia, transferindo a matriz de Garibaldi para Farroupilha. Fecha a rodada, secretário Eduardo Stockmann, da indústria, comércio, serviços aqui de Farroupilha.
9: Pra nós, a gente fica muito contente com mais uma empresa como a Renovare, que está se instalando no município, vem reforçar aí o polo logístico que a gente está cada vez mais reforçando aí na Serra Gaúcha, que Farroupilha está se consolidando, né? Então, para nós aí também é uma alegria que a gente pôde apoiar ele com a Lei do Desenvolvimento Econômico. A gente conseguiu apoiar eles aí com alguns incentivos de maquinários, algumas coisas fiscais, né? Então, a gente fica muito feliz aí que eles estão se instalando, inaugurando hoje aqui, e a gente deseja sucesso para eles e para todas as empresas aí de Farroupilha que estão se instalando ultimamente aí, que a gente teve mais de 200 milhões de investimentos anunciados agora recentemente esse ano.
2: Essa lei vem para facilitar a fixação e a permanência dessas empresas no município?
9: Isso, ela vem para incentivar quem está expandindo, que já está no município, ou para quem quer se instalar no município. A gente tem esses incentivos aí que são, por exemplo, horas máquina, IPTU, licenças, algum imposto aí que a gente consegue também deduzir no ISS, principalmente, né? Então ela vem aí para ajudar as empresas a se consolidar na nossa cidade.
0: Eduardo, muito obrigado. 6h32, Renovare, bom dia para toda a equipe, bom trabalho, boa viagem e boas-vindas aqui para Farroupilha. Qualquer novidade, Espaço à disposição. Tem uma matéria, gente, aqui nas redes sociais da Espaço, tem uma entrevista, um vídeo aqui, é a primeira manifestação exclusivo. O vereador Maurício Belavier quebra silêncio, nega agressão e descarta renúncia ao mandato. Eu dou uma divulgada e amplio a informação durante o panorama de hoje, depois das 7h30, eu vou colocar no ar a entrevista que você pode assistir, já pode assistir, tá nas redes aqui da Espaço FM. Parlamentar concedeu entrevista ontem à tarde no escritório do advogado vereador Roque Servinini. Vereador farroupilense Maurício Belavier, de 40 anos, apresentou sua versão sobre o caso investigado pela justiça envolvendo o que foi divulgado pela polícia e pela justiça. Violência doméstica. Maurício Belavier quebra o silêncio, nega agressões e descarta a renúncia ao mandato de vereador. espaçofm.com.br. Senhoras e senhores, vamos chegando. Temperatura aqui no prédio da Espaço FM está variando entre 4 a 6 graus. Pessoal de Bento Gonçalves, saudações. Alô, Bento Gonçalves. Hoje, no fim de expediente, no intervalo das 6, vamos receber o diretor da Expo Bento, o Jonatas Ferrari, e também o pessoal da Fenavinho, o Arthur Decchi Giovanni, é isso? Vamos receber essa turma boa, a Imperatriz da Fenavinho, a Laura também vai estar com a gente, 6 da tarde, segundo tempo aí da segunda matéria do fim de expediente de hoje, jornalismo, diversão e prestação de serviço. Lembrar que o fim de expediente também é transmitido no rádio, obviamente, e também no canal do YouTube, no Facebook, no aplicativo, no site e pela TV Cidade. 6h34, 6h34, estamos com Buscaino Imóveis e Projetos.
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0: Agora 6:36, bom dia, vamos chegando, senhoras e senhores, já tem matéria também, gente, sobre, depois das 7 aqui eu vou liberar. 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Isso aqui é para a gente economizar. Secretário Plínio Balbinotti, cota única com desconto de até 18% no IPTU, termina hoje. Em quem pagar até hoje o IPTU em cota única, tem 18% de desconto. Há 6 anos que a prefeitura aí no comando do Plênio não se aumenta IPTU. Tem aquele reajuste, aquele índice que é obrigatório, IPCA, mas não se aumenta. Aí na mão do Plínio Balbinotti, que faz esse trabalho impecável, cuidando do nosso dinheiro em Farroupilha. Quem pagar IPTU hoje em cota única, o IPTU 2026 tem desconto de 18%. Não tem prorrogação. Também quero liberar já, gente. Depois das 7:15, 7:30, hoje está um ritmo que tem muita utilidade pública. Literalmente, nós temos o SENAC abrindo inscrições para 2 turmas para começar em agosto. As inscrições, porque envolve, é o único curso na região, curso de técnico de enfermagem. O pessoal, a grande maioria, quase que 100%, sai com emprego direto, né? Qualificação de primeira e ampliou, não só mais com o Hospital São Carlos, tem parceria com o Taquini, com Caxias do Sul também. Já o pessoal do SENAC vai estar com a gente. Informações, curso técnico de enfermagem, você vai sair profissional, uma profissão que só cresce também, que é hiper necessário. Os médicos jogam tudo para técnica de enfermagem, para as enfermeiras e enfermeiros. Detalhe, inscrições, vai ter 2 turmas para começar em agosto, mas tem que se inscrever o quanto antes. 6:39, bom dia.
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16: Fique atento, a laranja fortalece as defesas do organismo. Fonte de vitamina C, a fruta auxilia o sistema imunológico e é uma aliada importante, principalmente nos períodos mais frios do ano. A vida é melhor quando se tem saúde.
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0: Agora 6:40, temperatura 6 graus, teu rádio está ligado na Espaço FM. Falecimentos atendidos pelo grupo L Fórmula, Caxias do Sul. Ana Beatriz Ati dos Santos, 83 anos. Daliro Colim, de 89. Alexandre Pereira, 51. Inês Andreola Pires, 83. Jair de Lima, 54. Maria Tereza Terezinha dos Santos, 74 anos. Selvina Simon Fabro, 92. Vanete Maria Toman Kevis, 77 anos. Isso em Caxias do Sul, em Bento, falecimento de Eduardo Marques, 91 anos. Vilma Frá, 90 anos de idade. Aqui em Farroupilha e o município de São Marcos, nenhum atendimento até o presente momento. Grupo L Fórmulo, Santa Maria, Terezinha Ida, Ruviaro Visoto, 95 anos. Wilson Adi Vieira, 92. Jeanette de Lourdes Lesina, 87 anos. Osório, nenhum atendimento. Obrigado, Grupo L Fórmulo, Memorial Crematório e Capela São José, 6:41. Dá uma olhadinha, gente, nas redes sociais da Espaço, no portal de notícias espaçofm.com.br, tá no Facebook, tá no Instagram. 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Liquida da Clip Casa encerra hoje com produtos de 51% de desconto. 6:43, bom dia.
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0: Agora 6:44 é panorama primeiro tempo. Farroupilha vai ter candidatos à Câmara Federal também. Deixa eu ver aqui uma que é pré-candidata por enquanto à Câmara Federal pelo Partido Novo. É a empreendedora Emília Frari, pré-candidata à Câmara Federal pelo Partido Novo do Zema. Emília Frari avalia o caso envolvendo Flávio Bolsonaro e Daniel Vorcaro. Também comenta sobre a manifestação de Romeu Zema detonando o Flávio Bolsonaro, depois voltando atrás. Um comentário rápido. Pré-candidata à Câmara Federal, Partido Novo, Emília Frari.
19: Na minha opinião, este é um episódio que ele é mais para mexer com os brios dos políticos. É, no final não vai levar a nada. A gente sabe muito bem. E é tudo, como a gente pode dizer na política, é um querendo puxar o tapete do outro, né? Infelizmente a gente vive num momento de muita polarização. E isso só vai, de agora em diante, só vai acelerar, só vai aumentar. Então as pessoas, o que que elas têm que ter em mente? De que fonte elas estão bebendo? Quais referências elas estão cuidando? As fontes que elas estão buscando as informações? Porque a mídia ela disponibiliza inúmeras opiniões e muitas delas são voláteis. Muitos opinadores são voláteis. Ora, eles estão pensando de uma forma e depois conforme lhe convém. Então, na minha opinião, ainda é muito cedo para fazer um julgamento sobre isso. Mas eu acredito que é muito mais um fator de polarização do que qualquer outra coisa que venha em benefício da população.
2: E quanto à união da direita, o Zema comentou que essa fala entre o Vorkar e o próprio Flávio seria uma coisa imperdoável. Isso não vem para desunir ainda mais a direita?
19: Na verdade, eu quero te dizer uma coisa, Marqueto. Política é para pessoas fortes. Se alguém se sente incomodado com alguma colocação, então essa pessoa, ela tem que repensar sua vida na política, porque nós estamos aqui sujeitos a críticas. E eu sempre digo, são as críticas que nos fazem crescer, que nos elevam, que constroem a nossa vida política cada vez melhor. Porque se nós ficarmos cercados de bajuladores, dificilmente a gente vai enxergar os nossos pontos negativos. E eu tenho certeza de que a fala do Romeu Zema, ela veio, digamos assim, no momento em que ele queria, era o sentimento do momento dele. Talvez ele tenha sido precipitado, sim, mas eu digo assim, ó, o Romeu é um cara muito verdadeiro, muito espontâneo, e é aquilo que passou na cabeça dele no momento e que ele expôs. Então, eu tenho muita confiança de que a direita, ela vai continuar trabalhando, construindo um caminho junto, porque a gente já percebeu em outros momentos em que a desunião não leva a lugar nenhum, e tem muito de pitada de outros nessas histórias, porque interessa a muitos que a direita não esteja unida. Mas eu tenho certeza, vou pegar o exemplo aqui do Rio Grande do Sul, a postura

0: que precisa de fato para a direita chegar forte no segundo turno?
1: Precisa ter um discurso único, independente de qual corrente seja, se seja o Zema, se seja o Caiado, se seja o Flávio Bolsonaro, todos eles têm que ter um único objetivo, é mudar isso que está aqui. As pessoas não suportam mais, as pessoas de bem não suportam mais a política como ela está sendo conduzida. Todos eles precisam ter o mesmo discurso no primeiro turno. Todos têm que caminhar numa mesma direção, numa mesma linha. O que que a sociedade quer? O que que a sociedade está clamando? É isso que eles têm que convergir todos para o mesmo ponto. Porque se isso não se decidir no primeiro turno, no segundo turno, todos têm que estar juntos, têm que estar unidos. Mas para isso, a população precisa ser o que está lá em cima no pedestal. É o interesse da sociedade, da população, e não os interesses individuais de políticos.
0: Chegando ao final de maio, reafirma a tua pré-candidatura?
1: Reafirmo, com certeza. E agora é que começa para valer.
2: A Emília Frari é pré-candidata do Partido Novo à Câmara Federal, 6:49 nas ondas da Espaço FM, temperatura, estamos com 6 graus. Vai, bom dia, família Casa Grande, Diego, muito obrigado, família Piorezan, Eduardo, nas ondas da Espaço FM, família Broilo, bom dia, Letícia, nas ondas da Espaço FM, Arcanjo de Souza Guedes, Aline Bonato, nas ondas da Espaço, muito obrigado. Já tem o feliz aniversário, Rádio Espaço, feliz aniversário, que delícia. Espaço Móvel vai estar hoje de manhã direto da Quero Quero, Gerando, meu filho, vai estar na Quero Quero com Edgar De Biasi, tem super promoção, inúmeros modelos de fogões para você conferir, já durante o show da informação. Procon, reclamações da Corsan, a Thaís Gonçalves orienta a venda de camisetas da seleção brasileira, agora com Neymar. Ninguém tá falando nada, Neymar foi convocado, deu uma ligada na torcida brasileira, fala o que quiser, vambora. Mauro Mancalossi Júnior, também aquecido aí a venda de figurinhas e álbuns da Copa, Mega Sena Especial, 300 milhões, os 30 anos da Mega Sena, problemas do cruzamento da 14 de julho com a Marechal Deodoro, providências da prefeitura, acidentes direto, o que que tem que mudar? Também a gente vai ter informações do último dia do Liquida. 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Vamos repercutir, sim, é matéria exclusiva aqui da reportagem da Espaço FM. Vereador Maurício Belaver quebrou o silêncio. Vereador Maurício Belaver fala da prisão que aconteceu recentemente. Nega agressões, descarta a renúncia. 6:51 é Rádio Espaço, é Panorama, show da informação.
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5: Agora 6h55, vamos lá com o espetáculo pro novo dia. Tem um feliz aniversário hoje, gigante, uma linha aqui de uma homenagem maravilhosa. Tem só na minha agenda aqui são 2,5 folhas de homenagem. Em seguida, Edgar De Biase, um abraço, Edgar. Vai no automático aí, Edgar De Biase, já direto da Ferragem De Biase com a gente. Passado. Edgar, um abraço e muito obrigado. 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Vamos lá com o despertar para o novo dia 6h57. 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Aqui no Espaço é Panorama, show de informação. Claudete, recebi teu recado aqui. Claudete, tá pedindo ajuda para uma pessoa. Ela tem uma ligação contigo ou tu ouviu falar e recebeu a mensagem? A gente ajuda todo mundo aqui, precisou, vambora. Agora aqui, peça para a pessoa que tá com problema, foi atropelada, isso, tá com uma campanha. Apresenta pra gente aí documentos, tudo mais, por que tá precisando, e se não for a pessoa, não tiver condições, alguém da família. Você faz parte da família, Claudete? Estamos à disposição. Agora, mandar recado para uma pessoa, tem alguma ligação ou só viu um recado? Tem que ter cuidado aí, tem que ter cuidado. A gente tá à disposição geral aí. Peça para a pessoa que está abrindo a campanha, se ela não tiver condições, que alguém da família, alguém ligado a ela, que a gente ajuda. Tá, Claudete? Estamos em casa. 6:59. Sesc Farroupilha, precisou, fone WhatsApp 3261-6526. Já tem um feliz aniversário, espaço, feliz aniversário, que delícia. Envia pra cá tua mensagem, tua homenagem pelo WhatsApp 99611-1971.
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7: Caros amigos e amigas, o nosso cordial bom dia. Saudamos a todos os que nos acompanham pela Rádio Espaço FM. Estamos numa semana muito especial. Ontem, dia 19, nós celebramos 91 anos da inauguração da Igreja Matriz. Estamos também na semana de oração pela unidade dos cristãos, nos preparando para Pentecostes e a Romaria de Caravaggio. Por isso convido para acolhermos o evangelho do dia de hoje, em que Jesus diz assim: Pai Santo, guarda-os em teu nome, o nome que me deste, para que eles sejam um, assim como nós somos um. Não te peço que os tires do mundo, mas que os guardes do maligno. Eles não são do mundo, como eu não sou do mundo. Consagro-os na verdade. A tua palavra é verdade. Como tu me enviaste ao mundo, assim também eu os enviei ao mundo. Eu me consagro por eles, a fim de que eles também sejam consagrados na verdade. Caros irmãos e irmãs, essa palavra recorda para nós o sonho de Deus, que é a unidade, que é a comunhão, e que todos se sintam enviados por Jesus Cristo e consagrados a ele para anunciar a verdadeira vida, a paz e a esperança para todos. Gostaria de recordar que nesta quarta-feira, dia 20, dentro da semana de oração pela unidade dos cristãos, teremos às 19:30 a celebração ecumênica com a presença da nossa Igreja Católica Apostólica Romana, a Igreja de Confissão Luterana e a Igreja Episcopal Anglicana. Esse compromisso é de todas as nossas comunidades, das paróquias todas aqui da nossa região de pastoral. Por isso convidamos para que venham celebrar e juntos rezarmos em comunhão, assim como nos ensinou este evangelho. No dia 21 teremos a missa aqui na Igreja Matriz, e no dia 22 as missas serão às 12 horas na Igreja Matriz, a missa que sempre rezamos em forma de gratidão aos dizimistas, colaboradores, aqueles que nos ajudam e patrocinam também a nossa festa. E às 18:30 acontece o sexto dia da novena em honra ao Sagrado Coração de Jesus, preparando a 133ª festa. Quem preside é o padre Jadir Danhese, que é o pároco aqui da paróquia Jesus Bom Pastor, e quem anima é a comunidade Nossa Senhora do Rosário, bairro São Luís. Venham participar conosco, é um belo momento de espiritualidade e um momento especial também da nossa caminhada de paróquia. E no sábado, dia 23 de maio, às 16 horas estaremos presidindo a missa na Romaria de Caravaggio, e às 18 horas na igreja Igreja Matriz. E no dia 24, domingo, as missas na Igreja Matriz serão às 7:30, às 10:00 e 18:30. Assim como acontece todos os anos, na Romaria de Caravaggio, as missas serão somente na Igreja Matriz. E quero aproveitar para lembrar que segunda-feira, dia 25, a última segunda-feira do mês, teremos também a missa na Comunidade Jesus Misericordioso, bairro Imigrante, às 19:30. Quero recordar para todos que estamos no embalo da festa, por isso as zeladoras estão entregando um folder para todas as famílias. E eu recordo que no dia 14 de junho, além da solenidade do Sagrado Coração de Jesus, acontece o almoço festivo. Nesse ano será na comunidade Nossa Senhora do Rosário, bairro São Luís. Por isso, quem quiser participar do almoço deve procurar na Secretaria Paroquial, os casais festeiros e também nas suas comunidades. Momento muito especial é dia 30 de maio, o encontro das nossas lideranças, que será animado por Adroaldo Lamaizão. Acontece das 14 horas, finalizando com a missa às 18 horas. Quem participa é convidado a trazer um prato de comida para partilhar com todos. E finalizando, eu recordo o compromisso comum de todas as paróquias. Neste final de semana, teremos a coleta que será enviada para os missionários nossos do Rio Grande do Sul que trabalham em Moçambique. Finalizamos este momento e juntos queremos, com Nossa Senhora de Caravaggio, invocar a bênção para que o Espírito Santo de Deus venha ao nosso encontro, nos ilumine, nos proteja e nos faça missionários do povo do Senhor. Em nome do Pai, do Filho e do Espírito Santo. Amém. Um bom dia para todos.
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5: Senhoras e senhores, bom dia, não perca tempo, 7:07, tempo instável. Tem serração, tem geada em alguns pontos da Serra Gaúcha. A temperatura está variando entre 4 e 6 graus. 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Bristote Carnes, vamos lá com feliz aniversário, Rádio Espaço, feliz aniversário, que delícia. Depois das 7:30, Jerônimo Filho vai estar com Espaço Móvel direto da Ferragem De Biase. 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Já também tem matéria aqui, virou destaque aqui no portal, vereador Maurício Belaver, matéria exclusiva, quebra silêncio, nega agressões, fala da sua prisão, descarta renúncia, na capa aqui do portal da Espaço FM. Aqui é uma entrevista gravada, é vídeo aqui, vídeo. Vereador Maurício Belaver, assiste aí. Quebra silêncio, nega agressões, fala da sua prisão e descarta renúncia. 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Polícia investiga suspeita de manipulação de resultados em concurso do Samai em Caxias. Alô, Caxias, cota única com desconto de até 18% no IPTU, vence hoje. Senhoras e senhores, atenção Farroupilha inteira, IPTU, não sei se é a única prefeitura da região, mas vale o destaque. Plínio Balbinotti cuidando do nosso dinheiro aí, há 6 anos que não aumenta o IPTU. Fabiano e o Jonas, agora o Jonas e o Brunet segue na toada aí, sem aumentar imposto. Tem aquele reajuste que é obrigatório, que é o IPCA, mas não tem reajuste, cota única, com desconto de até 18%, último dia hoje, cota única, 18% de desconto. Espalha a notícia, não fica, vai ter prorrogação, não vai ter prorrogação. 7:10, dá uma acelerada, feliz aniversário Rádio Espaço, feliz aniversário, que delícia. Rudimar Haas, Maicon Soares da Cunha, Vinícius da Fonseca, homenagem troféu, Trombini Farroupilha, esporte e lazer, Daniel Ribas, Eduardo Frank Morales, Genair de Oliveira, Geni Hermínia Rissone Laim, Pedro Henrique Dalvesco, Luiz Antônio da Rosa Soares de Campos, Júlia Franciele Wegner Klein Rodrigues, homenagem Grupo Big Fair, Alexandre Batiste, a esposa Roberta, os filhos Arthur e Ana Laura, deixa eu liberar aqui, o pai Delcir, amigos Pablo e Sofia, pessoal da Fadev, pessoal da Big Fair, gasguei com água aqui. Alexandre, feliz aniversário, nosso artista, nosso cantor, nosso intérprete, gente queridíssima, um dos grandes músicos do acordeon do Rio Grande afora. Alexandre, muita saúde pra ti, parabéns pra essa família linda. Alô, Roberta, Arthur, Ana Laura, o Delcir, a turma aí, o Pablo, a Sofia, o pessoal da Fadev, da Big Fair. Alexandre, muita saúde, parabéns. Tatiane Brumelhaus, Marcos Vinícius de Menezes, Silvia Herpes, homenagem objetiva, contabilidade, Carlos de Paula, Moacir Sequim, homenagem máquina Sazi, Vera de Fátima Dalpisol, homenagem da irmã Simone, a equipe da Malheria Anselmi, Geni Hermínia Risson Laim, Nancy Pereira de Lima Guiar, homenagem Clube de Mães Nossa Senhora Aparecida, bairro Monte Pascoal, Lourdes Vedana, Caroline Gueno, homenagem da Associação dos Feirantes. Hoje, quarta-feira, já começou. Hoje, quarta-feira, tem feira livre. Tem muito produto direto aí dos produtores rurais. César, toda a equipe da Feira Livre, bom trabalho. Parabéns, Caroline. Família Gueno, Beatriz Anela Broilo, o esposo Marcos, os filhos Letícia e Júnior e o pessoal do Lions Clube Centro, Abraão de Lima. Homenagem da esposa Célia, os filhos Alan, Aleph e Alex e a nora Angélica, Ana Ignoato, homenagem dos colegas de trabalho, a Miriam, a Noemi, a Clair, a Mônica, a Rita, Ana, feliz aniversário, Augusto Ticonello Spinelli, os pais Rochelle e Robson, Bernardino de Souza, homenagem da esposa Alzeneira, filhos Angelita e Alexandre, o genro Marcelo, a nora Roberta, as netas Júlia, Isabela e Luísa, feliz aniversário Brenda Menoncin, homenagem dos pais Carlos e Marlene, a irmã Francine, o cunhado Leonardo, Caroline Gueno, homenagem do pai Antônio, irmãs Maiara e Amanda, cunhados Diego e Jonathan, sobrinhos Matias e Alice, avó Lourdes, namorado Álvaro, Caroline, bom dia, Cláudia e Embo, homenagem das filhas Amanda e Samira, o esposo Douglas, a mãe Sueli, Cláudia, feliz aniversário, Cláudia, muita saúde, Davinir e a Neuza Piccoli, aniversário de casamento, os filhos que o filho querido Fabiano, a nora Maiara, os netos amados aqui, o Benjamin e a Cecília, Davinir e Neuza Piccoli, Fabiano, bom dia, alô Benjamin, alô Cecília, alô Maiara, Denir Piccolo, homenagem da neta Gláucia, amiga Tânia, Eduarda Cerbaro, homenagem dos pais Eroni e Damião, o irmão Rafael, namorado Alexander, cunhada Lia, feliz aniversário Hélio José Silvestrin, homenagem da esposa Maria Geni, a filha Elisângela, o genro Paulo, netos Pedro e o neto Pedro Henrique, Elza Flores Pereira, bom dia, homenagem, os filhos Zenaide, Otali, Ataíde, Zaira ou Zaira, Silvana e Ivane, os genros, o Miller, o Enio, Roberto, Noras, Vera e Mari, os netos Cristiano, Cristiane, Larissa, Felipe, Lucas, Nadine, Ângelo, Fabiele, Andrei, Sérgio, Brenda, Matheus, Fabiana, João e os bisnetos, André, Henrique, Natália, Vitor e Vitória, Dona Elza Flores Pereira, Dona Elza, aquele parabéns gigante, homenagem da Espaço e da Que Delis. Já tem mais, 7:15, lista gigante hoje, tem a homenagem em casa, no Circo de Amizades, colega de trabalho, manda pra cá, homenagem Espaço e Que Delis.
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0: No primeiro assunto, agora em seguida, logo depois da homenagem, Procon Farroupilha orienta você, morador de Farroupilha, a registrar reclamações sobre água turva e falta de abastecimento. Tem que procurar o Procon também. Já já tem orientação. Feliz aniversário, espaço e que delícia. Gustavo Doncato Chinesky. Homenagem da mãe Márcia, os irmãos Pedro e Nicolas e a avó Regina. Hugo Artêmio de Pelegrim, homenagem da esposa Andréia, filhos Pedro Henrique e Ana Laura, Isabelle Brambila, homenagem dos pais Anderson e Indianara, avós Ivanor e Inês, tias Grace e Grazi, a prima Camille ou Camille e o tio Márcio, Ezequiel Pereira Guazelli, os pais Eloy e Délcia, a esposa Núbia, a filha Maria Eduarda, a irmã Kellen, sobrinhos Lucas e Helena, cunhado Felipe, Ezequiel Pereira Guazelli, família Guazelli, bom dia Eloy, bom dia Délcia, Ezequiel, parabéns, José Flávio Concato, homenagem de toda a família Concato, José Luiz e Marijane Cetim, aniversário de casamento, homenagem dos filhos João Paulo e Ramone, os netos Heitor e Martim e a nora Natália, Cetim, bom dia Marijane, Lucas Alvino Nunes do Amaral, homenagem da mãe Lucília, a esposa Suelen, os filhos Valentina e Bernardo, irmãs Tatiane e Tainara, sobrinhos Murilo, Mariane e Maurício. Alô, Lucas, Lucília, bom dia. Luiz Alfredo Tomazini, homenagem dos pais Pedro e Marta, a irmã Maria Júlia, família Tomazini. Alô, Pedro, alô, Marta, alô, Maria Júlia, Luiz Alfredo, parabéns. Luriane Galietti, o pai Ivancier, a avó querida Maria, a irmã Luessa, e aqui tem homenagem da Jaque, do Bernardo, toda a equipe da Estação do Piso. Alô, Luriane, bom dia, Marcelo Souza e Lúcia Estela, aniversário de casamento, homenagem da Maria Inês e da Lourdes, feliz aniversário Márcia Sabedote Poça e Ivanor Poça, aniversário de casamento, homenagem, amigos e familiares, Carona Rádio Espaço e que delícia, 7:18, tempo instável, tem cerração, tem geada em vários pontos da serra, temperatura, nesse momento 7 graus aqui no prédio da Espaço, então os ouvintes aqui, tá variando entre 4 e 8 graus na serra aqui pelo controle, máxima hoje vai passar dos 14, segundo previsões, e a previsão é de sol. Hoje a Marília Cristina Lederer Kratz, aniversariando, homenagem do esposo Paulo, os filhos Felipe, homenagem dos filhos Felipe, Vivian, homenagem da turma toda aqui, Marília, homenagem do Felipe, da Ramone, da Vivian, do Christian, da Sofia Valentina, da Dona Elair, da Mana Miriam, Marília, muita saúde, família Lederer, família Kratz, bom dia, Marta e Francisco Lázari, aniversário de casamento, os filhos queridos Giovanni, Vinícius e Larissa, alô Chico, Francisco e Marta, parabéns, Rosa Cristina Nunes Machado, os irmãos Manuel, Ana Paula e Marcos Paulo, cunhada Marilei, sobrinha Laura, Santina Basso, homenagem do esposo Jairo, Valdir e Elza D'Artora, homenagem dos netos Maria, Daniel e Cauã, Vera Lúcia Xavier, homenagem do esposo Valdoir, filha Cleia, genro Ayrton, netas Vitória e Thaís, os bisnetos Davi e Theo, Vitor Hugo Lopes Kozer, homenagem do pai Deuclécio, da avó Delvina, feliz aniversário, agenda especial aqui, 2 folhas e meia aqui na agenda, que beleza, tá faltando alguém, tem que dar uma corrigida em algum nome aí, eu sempre falo, porque de repente a agenda tá aí, ela é renovada sempre, mas tem nomes que estão aí há bastante tempo, de repente alguém que já partiu, alguém que não tá mais com a gente, casais que também de repente houve alguma alteração, fica à vontade, quero homenagear minha querida vizinha e amiga Leonilda Grifante, desejo a ela muita saúde, muitos anos de vida, que ela sempre seja essa pessoa maravilhosa, ela é uma irmã pra mim, a Elaine manda recado, que bonito aqui, vizinhança linda, Elaine, feliz aniversário pra Leonilda Grifante, ela é minha irmã pra mim, diz a Elaine. Elaine, muito obrigado, deixa eu liberar um intervalo rápido, pessoal com informação, Atenção, Felipe Werner, acidente próximo ao Világio, rotina diária, 4 carros, trânsito lento, a princípio, apenas danos materiais, sentido, de Farroupilha para Caxias, daqui para Caxias, Farroupilha, Caxias, Felipe Werner, Felipe, muito bem, o pessoal tiver foto, tiver imagens, nos ajuda também, tiver um tempinho de bater uma foto, manda para cá, a princípio, somente danos materiais, pessoal com informação aqui também, e vai, tiver alguma foto, manda para cá e vai, muito obrigado, Felipe, Felipe Werner, primeiro que passou informação para cá, repito, acidente, mais um ontem também, mesmo local praticamente, na região aí do Shopping Világio, ontem foi na região um pouquinho antes, aí do Market Center, sentido aqui para Caxias, Farroupilha Caxias, aí nos semáforos, 4 carros, trânsito lento, a princípio somente danos materiais.
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0: Agora 7:27, temperatura aqui no prédio variando entre 4 e 6 graus. Nesse momento, 6 graus, frio, muito frio. Tem cerração, tem geada pela região. Também tem acidente entre Farroupilha e Caxias, 4 carros a princípio. Somente danos materiais, dá uma conferida à redação. Aqui o pessoal nos ajudando sempre, a utilidade pública. Vamos repetindo, André Pereira tá com a gente. André, tem caminhão tombado aonde, André?
10: Ô Rogério, bom dia aí. Alertar aí o povo aí que no trevo aí da entrada de Fazenda Souza aí, um caminhão tombado bem no trevo aí. Pessoal, tenham cuidado aí, muita atenção. Neblina totalmente fechada aí, muito forte. Tá bom? Um abraço aí a todos.
0: É da Codeca?
10: É um caminhão da Codeca aí que transporta aí os resíduos aí. Tá trancado aí o acesso de retorno para entrar pra Fazenda Souza aí. Um abraço.
0: Rota do Sol. André Pereira, André, teve alguma foto, alguma imagem, manda pra cá. Pessoa que tá pelo local também, nos manda aí imagens, e o pessoal da redação agradece. 7:28, Ferragem De Biase está com uma super promoção de fogões a lenha e calefatores. 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Hermelu, bom dia. 7:30, 7:30. Temperatura tá variando entre 4 e 6 graus. Previsão para hoje é de sol. É de sol a previsão para hoje e temperatura em torno de 14 a 16. 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O assunto água está na pauta já há um bom e longo tempo. Questões aí, queixas da Corsan, da AGER, Corsan AGER, para Farroupilha, falta de água, vazamentos e agora se, já para a segunda semana, água suja, água turva. O PROCON está pedindo até para legalmente conseguir cobrar da Corsan AGER. PROCON orienta moradores de Farroupilha a registrarem reclamações sobre água turva e falta de abastecimento. Thaís Gonçalves é a nossa responsável pelo PROCON Farroupilha.
11: Bem pertinente esse teu questionamento e nós estamos aqui no PROCON levantando essa pauta já há alguns dias para orientar as pessoas a virem até o PROCON fazer suas reclamações contra a Corsan, porque a gente nota que existem muitas reclamações, mas de fato pouca reclamação efetiva no órgão PROCON. A gente fez um levantamento de janeiro até agora, até o mês de maio, nós estamos apenas com 67 reclamações registradas formalmente. Então, por tudo que anda acontecendo no nosso município, a gente percebe que é um número muito baixo, né, Milena? Considerando todos os problemas que a gente está notando que existe na cidade. Semana passada, o bairro Santa Catarina, a gente sabe que teve problema de água, de falta de água, e quando voltou a água estava com a cor suja, não tinha como usar para consumo, e somente 4 pessoas registraram. Então, né, a gente tem feito esse apelo e a importância de as pessoas registrarem no PROCON é para nós realmente ter dados efetivos que na hora de haver uma cobrança para os órgãos reguladores, a gente consiga ter efetividade, porque senão sempre fica naquela que um fica dizendo, não, mas aqui não tem nada registrado. Então, acho que é bem importante, claro, o PROCON com o seu poder ali específico na lei, né, a gente consegue ser mais atuante e fazer com que realmente eles resolvam.
12: Thaís, e essas reclamações registradas, elas têm que ser feitas presencialmente? Pode ser de forma online, pelo WhatsApp? O que você orienta nesse sentido?
11: Então, Miller, haja vista, né, toda essa demanda e todo o problema que o nosso município tem enfrentado, a gente procurou meios de não complicar muito. Então, nós, o PROCON, já atendemos online, né, pelo WhatsApp, já é uma demanda recorrente que a gente tem. Claro, ali a gente tem uma lista um pouco maior de coisas, mas nos casos específicos da Corsan, principalmente referente à coloração da água, à qualidade da água e à falta de água, nós resumimos, porque então a gente já entende o que é necessário e a gente só pede os dados básicos, que precisa ser o dado do titular da conta, né? Tem que ser a pessoa que está com o nome lá, o titular, o CPF, a data de nascimento, o endereço completo, e com isso a gente já consegue fazer um registro. Então a gente também está tentando contato no dia de hoje com os presidentes de bairro, para nós colocar no grupo essas informações, porque fique mais fácil, porque a gente sabe que todo morador às vezes trabalha fora o dia inteiro, mas pode mandar fora do horário de trabalho, que no outro dia, quando a gente chegar para trabalhar, nós vamos ali fazer um relatório e registrar todas as reclamações. Para te ter uma ideia, Milena, no dia de ontem, no caso, a gente registrou 10 reclamações, então é importante fazer esse movimento e orientar as pessoas que registrem.
12: E pelo WhatsApp, qual que é o número que as pessoas podem fazer essas reclamações?
11: Então, nosso número de contato para aqueles que não conseguem vir presencialmente é 996-12-2481. Então, vou repetir, nosso contato para registrar reclamações é 549-96-12-2481.
12: A orientação é que as pessoas façam o registro.
11: Sim, Miller, até é bem importante isso, porque a própria AGERGS, numa reunião, comentou que hoje o órgão que consegue mais respostas rapidamente da Corsan está sendo o PROCON. E realmente eles não deixam de responder, embora muitas vezes não é favorável ao consumidor, mas pelo menos eles conseguem, são, né? Porque existe uma lei que obriga os fornecedores a dar uma resposta em 10 dias. Então eles são obrigados a responder, ou que vão ir lá ver o problema, ou que vão resolver, ou o que que aconteceu. Então, a própria AGERGS reconhece o trabalho do PROCON, que é o meio mais efetivo de resolução dos casos.
0: Thaís, muito obrigado. Tem problema com a água, independente qual seja, falta d'água com frequência, vazamento que não resolve, questão da água suja nas últimas duas semanas, já teve explicação, problema continua, a Corsan continua abrindo aí os hidrômetros pela cidade aí, um desperdício gigante de água para tentar limpar e não consegue. Faz registro no PROCON 996122481 pessoalmente junto à prefeitura. PROCON Farroupilha 996122481. Thaís, qualquer novidade, por favor. Sol já começa a mostrar, cara com muitas nuvens ainda, com cerração também. O visual vai ficar bonito. Vambora. 7:36. O recado diário tem informação, tem sugestão de pauta pra gente abordar algum assunto que você gostaria que a Rádio Espaço abordasse, tem alguma queixa, algum comentário, grava teu áudio, envia tua mensagem, utiliza o WhatsApp da Espaço, ouvinte repórter 996111971. 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Eu repito, PROCON Farroupilha, ou vai direto na prefeitura, o PROCON disponibiliza o registro das reclamações também de forma online, através do WhatsApp. Nos casos relacionados à Corsan, o órgão solicita apenas dados básicos do titular da conta, como nome completo, CPF, data de nascimento e endereço 100% completo. O número disponibilizado para encaminhamento das reclamações PROCON em relação a água em Farroupilha, 54 código 996122481, PROCON Farroupilha.
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1: Olha, 7h41, Luiz Carlos Miller. São vários acidentes, só salientar, somente danos materiais, uma geral rápida. Miller, bom dia.
2: Bom dia, Rogério, bom dia, amigos da Espaço FM. Rogério, em relação a esses acidentes que estão acontecendo aqui na região, falei há pouco também com o comando do policiamento rodoviário em Farroupilha, comandante Tenente Stassá, que nos passa informação que no quilômetro 78, na 122, aí próximo à Scania, um acidente envolvendo dois veículos, também apenas danos materiais. No quilômetro 2, aqui próximo ao Világio e o Smart Center, aí essa carambola aí de quatro veículos, apenas danos materiais, ninguém ferido, e um tombamento de um caminhão da Codeca aí no trevo, próximo ao trevo da entrada de Fazenda Souza, aí no quilômetro 65, na 453, também apenas danos materiais, Rogério.
1: Qualquer novidade, de volta, obrigado, Miller, direto à redação, só na Obra em Si, você constrói ou reforma com muita qualidade e economia todos os dias. 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Obra Essia, 7h42, convite. A Câmara de Vereadores de Farroupilha convida a comunidade a acompanhar e manifestar-se em audiência pública que tem como objetivo apresentar os atendimentos prestados pela Unimed às famílias atípicas no município. Aberta para toda a comunidade, o tema vai tratar sobre as terapias contínuas e especializadas destinadas a crianças e adolescentes com deficiência, transtorno do espectro autista, outras neurodivergências e doenças raras. A audiência tem início às 19h, às 19h, e será transmitida também pelo canal do YouTube Câmara de Vereadores de Farroupilha, hoje, quarta-feira, 7h43.
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1: Agora 7h45, sol mostrando a cara, ainda tem cerração, tem geada em alguns pontos da serra também, sol mostrando a cara. Previsão para hoje é de sol e a máxima entre 14 e 16. 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Já já, reportagem. 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Aí tem muita novidade. Falando em promoção, vamos dar um chego aí com o Gabriel Marqueto, direto da Clip Casa. 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IPTU, último dia.

0: Passaram 4 anos, não aumentaram. Segundo ano do Jonas, Plínio está no comando das finanças. 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Esse é o Plínio Bobinotti no comando aí das finanças. 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Vai espalhando a notícia e comenta. 7:49. 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Gente, um recado, não só para Farroupilha, para a região inteira. 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
2: 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Oh, qualquer novidade, Rosane, nos mantenha informado. 7:55. 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Família Poça, família Sabedote, bom dia. Márcia e Ivanor, parabéns hoje. 26 anos de casamento. Já homenageei de manhã cedinho aí. Márcia, Ivanor, muito obrigado pelo carinho. 26 anos aí, muita saúde, parabéns. Hoje, Valdir e Elsa da Artora completam 48 anos de casamento. Os filhos queridos Rodrigo e Anitta, os netos Daniel, Cauã, Maria, Alice, Maria Alice e Érica também tá na agenda. Já homenageei de manhã cedinho. Paula Rodrigues, Paula, obrigado, Paula. As tuas participações aqui sempre interessante. Ela fala que Farroupilha tem muito dinheiro, pena que a população não vê na prática a aplicação dos recursos. Os políticos não conhecem a realidade dos bairros. Paula, me faz uma lista aí de problemas nos bairros e me cita quais os bairros que estão com prioridade não atendida. Me faz essa gentileza, Paula. Tu coloca aqui, os políticos não conhecem a realidade dos bairros. Como é que tá a situação? Quais os bairros estão com dificuldades? Quais os problemas pra gente colocar na pauta e atrás também? Jorginho Bonalume, quem sabe uma pauta para espaço, ver quais os vereadores pediram o plano de saúde que será pago por nós. Já coloquei na pauta aqui, presidente Davi, pode nos informar antes também, Davi, qual vai ser a despesa mensal aí para a Câmara de Vereadores, despesa para nós, que quem paga a Câmara Municipal 100% é a população, é dinheiro público. Jorginho Bonalume, muito obrigado. Redação, por gentileza, alô, redação, dá uma checada. Movimentação policial, Polícia Civil, na região do Monte Pascoal, alguma notícia? Tiago, ouvinte repórter e nota 10, muito obrigado, Tiago. Alô, redação, Polícia Civil, movimentação na região do Monte Pascoal. Hoje, Moto Grupo Búfalos da Serra, alô Búfalos da Serra, homenageio o integrante Luiz Antônio da Rosa Soares de Campos, o querido Black, o Black tá de aniversário hoje, pessoal do Búfalos da Serra, Moto Grupo, aí um abraço pra turma toda, alô Black, feliz aniversário Luiz Antônio, tem homenagem completa para os aniversariantes, logo mais às 11 e às 5 da tarde, não perca tempo, 7:57, quarta da 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Já, direto. da Ferragem De Biase. Jornalista Geronimo Filho, tá com espaço móvel aí na De Biase. Edgar lançando mais promoções de inverno, questão de fogões, também logo depois do intervalo. Matéria exclusiva aqui no portal da Espaço, tem um vídeo aí com uma entrevista com o vereador Maurício Belaver. Maurício Belaver quebra silêncio, nega agressões, fala da prisão, descarta a renúncia. Ficou preso aí mais de uma semana no presídio em Caxias do Sul. O vereador Maurício Belaver fala da prisão, diz que não agrediu ninguém, descarta a renúncia logo depois do intervalo. 7:59. 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
2: 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Deixa eu dar um abraço, mandar um abraço aqui grande para toda a equipe do SESI, a Márcia Rombaldi, que é analista de educação, o Osni Keller, que tá chegando agora como gestor de operação da educação do SESI. Osni, boas-vindas e obrigado aí pelo carinho de sempre com a Espaço FM. Osni Keller, gestor de operação agora da educação do SESI. 8:07, tô recebendo informação aqui, Grupo L Fórmula. Deixa eu liberar já, não precisa esperar, deixa eu liberar o obituário, Espaço Móvel chamando direto da ferragem De Biase em seguida. Redação já tem informações, tem que tá vendo aí, Polícia Civil na região do Monte Pascoal, manda pra cá. Caxias, falecimentos, Ana Beatriz Atti dos Santos, idade 83, Daliro Colim, 89, Alexandre Pereira, 51, Inês Andreola Pires, 83, Jair de Lima, 54, Maria Terezinha dos Santos, 74, Selvina Simon Fabro, 92, Vanete Maria Toman Kevis, 77, em Bento, Eduardo Marques, 91, Vilmar Frá, 90 anos, melhor, Vilma Frá, 90 anos de idade. Cidades de Farroupilha e São Marcos, mais Osório, nenhum atendimento. Santa Maria, Terezinha, Ida, Ruviaro, Visoto, 95. Wilson, Adi Vieira, 92. Jeanette de Lourdes, Lesina, 87 anos. São todos atendimentos Grupo L Fórmula, Memorial Crematório e Capela São José.
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2: Para 8:13, temperatura nesse momento 6 graus. Jerônimo Filho tá chamando direto da Ferragem de Biase com esse frio todo, gente. 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
2: 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Edgar, qualquer novidade, por favor. 8:19.
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2: 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Eu vou repetindo informações até para quem tá chegando. 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Informação do nosso secretário das Finanças, o Plínio Balbinotti. Logo depois do intervalo, vereador Maurício Belaver quebra o silêncio, fala da sua prisão, nega agressões e descarta renúncia. Logo depois do intervalo, o vídeo dele dessa entrevista foi gravada ontem à tarde no escritório de advocacia do Roque Cervenini. Já Maurício Belaver quebra silêncio, nega agressões, descarta renúncia, fala dos dias que permaneceu preso. 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Brechó da Amafa. 8:22. A cerração continua por aqui. Temperatura, estamos com 7 graus. 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Tem muita gente querida. Hoje a nossa agenda, para ter uma ideia, duas folhas e meia de aniversariante hoje pela parte da manhã. Muita gente querida. Já homenageei, viu? O pessoal acordou mais tarde aqui. O casal querido, o Francisco e a Marta. Família Lázari, querida. Alô, Chico. Alô, Francisco. Alô, Marta. Os trigêmeos é homenageando o casal. 31 anos de casamento, de união, com as bênçãos que tivemos com os trigêmeos. Francisco, Marta, feliz aniversário. Já homenageei de manhã, tem mais homenagem às 11 e também às 5 da tarde. Família querida, alô Marta, alô Francisco, os trigêmeos, a turma toda querida aí, parabéns. Hoje, Valdir e Elsa D'Artora, 48 anos de casamento. Valdir e Elsa, homenagem do Rodrigo, da Anitta, os netos Daniel, Cauã, Mariá, Maria Alice e Érica, também já tá na agenda. Homenagem hoje muito especial, 11 da manhã e também 5 da tarde. Lembrança da Rádio Espaço e da Que Delis, 8:24.
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2: Vou dar um recadinho. Ontem ao meio-dia, a gente teve ouvintes que ligaram pra cá, mandando, hoje tá tão fácil, mandando foto, vídeo, tudo mais, lotação aí no centro de saúde, que o pessoal apelidou de UPA aqui de Farroupilha, que trabalha direto, faz um baita trabalho, só que ontem durante o intervalo do almoço, tudo parado, uma fila enorme, só para avisar, a gente fez o contato com a Secretaria da Saúde, com o ProSaúde também, eles estão aumentando o número de profissionais, de médicos. É uma temporada de grande movimento nas UPAs, nos pronto atendimento, a Unimed também. Gripe, gente, muita, é temporada de muita gente resfriada, todas as idades, tá ok? Então, só para avisar os ouvintes, a gente fez o contato e tem essa promessa de mais profissionais em vários horários, principalmente no centro de saúde, a conhecida UPA. Gilberto, um abraço, Gilberto. Vou pedir aqui, Eduarda, envia o recado aqui do Gilberto, que é da Alessio Calduro, 890. Esse recado aqui para o Matheus Paim, nosso secretário de Obras e Trânsito. Matheus, dá uma checada. Esse assunto é contigo ou é Corsan? Dá um aviso aí para a população também, já cobrada a Corsan, se não for de Obras e Trânsito. Fizeram um trabalho, tinha problema de vazamento e tudo mais, problemas no calçamento, só que fizeram um conserto, ficou pior do que estava. Envia o um recado aí direto aí do Gilberto. Matheus, qualquer novidade, manda. Hora 8:26.
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2: Agora 8h30 e uma informação que o jornalista Jerônimo Filho me passou agora. Primeiro, agradecer ao ouvinte, reporte fundamental. Movimentação da Polícia Civil na região do Monte Pascoal, essa região. A reportagem fez o contato com o delegado doutor Fernando Cruz Alexandre, informando que O que está ocorrendo é uma operação da segunda delegacia de polícia de Bento Gonçalves, que cumpriu um mandato até o momento não especificado. O delegado Dom Fernando não tem conhecimento, porque quem está fazendo essa operação em Farroupilha é a segunda DP de Bento, do delegado Rodrigo Morale. Doutor Rodrigo, puder informar mais detalhes aí, a gente agradece, até para informar de forma oficial. Foi um mandado, até o momento, não especificado, da Polícia de Bento aqui em Farroupilha. Aqui, só para destacar aqui, bairro confirmando Monte Pascoal. Foi agora de manhã, o Tiago foi o primeiro ouvinte que enviou para cá. Obrigado, Tiago. Reportagem conferiu, Polícia Civil de Farroupilha sabe que é uma operação de Bento, da segunda DP, não sabe especificar. Estamos aguardando a resposta do doutor Rodrigo Morale, que responde pela polícia, pela segunda DP de Bento. Mandado no bairro Monte Pascoal, Polícia de Bento. Vamos acertar os ponteiros.
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2: 8:33. Sol mostrando a cara, mas tem muita cerração. A previsão é de sol para hoje. Máxima passa dos 14. Por enquanto, frio, muito frio. 7 a temperatura. 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
2: Senhoras e senhores, bom dia. 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Acertando os ponteiros, 8h44, bom dia. Segue tempo estável, cerração, temperatura. Estamos com 6 graus, tá variando, gente, de 5 a 8 graus aqui no centro, aqui no prédio da Espaço. Nesse momento, 6 graus. 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Oportunidade de emprego. 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Interessados, enviar currículo para o WhatsApp 99955-2716 ou diretamente na empresa no seguinte endereço: na Avenida Pedro Grandene, 392, bairro Volta Grande. A empresa Malacara selecionando pessoas para os setores de costura e montagem de calçados. Malacara, que é uma das maiores empresas do Brasil no seu segmento. 8h45. Quarta-feira é até amanhã, quinta. A Ecofar comunica farroupilhenses que a coleta de entulhos e galhos vai até amanhã. Esta semana, Belvedere, Bela Vista, Cinquentenário e Nova Vicenza. Os entulhos devem ser deixados em frente às residências. Cidadão consciente faz a sua parte para manter a cidade limpa. Cidadão consciente faz a sua parte para manter a cidade limpa. A cidade é de todos nós, o compromisso também. Eu vou repetindo. É que é o último dia hoje. 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Vamos deixar a equipe da Clipe divulgar, mas vem coisa grande, vai mexer com o comércio de Farroupilha sem nenhum tipo de exagero. 8:47, na hora do almoço, a escolha certa é o restaurante Dom Honório Augusto, de segunda a sábado ao meio-dia, com buffet livre e aquilo, comida caseira, saborosa e bifes grelhados na hora. 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Hora 8:47. 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Gente, aqui uma matéria exclusiva foi gravada ontem à tarde, foi direto

0: Aqui agradecer também os advogados que estiveram acompanhando. A entrevista foi gravada no escritório de advocacia do advogado vereador Roque Cervenene. Também estava presente o outro advogado que cuida mais na questão da Câmara, que é o Vinícius Filippini, atua na defesa do Maurício Belaver. Maurício fala, repito, deixa eu ler aqui um trecho, a introdução. O vereador farroupilense Maurício Belaver, do PL, 40 anos, apresentou sua versão sobre o caso investigado pela justiça envolvendo violência doméstica e descumprimento de medidas protetivas durante entrevista exclusiva concedida à Rádio Espaço ontem à tarde. O Gabriel Marqueto e o Luiz Carlos Miller conversaram aqui com o Belaver, com Maurício Belaver. Na conversa, Maurício negou agressões físicas, falou sobre problemas de saúde mental enfrentados nos últimos anos e descartou qualquer possibilidade de renunciar ao seu mandato na Câmara. Belaver afirmou que realiza acompanhamento médico desde 2020 e relatou que enfrentou um período de agravamento emocional nos últimos anos. Segundo ele, dificuldades financeiras ligadas ao trabalho, na agricultura e situações enfrentadas durante a atuação no legislativo contribuíram para um desgaste psicológico que teria afetado sua vida pessoal. Manifestação, vereador Maurício Belaver. Ele fala também da prisão que ele ficou detido aí mais de uma semana.
1: Eu vinha acompanhado da médica desde 2020. Em 2020 até 2024, eu tive uma crise em novembro, mais ou menos, aí, que eu trabalho na agricultura. Não foi muitos fatos muito bons na agricultura, foi uma renda muito, muito baixa. E na Câmara de Vereadores também, eu era vice-presidente. Eu tive uma sessão aí que o prefeito e o vice também foram para Brasília. Eu assumi a Câmara de Vereadores. Nós tivemos aquele fato importante do servidor público. E também me abalou bastante também. E foi indo que a minha versão, acompanhada da bipolaridade, que eu vou fazer o que aconteceu, né? Eu me decaí bastante. E foi acontecendo que eu fui parar aqui no fundo do poço. Mas eu tô me recuperando, tô em tratamento psicológico, psiquiatra, tudo, e vou me recuperar e vou provar que eu sou inocente.
2: Vereador, o caso é tratado como violência doméstica. Houve em algum momento violência da sua parte?
1: Olha, eu vou te dizer que não houve violência nenhuma física, e vou dizer que a única violência física que tive foi a minha, que eu hoje a bipolaridade faz a violência contra a pessoa mesmo, né? Eu nunca fiz violência contra ninguém. Hoje, se eu olhar na minha comunidade ou em Farroupilha, nunca acusei ninguém que eu fiz violência física. Então, olha, nunca bati ninguém. Assim, prejudiquei sim a eu mesmo. Se tu vai dizer, eu, quando tava fora da atitude minha, eu me prejudico eu, mas não faço mal pra ti. Então, eu fiz o mal pra mim, mas pra ti, pra alguém, se eu fiz, eu peço desculpa agora. Peço desculpa pra minha ex, que eu peço desculpa se eu agredi ela, mas não agredi coisa nenhuma. Vou te falar a verdade, é que só verbalmente. Mas verbalmente todo casal tem uns aqui, uns ali, então não teve agressão nenhuma. E também eu peço pros canais aí das rádios aí para parar de falar que eu agredi, não agredi ninguém. Isso aí eu acho que é importante dizer, porque essa agressão aí, o que prejudica? Se eu me trato desde 2020, mas agora dizer que o Maurício agrediu, Maurício não agrediu ninguém. Isso sim me faz mal, porque o dia que eu tava preso lá na penitenciária lá em Caxias, todas as rádios, eu podia falar o nome das rádios aí, mas não vou falar. Todo preso tem uma, duas rádios, uma TV, e tá escutando todos os boatos de todo mundo. E eu era agredido lá dentro na penitenciária, agredido verbalmente, não agredido de mão assim. Então, cara, isso machuca muito o nosso coração. Eu não agredi ninguém. Então eu peço o meu Maurício Belaver, a família do Maurício Belaver, meu pai e minha mãe, pergunta, parem de falar que o Maurício agrediu alguém. Porque o Maurício não agrediu ninguém. Ele agrediu ele mesmo.
2: Quanto tempo o senhor ficou preso?
1: Fiquei preso 9 dias. E vou dizer que lá eu tava preso, mas aprendi muita coisa. Vou te dizer que foi uma escola para mim. E quando eu entrei na cadeia lá, um cara falou pra mim assim, ó, bem certo assim, ó, é melhor que tu esteja aqui do que tu esteja lá fora. Aqui tu tá protegido.

0: porque eu tava fora de si, tipo assim, eu tava meio, eu vou dizer, eu tava com o tico e o teco batendo, né? Eu fiz uma agressão pra mim mesmo, cortei o dedo fora pra mim mesmo. Podia ser pior. E eu vou provar na Câmara de Vereadores que o Maurício não fez mal a ninguém. Vou provar que nesses 6 anos que eu tô lá, sessão mais calorosas fui eu que conduzi como presidente. Vou provar também que quem botou o PL em Farroupilha fui eu. Eu, primeiro vereador de Farroupilha, fui eu do PL. Fui eu. Lá na Câmara, na Penitenciária em Caxias, vieram me pedir para renunciar.
1: O partido?
0: Partido, sim, o partido de regional, o partido lá de baixo, Porto Alegre, né? Então, cara, eu ajudei a construir, eu sou a vítima. Muita gente me procura, me liga, ó, tu tá comigo, precisa, vem aí, eu tô contigo, tem muita fofoca. Agora, aconteceu um problema na família ali, que deu na medida protetiva, que eu não tive culpa nenhuma, que vieram lá em casa, tal, tal, né? Todo mundo tem problema na família, né? Quem não tem problema na família, que levante a mão, né? Eu acho que é difícil, né? Levantar a mão aí, quem não tem problema na família.
1: Maurício, reforça que o partido te procurou e pediu para o senhor sair, então, do PL?
0: Sim, falo, sim. A verdade é uma só. Eu não tô aqui para julgar ninguém, mas o que aconteceu, aconteceu. E veio lá pedir para eu renunciar e eu não renunciei. E vou provar que eu sou inocente. Isso aí não precisa muita coisa para provar, né? Então, tudo certo.
1: Em cima disso, o senhor vai permanecer no PL e como é que conduz esse processo na Câmara? Pretende renunciar? Vai continuar como vereador?
0: Olha, política para mim é servir a comunidade, não é a política me servir. Eu tenho a minha arena, que eu tenho a minha plantação, e o meu ganha-pão é lá na minha plantação. Se eu ser caçado, eu vou pegar minhas trouxas, vou trabalhar na minha roça, eu tenho a minha plantação, meu ganha-pão é ali, mas a política serve a minha comunidade, Farroupilha, não serve a mim.
1: Permanece no PL?
0: Com certeza, o PL, o Maurício Balaguer foi quem criou o PL. Maurício foi pro PL antes do presidente Bolsonaro, então foi antes do nosso prefeito Fabiano Feltrin. Então, o Maurício tá no PL, com certeza.
1: Vereador, em cima de tudo isso que aconteceu, o senhor se arrepende de alguma coisa? Gostaria de ter feito algo diferente?
0: Olha, eu só me arrependo a não ter seguido o meu tratamento certinho, tomar meus remédios certinho, mas do dia a dia tá tudo certo, cara. Eu vou provar que eu sou inocente e tudo certo.
2: Vereador, obrigado, Gabriel. Vereador Maurício Bellavera, a entrevista foi gravada ontem à tarde no escritório do advogado Roque Cervenene, que é colega da Câmara. O advogado Vinícius Filipino também atende no caso do Maurício, na Câmara de Vereadores, os assuntos relacionados aí, agora tem um pedido de cassação no mandato. Maurício Bellavera, a entrevista completa com um vídeo, o Maurício falando no vídeo, tá no portal da Espaço FM, tá no Facebook, tá no Instagram, tá no aplicativo para você conferir. Matéria exclusiva aqui da Espaço. Vereador Maurício Bellavera quebra silêncio, nega agressões e descarta renúncia. Hora 8:57. Temperatura nesse momento 6 graus. 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Vamos colocar destaque em seguida. 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
5: 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Tem muita gente querida aniversariando hoje. Deixa eu mandar um bom dia aqui para a senhora Maria, me dá o nome completinho dela aqui. É a dona Maria Isoton Vergani, 85 anos de idade hoje. Teu filho querido Cladimir aqui tá mandando homenagem. 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Ferragem de Biase, o friozão tá aí. Gente, temperatura 6 graus. Aqui, utilidade pública, atenção. E aquele pedido que eu faço sempre: ajuda a compartilhar, espalhe a notícia. Vencimento da cota única com desconto de até 18% no IPTU 2026 ocorre até hoje, quarta-feira. Contribuintes devem ficar atentos aos prazos para obter os descontos. A Prefeitura de Farroupilha, por meio da Secretaria de Finanças, reforça que a cota única ou a primeira parcela do IPTU vence hoje. Até o momento, mais de 16 mil carnês foram pagos, somando 8,6 milhões arrecadados, demonstrando a adesão dos contribuintes às condições favoráveis ao pagamento em cota única. Gente, vencimento da cota única, com desconto de até 18% no IPTU 2026, termina hoje. Os contribuintes podem realizar o pagamento via Pix por meio do QR Code impresso no carnê ou código de barras nos bancos credenciados ou ainda nas casas lotéricas. Quem porventura não tenha recebido o carnê poderá emitir as guias diretamente no site da Prefeitura de Farroupilha. É importante destacar também que o contribuinte que não realizar o pagamento da cota única ou da primeira parcela até hoje deverá, de forma obrigatória, emitir a guia atualizada através do site da Prefeitura ou presencialmente na Secretaria de Finanças que atende no Centro Administrativo Avenida Majoni. Aqui um detalhe, o secretário Plínio Balbinotti, não tem história, atende com porta aberta. A Secretaria está de porta aberta, quer conversar direto com o secretário Plínio, fica à vontade. Gente, aqui vale a pena a gente colocar, porque a gente tem que se orgulhar de muita coisa boa que acontece também. Farroupilha dá exemplo, isso que pro Brasil inteiro. Há 6 anos, a prefeitura não aumenta o IPTU. O reajuste que tem, que é aquela obrigada a dar, que é o tal do IPCA, que é uma atualização de 4,46% referente ao Índice Nacional de Preços ao Consumidor Amplo, o IPCA, que é obrigatório cada prefeitura ter esse reajuste. Farroupilha talvez seja uma das poucas prefeituras do Brasil que há 6 anos não aumenta o IPTU. Tem esse detalhe, há 6 anos, desde que o Fabiano Feltrin assumiu, os 4 anos do Fabiano e do Jonas, e o Jonas seguindo, é excelente essa toada, essa onda aí de não aumentar. Ele e o Thiago Brunetão tomaram a decisão também. Segundo ano direto, 6 no total, que o Plínio está comandando. E aí vale o mérito, gente, porque Farroupilha não aumenta o IPTU e a gente continua com os mesmos atendimentos, melhorando sempre. Isso aqui não é propaganda, isso aqui é uma realidade, tem que divulgar. Para ter uma ideia, sem aumentar IPTU, aí vem os recursos que vem do governo do estado, do governo federal, os impostos que a gente paga, as empresas, principalmente que dão um baita no retorno. Farroupilha paga por mês, é nosso dinheiro, mais de 2,5 milhões por mês para o Hospital São Carlos. O Plínio repassa, o município é dinheiro público. Aí vem o controle que o Plínio tem, sabe? Vindo menos recursos do governo do estado, menos do governo federal. Farroupilha continua com o ritmo acelerado de obras também. O ProSaúde é 3 milhões por mês. Só para ter uma ideia, fundo de aposentadoria aqui por mês, 5,5 milhões. E Farroupilha está 6 anos. Sem aumentar o IPTU. Por isso, gente, quem puder, você vai economizar. Pagou hoje, é o último dia, cota única, termina hoje. Tem 18% de desconto. Ontem, no bate-papo com o Plínio, ele passou alguns números aqui, que é importante a gente gravar.
6: Pro hospital, vai quanto dinheiro por mês?
7: É, o hospital a gente repassa na casa de... Isso eu esqueci primeiro, mas eu falei em saúde e engloba. Sim. Hospital. A gente fala na casa de 2,5 milhões mês.
5: Mês. E o ProSaúde, mês?
7: O ProSaúde a gente vai na perto de 3 milhões.
5: Percentual que vai para educação?
7: Percentual para educação, o mínimo é 25% e nós temos aplicado nos últimos anos acima de 30%. E eu acho que isso é bem lembrado, né? E o percentual mínimo que a lei exige que se repasse para educação é 15% e a gente tem repassado mais de 20%. E esses 5% a mais na educação e 5% a mais na saúde, em 2025 representou mais de 26 milhões de reais. É mais do que o valor que nós arrecadamos no IPTU, que eu falei, em 24 milhões.
5: Ano, 26 milhões ano para educação.
7: Além do mínimo constitucional.
5: Mas por mês vai quanto para educação, em torno de quanto?
7: É, a educação consome 1/3 do nosso orçamento, na casa de 150 milhões, tu divide isso por 12, dá 12, 13 milhões mês.
5: E as contas estão em dia?
7: Rigorosamente em dia, não tem um fornecedor da prefeitura que possa dizer que a gente paga em atraso. E é para ser assim mesmo.
5: Como é que se coloca todo mês isso em dia, hein?
7: Mas, Rogério, eu vou voltar, né? Nós recebemos recursos ICMS, FPM. Eu esqueci de uma receita importante, que é o retorno do Fundeb. É um fundo que tem de apoio à educação. Então, a educação tem esses recursos que são importantes aí para manutenção, né? E aí tem transporte escolar. A Flávia, que é a secretária, tem uma secretaria gigantesca de número de pessoas, enfim, e é para ser assim mesmo.
5: Tô pegando aqui o Plínio de surpresa aqui, o último dado, e sorteio de cabeça, aproximadamente, só para o fundo de aposentadoria vai quanto por mês?
7: Por mês nós estamos falando de 5,5 milhões.
5: A gente tenta fazer a continha aí rapidinho e tudo, e as contas estão em dia. Plínio, parabéns a ti, o senhor que trabalha em equipe, e a equipe aí, toda a equipe, parabéns aí. São 6 anos de uma tranquilidade pro município aí, muito obrigado.
7: Obrigado, abraço.
5: Esse é o Plínio Bobinotti, 9:16, e merece vir a notícia, que a gente sempre pega um lado aí, mas esse lado, gente, Farroupilha não aumenta o IPTU há 6 anos, mas claro que o dinheiro vem de outras formas, mas só no IPTU há 6 anos sem aumentar. O que é reajustado é obrigado por lei, que é o tal do IPCA, que é o Índice Nacional de Preços ao Consumidor, 4,46%. Termina hoje, vencimento da cota única, tu vai economizar 18%. 9:17. É dinheiro pra caramba, e tu controlando tudo isso aqui. Por isso a gente não aceita queixa, gente. Ainda o pessoal ainda muitas vezes reclama. O hospital recebe só com o nosso dinheiro por mês 2,5 milhões. A média é essa. O ProSaúde, mais de 3 milhões mês. 9:17. 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Temperatura nesse momento 8 graus aqui no prédio da Espaço FM. Meteorologia, previsão é de 14 e sol o dia inteiro. 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Hora 9:19, temperatura 8 graus. 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
2: DiCaprio 9:21, DiCaprio Hotel, temperatura 8.
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2: Agora 9:26, hora 9:26, temperatura 8. 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Gabriel, tem matéria aqui, vou deixar para o meio-dia, até com o Alessandro, do Departamento de Trânsito, da Secretaria de Obras e Trânsito. Problema, gente, que é pauta dos ouvintes, e a gente também passa aí direto. 14 de julho com a Marechal, muito acidente, problema, tá faltando aí também, parece placa, já colocaram ontem, estão melhorando a sinalização, o problema, é um problema antigo aí, desde a época do Joel que não foi resolvido aí. 14 com a Marechal, gente, pertinho daqui de Elis, quem vem pela 14 de julho, só um detalhezinho, a 14 de julho tem uma pista de teste, né? Entre a Pinheiro Machado e a Júlio, como é ruim, é o pior, um dos piores calçamentos que a gente tem em Farroupilha aí, depois que fizeram a obra aí, ficou incrível, parece uma pista de teste aí, mas o detalhe, na esquina da 14 com a Marechal Deodoro, nesse local aí, se você botar um carro sentido, no caso, subindo lá de baixo, da rodovia, subindo, bairro centro, subindo, tu botar um carro bem na esquina aí, tu não consegue ver, não tem visualização e vice-versa, tu tem que botar o carro no meio da rua, por isso é acidente aí, os moradores, o pessoal do comércio, a gente quer 2 a 3 acidentes por semana aí no local. Então, eu sei que o pessoal tem matéria a respeito aí, provavelmente já estão resolvendo aí, sempre melhorando a sinalização, inclusive. Mas deixa eu aproveitar, gente, já tem o tempo esgotado 100% aqui. Hoje é dia do técnico de enfermagem. É uma profissão que técnico e auxiliar de enfermagem. Hoje, dia 20, é o dia do auxiliar de enfermagem, do técnico. É uma profissão que tem uma importância tamanha. Quem já teve casos até delicados aí, os médicos empurram. O médico vem uma vez por dia dar uma olhada no paciente, aquela olhadinha rápida e vai embora. E quem faz todo o trabalho é o enfermeiro, a enfermeira, mas principalmente o técnico e auxiliar que está o tempo todo cuidando aí. Uma profissão que tem uma responsabilidade enorme. E hoje é dia de vocês, técnicos e auxiliares de enfermagem. Parabéns, reconhecimento pelo trabalho fundamental que vocês desenvolvem. E eu quero aproveitar a carona, porque Farroupilha, através do Senac, é referência na Serra Gaúcha, é o único Senac que tem o curso de técnico de enfermagem. No começo tinha parceria com o São Carlos, a parceria prossegue, só que aumentou. Taquini também é parceiro, tem clínica em Caxias do Sul. Ontem a gente recebeu uma comitiva do Senac, liderada pela nossa gerente, a querida Evandra, querida e eficiente, a nossa diretora Senac, a Evandra Escotar, juntamente com a Léa Montemeso, que é a coordenadora da área da saúde. Depois tem mais gente que eu quero comentar, mas só porque tem cursos, tem duas turmas que serão abertas no Senac Farroupilha de técnico de enfermagem. O que chama atenção é a qualidade do curso, que só tem ganhado, que é muito fiscalizado, é um curso de extrema qualidade e quem termina, ou até antes de terminar, já tem emprego garantido nos hospitais e clínicas da região.
8: Cheio de novidades, né? Temos aí duas turmas para iniciar então agora no mês de agosto. Então temos uma turma no turno da manhã e uma turma no turno da noite, né? Correndo aí bastante para a gente poder fechar essas turmas, né? A gente tá tendo uma repercussão bem legal. Então, de previsão, a gente tem essas duas turmas em agosto iniciando. A gente teve uma que iniciou agora, então, em março e já tá em andamento, que é a turma da Carol. E temos, então, mais essas duas agora para agosto, então, pra gente poder tocar aí.
2: Requisitos?
8: pré-requisitos, então eu preciso ter 17 anos e completar 18 até o primeiro estágio, né? O ensino médio ali também a gente ou tá cursando ou já ter cursado também. Então a gente tem esses dois pré-requisitos, né, para o curso técnico de enfermagem.
2: Algum custo de inscrição?
8: Custo nenhum de inscrição a gente não tem, né? Então é só entrar em contato com as meninas lá. Elas fazem ali todo, né, o meio de campo para abrir as e para fazer as inscrições, então, mas custo de matrícula não. Por hora.
2: É quanto tempo de curso?
8: Então, o curso ele tem 1.600 horas, sendo que dessas 1.600, então a gente tem 400 horas de parte prática. Então o aluno faz teoria, faz prática, faz teoria, faz prática. Ele tem os módulos, né? E aí a gente acaba então dividindo nos módulos ali a parte prática, justamente para o aluno ter essa bagagem, né? Então ele vai para a parte, vê toda a parte teórica ali e depois vai para a prática. Então ele coloca o que ele aprendeu na teoria, ele já consegue executar e ter todo, né, esse trabalho, e isso traz muita segurança para o aluno também.
2: E o que o Senac Farroupilha conseguiu? Tem uma estrutura gigante na área da saúde lá dentro e uma parceria com o Hospital São Carlos.
15: Sim, nós ampliamos inclusive a parceria, nós temos instituições de Caxias e Bento Gonçalves também, que o nosso aluno consegue executar, então a gente tem ampliado isso também para a experiência do nosso aluno, que traz também muito mais conhecimento e experiências em outros campos. Então a gente agradece as parcerias que nós temos com o Hospital São Carlos, com o Hospital Taquini, com a Clínica Remon em Caxias, que são hoje os nossos atuais parceiros.
2: Excelente.
15: E a gente traz assim uma questão que é a empregabilidade. Os nossos alunos têm e a Márcia é prova disso também, né, junto com outros alunos, a questão de realmente eles finalizarem o curso e as instituições já buscarem os alunos formados pelo Senac.
2: Nota 10, a turma aí do técnico de enfermagem, mais um curso Senac que é referência em toda a região. 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Espalha notícia, tem duas turmas sendo montadas para técnico de enfermagem. Repito, hoje é dia do técnico. Hoje é dia do auxiliar de enfermagem, profissão que muita gente tem trabalhado também como cuidador de idoso, trabalhando em clínicas, trabalhando assessorando profissionais da área da saúde, uma profissão que só vem crescendo, sendo valorizada cada vez mais, porque vocês são fundamentais aí, sem nenhum tipo de exagero. Nos hospitais, o que vocês fazem aí é impecável. Deixa eu mandar um abraço, Vanildo, um abração pro senhor Nelson Docin também, que nos dá o privilégio da audiência aí, que espetáculo. 9:33. Vai um bom dia também para Carolina Heinen Lima, aluna iniciante, começou em março curso de auxiliar aqui de técnico em enfermagem. A Carolina vai representar o Senac Farroupilha numa competição regional e nacional do Senac. Também agradecer a Márcia Denardi, ex-aluna do curso técnico em enfermagem. Ela está concluindo a turma de abril. Um detalhe, ela é concluinte da turma, tá ok? A Márcia nos passava, ela já está empregada na UTI da Unimed do hospital em Caxias do Sul. Márcia, parabéns aí. 9:34, o Jota vai comandar o shopping, salientar que toda refeição com peixe é mais saudável e deixa você com sensação leve e feliz. 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A gente volta ao meio-dia só para contar para vocês, a Espaço Móvel com Jerônimo Filho e com Luiz Carlos Miller estão em Caravaggio, estão já preparando toda a equipe da Espaço e também toda a infraestrutura da Espaço lá em Caravaggio para a Romaria, que a Rádio Espaço vai fazer uma grande cobertura. Nesse momento, o Padre Ricardo está inaugurando cabines para imprensa. Quem vê na esplanada, o que, que é aquilo? Né? Não é uma construção, me fugiu a expressão agora, que é um container. Os containers aí, Sicredi está bancando, é as cabines de imprensa para o pessoal trabalhar e desenvolver um bom trabalho durante a romaria. 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
0: Olá, muito bom dia, boa quarta-feira, 20 de maio. Continue aqui na 100.9. Daqui a pouquinho tem espaço Shopping Show te fazendo companhia até o meio-dia. Música, informação no teu rádio. Tempo bom, céu azul, sol brilhando, 8 graus a temperatura.
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2: Vamos juntos, eu aqui, você por aí, até o meio-dia nesta quarta-feira, no centro aqui de Farroupilha. Tempo bom, céu azul, sol brilhando, 8 graus a temperatura. Hoje, dia 20, aniversário de Palmas. Hoje também é dia do comissário de menores, dia mundial da metrologia, dia das abelhas, olha só, e hoje também é dia nacional do medicamento genérico, dia do pedagogo, né? E hoje também é dia do técnico e auxiliar de enfermagem, parabéns a todos. Vamos saber o dia do ano, hoje 140, semana 21, 38,4% do ano, já era. Vamos juntos até o meio-dia, música, informação no teu rádio, sempre para a Ótica Farroupilha, CFC Farroupilha, Ave Serra e Círculo Saúde, abrindo shopping, o inesquecível Gonzaguinha.

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1: O destino de Ofélia, Taylor Swift, na primeira teve Gonzaguinha. Eu apenas queria que você soubesse. Luiz Gonzaga do Nascimento Júnior, mais conhecido como Gonzaguinha, cantor, compositor, nasceu no dia 22 de setembro de 1945, lá no Rio de Janeiro. Faleceu em 29 de abril de 91, aos 45 anos. Deixou filhos Daniel Gonzaga, Amora Pera, Fernanda Gonzaga e Mariana Gonzaga. Ele foi casado então com Luíse Margarete Martins, de 84 a 91, com a Sandra Pera, de 1981 a 1984, e por fim com a Ângela Porto Carreiro, de 74 a 81. Música e informação no teu rádio. Foi ao contrário aqui, né? Isso. Tudo começou lá em 74 com a Ângela Porto Carreiro, e foi até 81. Depois então a Sandra Pera, de 81 a 84, e por fim então a Luíse Margarete Martins, a partir de 84 até 91. Este o Gonzaguinha, que faleceu cedo, jovem, apenas com 45 anos. Muito bem, vamos falar do tempo. Vamos falar do tempo. Temperatura baixa de zero é registrada em 27 cidades gaúchas. Em Pinheiro Machado, na região sudeste, a mínima foi de menos 4 graus e 7 décimos. E hoje o sol aparece em todas as regiões do Rio Grande do Sul, com amplos períodos de céu claro, sob influência de uma massa de ar seco e frio de alta pressão. Entre a tarde e a noite, a aproximação de um reforço de ar polar leva nuvens ao sul e ao leste gaúcho, mas não chove hoje em praticamente todo o estado. Frio e sol. Santa Rosa 19 na máxima, Porto Alegre 18, Caxias do Sul 16, Capão da Canoa 18, Torres 19, Rio Grande 17. Aqui para Farroupilha não tem previsão de chuva. Máxima 13 graus é uma referência. Amanhã para Farroupilha não chove, 6 na mínima, 12 na máxima. Sexta, 5 na mínima, 14 na máxima. Sábado, 7 na mínima e 17 na máxima. Então hoje, quarta-feira, não chove. Quarta, quinta, sexta e sábado não tem previsão de chuva para Farroupilha. Domingo, sol e aumento de nuvens de manhã, poderemos ter pancadas de chuva à tarde, mas à noite o tempo fica aberto e a quantidade de chuva é pouquíssima, né? Menos de 5 milímetros. Isso lá no domingo. Para o dia 26 de maio, para nós aqui, feriado, dia de Nossa Senhora de Caravaggio, lá no dia 26, que será na terça-feira, teremos tempo bom e a temperatura começa a subir. 11 na mínima e 16 na máxima.
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1: 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Hoje é quarta-feira, então vamos com os primeiros signos no horóscopo 100.9, previsões para esta quarta-feira. 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
1: Alô, você que nasceu sob o signo de Áries, compras para casa, investimentos em mais conforto e reencontros carinhosos darão intensidade ao dia. Aproveite para receber gente querida, finalizar uma transação imobiliária ou planejar uma reunião especial. Encontre seu lugar e crie novas memórias, tá, Áries? Previsões agora para você de Touro, dia gostoso para trocar de ideias, conversar com irmãos e com pessoas próximas. Mensagens importantes, ideias de negócio e propostas rápidas fluirão bem. A partir desta noite, o sol trará boas notícias na área financeira. Ternura no amor. Agora, previsões para você de Gêmeos. Notícia boa sobre dinheiro, dica certeira de negócio ou pagamento que estava parado animarão o clima nesta manhã. Pessoas generosas poderão aparecer com convite valioso nesta noite. O sol entrará em seu signo e inaugurará um novo ciclo. Aproveite para recriar a imagem, mudar de estilo, redefinir prioridades e iniciar um projeto pessoal. Previsões agora para você de Câncer, gestos generosos, autoestima e atenção carinhosa de pessoas queridas marcarão o dia. Oportunidades chegarão de vários lados como um convite especial. Presente boa notícia de longe ou nova amizade. A partir de hoje, então, finalize um ciclo. Valerá fazer um balanço dos últimos tempos e se fortalecer emocionalmente. Carisma em alta, viu, Câncer? Na volta do intervalo, previsões para Leão, Virgem, Libra e Escorpião.
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1: 9:59 aqui no estúdio da Espaço FM, Dr. Matheus Lunardi, da Oral Unique Implantes Farroupilha. Dr. Matheus, bom dia, seja bem-vindo.
4: Bom dia, Jota, bom dia a todos os ouvintes da rádio. Friozinho hoje, hein, Jota?
1: Friozinho, olha, 8 graus para nós aqui, tá até agradável, né? 8 graus, mas vai pela madrugada aí, tava frio, tava vendo aqui na previsão do tempo e também sobre informações como foi isso, são informações aí, são oficiais, né? Temperatura abaixo de zero registrada em 27 cidades gaúchas, Pinheiro Machado na região sudeste com mínima de menos 4 graus e 7 décimos. Tá tranquilo.
4: É brincadeira ou não?
1: É.
4: Tá doido.
1: Doutor Matheus, vamos falar de implantes. Hoje o que o senhor trouxe para nós aí, quais as informações, as dicas, o que você gostaria de passar para os amigos da Espaço?
4: Jota, hoje eu gostaria de falar para os ouvintes da rádio, a gente recebe muitos pacientes para fazer a avaliação lá na clínica e eu gostaria de falar aqui um pouquinho. 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Bastante, né, questão de implantes, pacientes que usam as suas próteses móveis, querem se livrar das próteses móveis, colocar os dentes fixos, que é o mais próximo que a gente consegue devolver da naturalidade dos dentes, né? 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Daqui a pouco tem que fazer um procedimento hospitalar, aquela situação da enfermeira pedir se usa uma prótese móvel e ter que tirar, né? Então isso gera bastante desconforto, mas a grande questão que eu gostaria de falar é para os pacientes que têm os seus dentes e receberam um diagnóstico de fazer a extração total dos dentes para colocar implantes, né? 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A gente tem que pensar com bastante carinho, com bastante cautela. Eu sempre falo para essas pessoas que receberam esse diagnóstico, que nos procurem, façam uma avaliação na clínica. 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Então a gente acaba fazendo grandes reabilitações envolvendo implantes, envolvendo dentes, restaurando pessoas que os seus dentes estão com dentes gastos, em áreas ausentes, aí a gente coloca implantes ou dentes que infelizmente não tem o que fazer, a gente coloca. Mas esses tratamentos que a gente fala assim em reabilitações exigem um nível de conhecimento, um nível de experiência para que a entrega tenha um resultado satisfatório muito grande. Então é muito mais confortável para daqui a pouco alguns profissionais que não demandam de tamanha experiência nesse tipo, de eliminar todos os dentes da pessoa, extrair tudo, colocar implantes e fazer uma prótese fixa. 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
1: Muito bem. 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
1: E o João Pedro?
4: O João Pedro tá muito bem.
1: Que dia é hoje?
4: Que dia é hoje? 20?
1: Dia 20.
4: Dia 20. já tô perdido.
1: Já tá.
4: A minha cabeça já tá.
1: Já tá por aí, né?
4: Já
1: ele
4: tá.
1: Ele nasceu no dia 22,
4: né? 22, já, é.
1: De maio, né?
4: É, hoje ele já não é mais recém-nascido.
1: 22 de maio, não. Foi
4: 20. É, 22 do mês passado. Isso.
1: Em abril.
4: Abril.
1: Isso.
4: Hoje, pelas tabelas das roupas infantis, ele já não é mais recém-nascido. Já.
1: Tá bem. E a doutora Letícia?
4: Tá bem, graças a Deus, amamentando bastante. Eu sempre falo, né, não deixo o João Pedro com fome. Ele dando no peito da mãe dele, ele tá muito feliz.
1: Um abraço pra ti, pra doutora também, bom trabalho, até a próxima.
4: Um abração, Jota.
1: Valeu, brigadão, doutor Matheus Lunardi, da Ora Uni, implantes dentários, implantes Farroupilha. 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
1: Muito bem, vamos com mais quatro signos no horóscopo 100.9. Previsões para esta quarta-feira, chegando Leão, Virgem, Libra e Escorpião.
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1: Alô, Leão, aproveite o dia para acolher uma amizade querida, aceitar um convite social que vinha sendo adiado ou fechar um antigo capítulo em paz. A partir de hoje, então, amplie conexões com pessoas de fora e alargue os horizontes. A dica para você, uma indicação inesperada poderá abrir portas na carreira, viu? A dica é durma mais. Agora, previsões para você de Virgem. Aceite participar de uma apresentação pública ou de um encontro com gente influente. A partir desta noite, caminhos para o futuro e de evolução da carreira ficarão mais iluminados. Fique de olho numa promoção, viu? Sucesso pela frente. Previsões agora para você de Libra. Formalize uma inscrição, planeje detalhes de uma viagem ou avance em um processo jurídico que ficou parado. Uma fase de expansão começará neste dia, nesta quarta-feira. Enriqueça a bagagem cultural, recria a imagem profissional e respire novos ares, tá, Libra? Previsões agora para você de Escorpião. Mentoria, pesquisa ou viagem a trabalho poderão render frutos inesperados hoje. Valerá também avançar numa ação na justiça, acerto da documentação, retomar estudos ou trocar ideias com uma pessoa de cultura diferente. Será bom momento também para reorganizar planos financeiros com sócios, alguém da família ou com o par. Poder em alta, viu, Escorpião? Daqui a pouquinho tem previsões para Sagitário, Capricórnio, Aquário e Peixes.
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5: Fique atento, a laranja fortalece as defesas do organismo. Fonte de vitamina C, a fruta auxilia o sistema imunológico e é uma aliada importante, principalmente nos períodos mais frios do ano. A vida é melhor quando se tem saúde.
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1: Muito bem, farmácias São João. 10:11, 10:11, oscilando entre 7 e 8 graus a temperatura aqui na Paulo Broilo com 13 de maio. 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
1: E aí, Sagitário, namoro, casamento, sociedade e clientes estarão em foco a partir desta noite, que trará posicionamentos claros e bom andamento de projetos e negociações. Fale o que pensa e feche combinações que estavam soltas. Decisões da vida íntima e familiar poderão amadurecer. Encare diferenças com empatia e resgate uma relação do passado. Previsões agora para você de Capricórnio. Firme uma aliança profissional ou discuta um contrato. A partir de hoje, o sol fortalecerá sua posição no trabalho, além de aumentar sua vitalidade e organização. Ah, valerá também marcar uma consulta médica ou um check-up, tá? Cuide mais da saúde. Previsões agora para você de Aquário: resolva uma pendência antiga, torne a rotina mais agradável ou aceite apoio de um colega. Nova ferramenta poderá facilitar o que ficou emperrado. A partir de hoje, então, aumente o seu protagonismo, poder pessoal e fertilidade em alta, viu, Aquário? Previsões agora para você de Peixes: o dia será animado, divertido e inspirador. Olha, coisa boa, crie um clima romântico e curta as coisas boas da vida na melhor companhia. Um projeto autoral ganhará forma e viabilidade. O sol iluminará as relações familiares e o passado. Reúna a família e resolva assuntos financeiros, tá bom? Peixes. Horóscopo 100.9 no shopping, volta amanhã neste mesmo horário. Maria Bethânia, Casinha Branca, às 10:14, no Espaço.

0: Harrison, Angel of the Morning.
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0: Gravou, então está gravado. Maria Bethânia, Casinha Branca na primeira, 10h20, 10h20, temperatura 8 graus. 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
0: 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Claro, clientes em compras, né? Muito bem. O que que teremos no Espaço Livre de sábado? Vamos saber agora.
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1: Em meio a um panorama de dificuldades e reconstrução desde as enchentes recordes de 2024 no Rio Grande do Sul, os produtores gaúchos de mel estão colhendo uma safra acima da média. A produção estimada para este ano é de 11 mil toneladas, cerca de 22% acima da obtida em anos anteriores à catástrofe climática. A coordenadora estadual de apicultura da Empresa de Assistência Técnica e Extensão Rural, Associação Sulina de Crédito e Assistência Emater Ascar do Rio Grande do Sul, Laila Ribeiro Simon, explicou em entrevista à imprensa o cenário posterior à safra 2024-2025, que resultou em apenas 3 mil toneladas. Neste ano, além de uma safra acima do esperado, temos o diferencial em qualidade e composição florística do mel produzido no estado com características peculiares. Tá aí uma boa notícia. 2 anos após as enchentes, produção gaúcha de mel apresenta recuperação.
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1: 10:30, 8 graus a temperatura, em casa, no trânsito, no trabalho. Você por aí, ao som da Espaço, bom dia, tá valendo a companhia.
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1: 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Susan Vega, aqui na 100.9, Luca. Depois tem Carl Simon, Jesse.

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1: Khalil Simon, Jesse, Susan Vega, Luca. Olha, um ranking divulgado nesta quarta-feira pelo Instituto Imagem, em parceria com outras organizações, aponta as cidades brasileiras com a melhor e pior qualidade de vida em 2026. O levantamento avalia os 5.570 municípios do país e mostra que as desigualdades regionais continuam profundas. 18 das 20 cidades mais bem colocadas ficam no sul e no sudeste, enquanto 19 das 20 com as mais baixas colocações estão no norte e no nordeste. O Rio Grande do Sul tem os dois municípios entre os 20 primeiros: Presidente Lucena, no Vale dos Sinos, e Alto Alegre, no Noroeste Gaúcho. Pelo terceiro ano seguido, Gavião Peixoto, no interior de São Paulo, lidera o ranking. A cidade, que tem cerca de 4.800 habitantes, marcou 73,10 pontos em uma escala que vai a 100. Em último lugar, aparece Uiramutã, em Roraima, com 42,44 pontos. Música e informação no teu rádio, é o Shopping te fazendo companhia até o meio-dia. Vamos juntos, eu aqui, você por aí. 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
1: Temperatura abaixo de zero, registrada em 27 cidades gaúchas. Pinheiro Machado na região sudeste, com mínima de menos 4 graus e 7 décimos. É, o Rio Grande do Sul experimentou mais um amanhecer de muito frio nesta quarta-feira, com mínima no estado de quase 5 graus abaixo de zero e marcas negativas em quase 3 dezenas de municípios que possuem monitoramento meteorológico, tá? De acordo com o levantamento da Metsul Meteorologia, 27 municípios que contam com estações meteorológicas registraram mínimas abaixo de zero nesta quarta-feira. O maior número diário até agora em 2026, superando a maior marca anterior, que era de 25 no dia 12 de maio. Neste momento, estamos aqui no centro de Farroupilha com 8 graus.

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2: Vamos juntos, eu aqui, você por aí, ao som da Espaço. Hoje dia do pedagogo, né? O dia do pedagogo é celebrado anualmente em 20 de maio no Brasil e homenageia os profissionais que dedicam a sua carreira à educação, à formação humana e ao desenvolvimento de processos de ensino e aprendizagem. E hoje também, né? Hoje também é dia do técnico e auxiliar em enfermagem. Esta data homenageia todos os profissionais que se dedicam a cuidar da saúde das pessoas, auxiliando os demais profissionais do ramo, como os médicos e os enfermeiros. Só lembrando, né? O Dia Nacional do Técnico e Auxiliar de Enfermagem foi instituído a partir da resolução número 294 de 15 de outubro de 2004 e definido pelo Conselho Federal de Enfermagem. Música e informação no teu rádio, é o Shopping te fazendo companhia até ao meio-dia. Falando em música, chegando por aqui, nenhum de nós, o Astronauta de Mármore, é só um gaúcho. Depois tem Engenheiros do Havaí pra ti.

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1: Infinita Highway. Engenheiros do Havaí, falando em Infinita Highway, às 10h40 de hoje, o tráfego foi liberado na 453, a Rota do Sol, no trevo de acesso ao distrito de Fazenda Souza, devido ao acidente com um caminhão e semi-reboque da Codeca. O motorista não se feriu, tá? Ainda bem. Policiais rodoviários ainda monitoram o trecho. E outra informação que eu tenho para vocês, que hoje tem bloqueio parcial de trânsito à tarde na Perimetral Sul, em Caxias do Sul, na Avenida Bruno Segala, hoje quarta-feira. Pista esquerda, sentido bairro Floresta Kaiser, para repavimentação. Bloqueio até às 16h. Para você já se programar, amanhã, quinta-feira, o acesso do bairro Planalto em Caxias será bloqueado para obras no sentido bairro Lourdes, São Leopoldo. E na sexta-feira, Locaxias, ação ocorrerá no sentido contrário. Em ambos os dias, bloqueios das 8h às 11h30 e das 13h30 às 16h para vocês se programarem. Muito bem, 10h57, temperatura 9 graus, vamos juntos até o meio-dia, música e informação no teu rádio, é o Shopping te fazendo companhia aqui na Espaço.
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2: 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How deep is your love? Ah, quão profundo é o meu amor, o seu amor me diz. Depois tem Toto África. Bom dia pra você. Excelente quarta-feira. Ao som da Spaz.

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1: 11 horas 11 minutos, 10 graus a temperatura. Chegou a hora de homenagearmos os aniversariantes de hoje. 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Parabéns, Rudimar Haas, Maicon Soares da Cunha e Vinícius da Fonseca. Parabéns da Troféu Trombini Farroupilha Esporte e Lazer. Daniel Ribas, Eduardo Frank Moreles, Genair de Oliveira, Geni Hermínia Risson Laim, Pedro Henrique Dalvesco, Luiz Antônio da Rosa Soares de Campos e Júlia Franciele Wegner Klein Rodrigues, homenagem da Big Fair. Alô Alexandre Batiste, homenagem da esposa Roberta, filhos Arthur e Ana Laura, do pai Delcir, amigos Pablo e Sofia, da Afadev e da Big Fair também, tá? Alexandre Batiste. Alô Tatiane Brumelhaus e Marcos Vinícius de Menezes e também Silvia Herpich, homenagem da Objetiva Contabilidade. Parabéns Carlos de Paula e Moacir Tchequim, homenagem de Máquina Sazi, Vera de Fátima da Alpizol, homenagem da irmã Simone da Malharia Anselme, alô Geni Hermínia Risson Laim e Nancy Pereira de Lima Aguiar, homenagem do Clube de Mães, Nossa Senhora Aparecida do bairro Monte Pascoal. Lourdes Vedana e Caroline Guena, homenagem da Associação dos Feirantes. Parabéns Beatriz Zanella Broilo, homenagem do esposo Marcos, filhos Letícia e Júnior e do Lions Clube Centro. Alô Abraão de Lima, homenagem da esposa Célia, filhos Alan, Aleph e Alex e também da Nora Angélica. Alô Ana Ignoato, homenagem das colegas de trabalho Miriam, Noemi, Clair, Mônica e Rita, tá? Ana Ignoato. Augusto Tchiconello Spinelli, homenagem dos pais Rochelle e Robson. Bernardino de Souza, homenagem da esposa Alzenira e também dos filhos Angelita, Alexandre, né? Angelita e Alexandre, do genro Marcelo, Nora Roberta, das netas Giulia, Isabela e Luísa. Alô, Brenda Menoncini, homenagem dos pais Carlos e Marlene, da irmã Francine, do cunhado Leonardo, Caroline Gueno, feliz aniversário. Homenagem do pai Antônio, das irmãs Maiara e Amanda, cunhados Diego e Jonathan, sobrinhas Matias, né, dos sobrinhos Matias e Alice, avó Lourdes e do namorado Álvaro. Cláudia Iembo, parabéns Cláudia, homenagem das filhas Amanda e Samira, do esposo Douglas e da mãe Sueli, da Avenida e Neuza Piccoli, aniversário de casamento, 54 anos, parabéns ao casal, homenagem do filho Fabiano, da Nora Maiara e dos netos Benjamin e Cecília. Alô Denir Piccolo, homenagem da neta Gláucia e da amiga Tânia. Eduarda Cerbaro, homenagem dos pais Eruni e Damião, irmão Rafael, namorado Alexander e também da cunhada Lia. Hélio José Silvestrin, homenagem da esposa Marigene, filha Elisângela. Homenagem também, vamos ver aqui de quem mais. A homenagem tá aqui, ó. Dos genros, tem o genro, né? O genro Paulo e também do neto Pedro Henrique, é verdade. Alô Elza Flores Pereira, homenagem dos filhos Zenaide, Otalívio, Ataíde, Zaira, Silvana, Ivane, genros Miller, Enio e Roberto, noras Vera e Mari, netos Cristiano, Cristiane, Larissa, Felipe, Lucas, Nadine, Ângelo, Fabiele, Andrei, Sérgio, Brenda, Matheus, Fabiana, João e dos bisnetos André, Henrique, Natália, Vitor e Vitória. Parabéns Elza Flores Pereira. Ô Gustavão, tá de aniversário hoje. Gustavo Doncato Chinesque, lá de Caxias do Sul, recebe homenagem da namorada, da mãe Márcia, dos irmãos Pedro e Nicolas, da avó Regina, das tias Arlene, também da Carla com K, e do William, do Jorge, da Luísa, da Diana, da turma toda, viu, Gustavão? Caxias do Sul, parabéns, feliz aniversário, mais um taurino. Alô, Hugo Artemio de Pelegrim, homenagem da esposa Andréia, filhos Pedro, Henrique e Ana Laura, Isabelle Brambila, homenagem dos pais Anderson e Indianara, avós Ivanor e Inês, tias Grace e Grazi, prima Kemili e também do tio Márcio. Alô, Ezequiel Pereira Guazelli, parabéns, Ezequiel, homenagem dos pais Eloy e Délcia, da esposa Núbia, filha Maria Eduarda, irmã Kellen, sobrinhos Lucas e Helena e do cunhado Felipe, parabéns, Ezequiel Pereira Guazelli. Um abraço para toda a família. Alô, Ivanor e Márcia Posa, aniversário de casamento, 26 anos. Parabéns, homenagem da família e dos amigos. Ivanor e Márcia Posa, 26 anos de feliz vida, tio. Jair e Salete Puton, aniversário de casamento, parabéns, homenagem dos filhos Caroline e Eduardo. Parabéns, dona Salete e seu Jair. Alô, José Flávio Concato, homenagem de toda a família Concato, tá? José Flávio Concato, José Luiz e Marijane Cetim, aniversário de casamento, parabéns ao casal, homenagem dos filhos João, Paulo e Ramone, netos Heitor e Martim e da nora Natália também. Alô, Lucas Alvino Nunes do Amaral, homenagem da mãe Lucília, esposa Suelen, filhos Valentina e Bernardo, irmãs Tatiane e Tainara e dos sobrinhos Murilo, Mariane e Maurício. Luiz Alfredo Tomazini, homenagem dos pais Pedro e Marta, da irmã Maria Júlia, da família dos amigos Luriane Galietti, parabéns Luriane, homenagem do pai Ivancir, da avó Maria, da irmã Luessa, da Jaque, do Bernardo, de toda a equipe da Estação do Piso. Alô, Luiz Antônio da Rosa Soares de Campos, homenagem da família, dos amigos e do grupo Moto, né? O Moto Grupo Búfalos. Alô, Leonilda Grifante, homenagem da amiga Elaine, tá? Leonilda Grifante. Alô, Marcelo Souza e Lúcia Estela, aniversário de casamento, homenagem da Maria Inês e da Lourdes, tá? Marcelo Souza e Lúcia Estela. Mais um ano de felizes vida, tio. Mais aniversário de casamento chegando, Márcia Sabedot Poça e Ivanor Poça, ou Posa, né? Aniversário de casamento, homenagem da família, Márcia Sabedot Poza e Ivanor Poza. Alô, Marcos Ismanioto Slomp, homenagem dos avós Marta e Zoeli e também dos pais Ivan e Adriana e da madrinha Elisete, tá? Marcos Ismanioto Slomp, parabéns. Marília Cristina Lederer Kratz, feliz aniversário, homenagem do esposo Paulo, filhos Felipe, Ramone, Vivian e Christian, da neta Sofia, da mãe Elair, da irmã Miriam e de toda a família. Alô, Marta e Francisco Lázari, aniversário de casamento hoje, 31 anos de feliz vida dois, homenagem dos filhos Giovanni, Vinícius e Larissa, parabéns dona Marta e seu Francisco Lázari. Alô, Maria Isoton Vergani, 85 anos, parabéns Maria Isoton Vergani, homenagem do filho Clademir Vergani, tá dona Maria? Rosa Cristina Nunes Machado, homenagem dos irmãos Manuel, Ana Paula e Marcos Paulo, cunhada Marilei e da sobrinha Laura, tá dona Rosa? Santina Basso, parabéns, homenagem do esposo Jairo e da irmã Maria Basso, tá dona Santina Basso? Valdir e Elza D'Artora, aniversário de casamento, 48 anos, homenagem dos filhos Rodrigo e Anitta, dos netos Maria, Daniel e Cauã, Maria Alice e Érica, tá? Seu Valdir e dona Elza D'Artora. Vera Lúcia Xavier, feliz aniversário, dona Vera, homenagem do esposo Valduir, da filha Cleia, genro Ayrton, dos netos Vitória e Thaís e dos bisnetos Davi e Theo. Alô, Vitor Hugo Lopes Coser, aniversário hoje do Vitor Hugo Lopes Coser, homenagem do pai Clécio e também da avó Dona Delvina. Parabéns, Vitor Hugo. Aniversariantes de hoje, então, que estão em nossa agenda, a todos muita saúde, alegria, felicidade, prosperidade, muito amor, só coisas boas. Grana também que vai bem, vem bem, e que esta data se repita com muita saúde e paz por muitos e muitos anos.

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1: 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Muito bem, 11:23, bom dia para você. 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Jota Quest. Chegando na Espaço, chegando no shopping, é preciso.

0: 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Você pode sentir o amor?
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0: Can you feel the love tonight? Você pode sentir o amor essa noite? Elton John, J. Quest, é preciso. 11:32, temperatura 11 graus, sol entre nuvens. Vamos juntos até o meio-dia e agora vamos saber o que teremos no Espaço Livre de sábado, 8 da manhã.
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4: 11:36, 11 graus a temperatura. Alô, Valdir Venturello, um abraço pra ti, obrigado pela audiência. O Moacir Verona também, grande abração. Tá valendo a companhia até o meio-dia no shopping, tá bom? Karine, um beijo pra ti. A música que você curtiu aí foi com Jota Quest. É preciso, tá? Muito bem, agora chegando no shopping para a Ótica Farroupilha, CFC Farroupilha, Ave Serra e Círculo Saúde, Justin Timberlake. Can't Stop the Feeling. Depois tem Bruno Mars, I Just Might.

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1: Contato imediato com Flávio André Avidor na comunicação. Bruno Mars, I Just Mine, na primeira teve Can't Stop the Feeling com Justin Timberlake. 11:44. Baixou agora um pouquinho a temperatura aqui na área central de Farroupilha, 10 graus.
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1: 11 horas 48 minutos. Bom dia para você, excelente quarta-feira, 20 de maio. Obrigado pela audiência. Vamos juntos até o meio-dia. Exclusivo: vereador Maurício Belaver quebra silêncio, nega agressões e descarta renúncia ao mandato. Tem matéria no site da Espaço e será destaque daqui a pouquinho no Espaço Rádio Jornal. Cota única com desconto de até 18% no IPTU vence nesta quarta-feira, viu? Tem matéria também sobre este assunto. A cota única do IPTU vence hoje. Até o momento, mais de 16 mil carnês já foram pagos. EspaçoFM.com.br, 11 horas 48 minutos, mais 30 segundos. Chega mais, Fábio Júnior.

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1: 11:56. Obrigado pelo carinho, pela atenção, pela audiência. Volto no shopping amanhã, quinta-feira, 21 de maio, após o panorama, se Deus permitir, sempre para a Ótica Farroupilha, CFC Farroupilha, Ave Serra e Círculo Saúde. Vem aí Espaço Economia com Lúcia Cristina, Espaço Rádio Jornal com Rogério Portolã, 13h, o contato imediato com a Flávia Andréa Vidor na comunicação. Roupa Nova e Joana, Joana e Roupa Nova, um sonho a dois, fechando o shopping. Bom almoço, boa quarta, se cuide, até mais, tchau.

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8: Agora 12 horas e 5, boa tarde. Temperatura variando entre 10 e 12 graus aqui no prédio da Espaço FM. Tempo bom, vamos de Espaço Economia. Antes, tem um recado aqui de utilidade pública, uma informação. Vai como utilidade pública, o PROCON Farroupilha orienta moradores da cidade a registrarem reclamações sobre água turva e falta de abastecimento. Problema que vai ocorrendo já há um bom tempo. A questão da água suja, água turva, já fazem 2 semanas. Grava aí, pode ir. Melhor ainda pessoalmente, mas se não puder, faz o registro via WhatsApp 99612-2481. PROCON, junto à Prefeitura de Farroupilha. A responsável coordenadora Thaís Gonçalves amplia a informação, por favor, Thaís.
9: Bem pertinente esse teu questionamento. E nós estamos aqui no PROCON levantando essa pauta já há alguns dias para orientar as pessoas a virem até o PROCON fazer suas reclamações contra a Corsan, porque a gente nota que existem muitas reclamações, mas de fato pouca reclamação efetiva no órgão PROCON. A gente fez um levantamento de janeiro até agora, até o mês de maio, nós estamos apenas com 67 reclamações registradas formalmente. Então, por tudo que anda acontecendo no nosso município, a gente percebe que é um número muito baixo, né, Miller? Considerando todos os problemas que a gente está notando que existe na cidade. Semana passada, o bairro Santa Catarina, a gente sabe que teve problema de água, de falta de água. Quando voltou a água, estava com a cor suja, não tinha como usar para consumo, e somente 4 pessoas registraram. Então, né, a gente tem feito esse apelo. apelo e a importância de as pessoas registrarem no PROCON é para nós realmente ter dados efetivos que na hora de haver uma cobrança para os órgãos reguladores a gente consiga ter efetividade, porque senão sempre fica naquela que um fica dizendo, não, mas aqui não tem nada registrado. Então acho que é bem importante, claro, o PROCON com o seu poder ali específico na lei, né, a gente consegue ser mais atuante e fazer com que realmente eles resolvam.
10: Thaís, e essas reclamações registradas, elas têm que ser feitas presencialmente? Pode ser de forma online, pelo WhatsApp? O que você orienta nesse sentido?
9: Então, Miller, haja vista, né, toda essa demanda e todo o problema que o nosso município tem, meios de não complicar muito. Então, nós, o PROCON, já atendemos online, né, pelo WhatsApp, já é uma demanda recorrente que a gente tem. Claro, ali a gente tem uma lista um pouco maior de coisas, mas nos casos específicos da Corsã, principalmente referente à coloração da água, à qualidade da água e à falta de água, nós resumimos, porque então a gente já entende o que, que é necessário e a gente só pede os dados básicos, que precisa ser o dado do titular da conta, né? Tem que ser a pessoa que está com o nome lá, o titular, o CPF, a data de nascimento, o endereço completo, e com isso a gente já consegue fazer um registro. Então a gente também está tentando contato no dia de hoje com os presidentes de bairro para nós colocar no grupo essas informações, porque fique mais fácil, porque a gente sabe que todo morador às vezes trabalha fora o dia inteiro, mas pode mandar fora do horário de trabalho, que no outro dia, quando a gente chegar para trabalhar, nós vamos ali fazer um relatório e registrar todas as reclamações. Para te ter uma ideia, Miller, no dia de ontem, no caso, a gente registrou 10 reclamações. Então é importante fazer esse movimento e orientar as pessoas que registrem.
10: E pelo WhatsApp, qual que é o número que as pessoas podem fazer essas reclamações?
9: Então, nosso número de contato para aqueles que não conseguem vir presencialmente é 996-12-2481. Então, vou repetir, nosso contato para registrar reclamações é 549-96-12-2481.
10: A orientação é que as pessoas façam o registro.
9: Sim, Miller, até é bem importante isso, porque a própria AGERGS, numa reunião, comentou que hoje o órgão que consegue mais respostas rapidamente da Corsã está sendo o PROCON. E realmente eles não deixam de responder, embora muitas vezes não é favorável ao consumidor, mas pelo menos eles conseguem, são, né? Porque existe uma lei que obriga os fornecedores a dar uma resposta em 10 dias. Então eles são obrigados a responder, ou que vão ir lá ver o problema, ou que vão resolver, ou o que que aconteceu. Então a própria AGERGS reconhece o trabalho do PROCON, que é o meio mais efetivo de resolução dos casos.
8: Obrigado, Thaís. Thaís Gonçalves, coordenadora do PROCON Farroupilha. O PROCON fica junto ao prédio da prefeitura. PROCON orienta moradores de Farroupilha a registrarem reclamações sobre água turva e falta de abastecimento. Também a questão dos vazamentos, fique à vontade. Também pode fazer o registro pelo WhatsApp 549-9612-2481. Repito, PROCON Farroupilha, 99612-2481. Vamos de Espaço Economia. 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
11: A fabricante de brinquedos Estrela informou nesta quarta-feira que entrou em pedido de recuperação judicial em conjunto com empresas de seu grupo diante de dificuldades financeiras agravadas pelo aumento do custo de crédito, mudanças no consumo e pressão competitiva do mercado digital. Envolve 8 empresas do grupo Estrela, incluindo a própria manufatura de brinquedos Estrela S.A., a editora Estrela Cultural e a Estrela Distribuidora de Brinquedos. A recuperação judicial é um mecanismo usado por empresas com dificuldades financeiras para renegociar dívidas e evitar a falência. Durante o processo, a companhia apresenta um plano de reestruturação para continuar operando, manter empregos e organizar os pagamentos aos credores. Segundo a empresa, o cenário econômico dos últimos anos prejudicou a estrutura financeira do grupo. Com o lançamento do programa Move Aplicativos, o governo federal criou uma nova linha de crédito para financiar carros destinados a motoristas de aplicativo e taxistas. A iniciativa reduz em mais de metade dos juros cobrados em financiamentos tradicionais e amplia o prazo de pagamento dos veículos. O programa autoriza uma linha de crédito de 30 bilhões de reais. A iniciativa reduz os juros do financiamento de veículos com limite de 150 mil reais para carros zero quilômetro. Os recursos virão do Tesouro Nacional e serão repassados ao Banco Nacional de Desenvolvimento Econômico e Social, BNDES. O objetivo é cobrir a diferença entre os juros praticados no mercado e as taxas mais baixas oferecidas pelo programa. O programa também prevê a cobertura de até 80% do risco de crédito nessas operações, funcionando como garantia para o pagamento da dívida de forma semelhante à atuação de um fiador. A China autorizou 3 frigoríficos brasileiros a retomar os embarques de carne bovina nesta quarta-feira, após uma suspensão iniciada em março do ano passado. As informações foram divulgadas pela Associação Brasileira das Indústrias Exportadoras de Carne, após reunião entre autoridades dos dois países em Pequim. A medida representa uma importante conquista para o setor e reforça a confiança da China no sistema sanitário brasileiro e na qualidade da carne bovina produzida no país. Esta é uma afirmação à Abitec em comunicado. E o Brasil é o maior exportador mundial de carne bovina e tem na China seu principal destino. 3 superpetroleiros começaram a cruzar o Estreito de Hormuz nesta quarta-feira após mais de 2 meses de espera no Golfo Pérsico em razão da guerra do Irã. As embarcações transportam um total de 6 milhões de barris de petróleo bruto do Oriente Médio para os mercados asiáticos. Os navios estão no grupo de superpetroleiros que saíram do Golfo neste mês por uma rota alternativa indicada pelo Irã. Banco do Brasil e Máquina Sazi. Por hoje era isso. Bons negócios e até amanhã. Boa tarde.
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8: Agora 12:16 de volta em Espaço Rádio Jornal. 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Confirmando temperatura, nesse momento estamos com 11 graus aqui no prédio da Espaço FM. 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Gerônimo Filho, previsão do tempo.
13: Depois de uma madrugada gelada com formação de cerração em vários pontos no início desta quarta-feira, o sol brilha mais forte. Na serra, a temperatura não passa dos 15 graus. Para a quinta, a temperatura fica um pouco mais elevada, com condições para nebulosidade e aberturas de sol. Mínima 6, máxima 12 graus. A tendência para o restante da semana é de tempo seco, com a temperatura um pouco mais agradável ao longo das próximas tardes. Informações do tempo para o Espaço Rádio Jornal.
8: 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Homem é preso com 7 tijolos de maconha. Trio é detido com 528 porções de drogas. Motociclista cai em barranco após colisão na 116. Caminhão da Codeca tomba na 453. Identificado pedestre que morreu atropelado em Caxias do Sul. Jerônimo, informações da polícia.
13: Um homem foi preso com 7 tijolos de maconha na tarde de ontem no centro de Caxias. Conforme a Brigada Militar, ele foi abordado e estava em posse dos tijolos de maconha, 3 porções de cocaína, 1 celular e R$ 5. Também em Caxias, um indivíduo de 21 anos também foi preso na tarde de ontem por tráfico de drogas. Junto com ele estavam 2 adolescentes que também foram apreendidos pelo crime. Com o trio, os policiais apreenderam 72 porções de cocaína, 93 comprimidos de êxtase, 7 porções de haxixe, 356 de maconha, 2 celulares, 1 motocicleta e R$ 1.000. No trânsito em Caxias, um motociclista caiu em um barranco após uma colisão com uma Duster na tarde de ontem, na BR-116. A colisão teria acontecido próximo a um trecho com obras, onde o trânsito estava lento. Quando aconteceu a colisão, o motociclista perdeu o controle da moto e acabou caindo em uma área de mata. A vítima foi atendida pelos bombeiros e SAMU e encaminhada ao hospital. Outro acidente foi registrado na Rota do Sol e envolveu um caminhão da Codeca carregada com materiais recicláveis, que acabou tombando na madrugada de hoje, próximo ao acesso à Fazenda Souza. Conforme a ocorrência, o caminhão seguia pela rotatória quando teria sido surpreendido por outro veículo e, para evitar a colisão, o caminhoneiro desviou e o veículo acabou tombando. Parte da carga ficou espalhada sobre a pista e ninguém ficou ferido. E foi identificado como Jair de Lima, 54 anos, o pedestre que morreu atropelado na noite de segunda, em Caxias. Segundo a Brigada Militar, o caso foi registrado no bairro Nossa Senhora do Rosário, quando o motorista de um Focus teria desviado de um veículo que transitava pela contramão. E em depoimento, após a manobra, ele percebeu o impacto na parte inferior do carro e, ao parar, constatou a vítima caída sobre a via. O SAMU foi acionado, mas Jair de Lima, 54 anos, morreu no local. O motorista realizou o teste teste de bafômetro que resultou negativo. Informações do plantão para o Espaço Rádio Jornal.
8: Obrigado, Jerônimo. 12:21, temperatura variando entre 10 e 11 graus aqui no prédio da Espaço FM, Avenida Paulo Brolho, com a 13 de Maio. Sol brilhando, 11 graus nesse momento. 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
8: 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A Câmara de Vereadores convida a comunidade a acompanhar e manifestar-se em audiência pública, que tem como objetivo apresentar os atendimentos prestados pela Unimed às famílias atípicas do município, aberta para toda a comunidade. O tema tratará sobre as terapias contínuas e especializadas destinadas a crianças e adolescentes com deficiência, transtorno do espectro autista, outras neurodivergências e doenças raras. A audiência tem início às 19 horas, aberta a toda a população, que também pode assistir pelo canal do YouTube da Câmara de Vereadores de Farroupilha. 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Aqui, Espaço Rádio Jornal, 12:28. Matéria exclusiva da Rádio Espaço, tá no portal de notícias, no Instagram, no Facebook, no aplicativo, destaque nos informativos da Espaço, exclusivo. Inclusive é um vídeo, aqui uma entrevista gravada em vídeo, vereador Maurício Belaver do PL quebra silêncio, nega agressões e descarta a renúncia. Matéria aqui do Gabriel Marqueto e do Luiz Carlos Miller. Parlamentar concedeu entrevista ontem à tarde no escritório do advogado e colega da Câmara, o Roque Cervenini. O vereador farroupilhense Maurício Belaver, de 40 anos, apresentou sua versão sobre o caso investigado pela justiça envolvendo violência doméstica e descumprimento de medidas protetivas durante entrevista exclusiva concedida à Rádio Espaço FM. Na conversa, o vereador negou agressões físicas, falou sobre problemas de saúde mental enfrentados nos últimos anos e descartou qualquer possibilidade de renunciar ao cargo de vereador. Também falou sobre como foi ficar mais do que uma semana preso no presídio em Caxias do Sul. Maurício Belaver afirmou que realiza acompanhamento médico desde 2020 e relatou que enfrentou um período de agravamento emocional nos últimos anos. Segundo ele, dificuldades financeiras ligadas ao trabalho na agricultura e situações enfrentadas durante a atuação na Câmara de Vereadores contribuíram para um desgaste psicológico que teria afetado sua vida pessoal. Vereador Maurício Belaver.
16: Eu vinha acompanhado da médica desde 2020. Em 2020 até 2024, eu tive uma crise em novembro, mais ou menos, aí, que eu trabalho na agricultura. Não foi muitos fatos muito bons na agricultura, foi uma renda muito baixa. E na Câmara de Vereadores também, eu era vice-presidente. Eu tive uma sessão aí que o prefeito e o vice também foram para Brasília, eu assumi a Câmara de Vereadores, nós tivemos aquele fato importante do servidor público e também me abalou bastante também e foi indo que a minha versão acompanhada da bipolaridade, que eu me vou fazer o que aconteceu, né? Eu me decaí bastante e foi acontecendo que eu fui parar aqui no fundo do poço, mas eu tô me recuperando, tô em tratamento psicológico, psiquiatra, tudo. e vou me recuperar e vou provar que eu sou inocente.
15: Vereador, o caso é tratado como violência doméstica. Houve em algum momento violência da sua parte?
16: Olha, eu vou te dizer que não houve violência nenhuma física. E vou dizer que a única violência física que tive foi a minha. Que eu, hoje a bipolaridade faz a violência contra a pessoa mesmo, né? Eu nunca fiz violência contra ninguém. Hoje, se eu olhar na minha comunidade ou em Farroupilha, nunca acusei ninguém que eu fiz violência física. Então, olha, nunca bati ninguém. Assim, prejudiquei sim a eu mesmo. Se tu vai dizer, eu, quando tava fora da atitude minha, eu me prejudico eu, mas não faço mal para ti. Então, eu fiz o mal para mim, mas para ti, para alguém, se eu fiz, eu peço desculpa agora. Peço desculpa para minha ex, que eu peço desculpa se eu agredi ela, mas não agredi coisa nenhuma. Vou te falar a verdade, é que só verbalmente. Mas verbalmente todo casal tem uns aqui, uns ali, então não teve agressão nenhuma. E também eu peço pros canais aí das rádios aí para parar de falar que eu agredi, não agredi ninguém. Isso aí eu acho que é importante dizer, porque essa agressão aí, o que prejudica? Se eu me trato desde 2020, mas agora dizer que o Maurício agrediu, Maurício não agrediu ninguém. Isso sim me faz mal, porque o dia que eu tava preso lá na penitenciária lá em Caxias, todas as rádios, eu vou falar, eu podia falar o nome das rádios aí, mas não vou falar. Todo preso tem uma, duas rádios, uma TV, e tá escutando todos os boatos de todo mundo. E eu era agredido lá dentro na penitenciária. Agredido verbalmente, não agredido de mão assim. Então, cara, isso machuca muito o nosso coração. Eu não agredi ninguém. Então eu peço o meu Maurício Belaver, a família do Maurício Belaver, meu pai e minha mãe, pergunta, parem de falar que o Maurício agrediu alguém. Porque o Maurício não agrediu ninguém. Ele agrediu ele mesmo.
15: Quanto tempo o senhor ficou preso?
16: Fiquei preso 9 dias e vou dizer que lá eu tava preso, mas aprendi muita coisa. Vou te dizer que foi uma escola para mim. E quando eu entrei na cadeia lá, um cara falou para mim assim, ó, bem certo assim, ó, é melhor que tu esteja aqui do que tu esteja lá fora. Aqui tu tá protegido. Porque eu tava fora de si, tipo assim, eu tava meio, eu vou dizer, tava com o tico e o teco batendo, né? Eu fiz uma agressão para mim mesmo, cortei um dedo fora para mim mesmo. Podia ser pior. E eu vou provar na Câmara de Vereadores que o Maurício não fez mal a ninguém. Vou provar que nesses 6 anos que eu tô lá, sessão mais calorosas fui eu que conduzi como presidente. Vou provar também que quem botou o PL em Farroupilha fui eu. Eu, primeiro vereador de Farroupilha, fui eu do PL. Fui eu. Lá na Câmara, na penitenciária em Caxias, vieram me pedir para renunciar.
15: O partido?
16: Partido, sim. O partido de regional, o partido lá de baixo, Porto Alegre, né? Então, cara, eu ajudei a construir. Eu sou a vítima. Muita gente me procura, me liga. Ó, tu tá comigo, precisa, vem aí, eu tô contigo. Tem muita fofoca. Agora, aconteceu um problema na família ali, que deu na medida protetiva, que eu não tive culpa nenhuma, que vieram lá em casa, tal, tal, né? Todo mundo tem problema na família, né? Quem não tem problema na família, que levante a mão, né? Eu acho que é difícil, né? Levantar a mão aí, quem não tem problema na família.
15: Maurício, reforça que o partido te procurou e pediu para o senhor sair, então, do PL?
16: Sim, falo, sim. A verdade é uma só. Eu não tô aqui para julgar ninguém, mas o que aconteceu, aconteceu. E veio lá pedir para eu renunciar e eu não renunciei. E vou provar que eu sou inocente. Isso aí não precisa muita coisa para provar, né? Então, tudo certo.
15: Em cima disso, o senhor vai permanecer no PL e como é que conduz esse processo na Câmara? Pretende renunciar? Vai continuar como vereador?
16: Olha, política para mim é servir a comunidade, não é a política me servir. Eu tenho a minha renda, que eu tenho a minha plantação, e o meu ganha-pão é lá na minha plantação. Se eu ser caçado, eu vou pegar minhas trouxas, vou trabalhar na minha roça, eu tenho minha plantação, meu ganha-pão é ali, mas a política serve a minha comunidade, Farroupilha, não serve a mim.
15: Permanece no PL?
16: Com certeza, o PL, o Maurício Belaver foi quem criou o PL. Maurício foi pro PL antes do presidente Bolsonaro, então foi antes do nosso prefeito Fabiano Feltrin. Então, o Maurício tá no PL, com certeza.
15: Vereador, em cima de tudo isso que aconteceu, o senhor se arrepende de alguma coisa? Gostaria de ter feito algo diferente?
16: Olha, eu só me arrependo a não ter seguido o meu tratamento certinho, tomar meus remédios certinho. Mas do dia a dia tá tudo certo, cara. Eu vou provar que eu sou inocente e tudo certo.
8: Vereador Maurício Belaver, do PL, a matéria, entrevista, inclusive é em vídeo. Você assiste, você confere no site da Espaço FM, no aplicativo, no Facebook, no Instagram. Vereador Maurício Belaver quebra silêncio, nega agressões, fala da sua passagem pelo presídio durante pouco mais de uma semana e descarta renúncia. Gente, naturalmente, mas vamos falar, pessoas que se sentem atingidas nessa entrevista, enfim, ligadas até hoje de manhã, era 9h43, depois às 9h49, a ex-esposa do Maurício enviou uma mensagem pra gente. O espaço tá aberto, caso queira gravar a entrevista ou quiser enviar um texto, uma mensagem, fique à vontade. O espaço aberto para todos, obviamente, naturalmente. 12h37, a imobiliária Casa On te leva para conhecer o Vegas Life Home, o empreendimento mais alto de Farroupilha, com 27 andares, que chega para elevar o padrão da cidade em apartamentos de 2 e 3 dormitórios. 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
8: 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Senhoras e senhores, tem uma informação direta aqui para o farroupilhense: vencimento da cota única com desconto de até 18% no IPTU 2026 termina hoje. Hoje, vencimento é o último dia para você economizar. pagar o teu IPTU em cota única, desconto de até 18%. A Prefeitura de Farroupilha, por meio da Secretaria de Finanças, reforça que a cota única ou a primeira parcela do IPTU vence hoje. Até o momento, mais de 16 mil carnês já foram pagos, somando 8,6 milhões arrecadados, demonstrando a adesão dos contribuintes às condições favoráveis ao pagamento em cota única. Os contribuintes podem realizar o pagamento via Pix por meio do QR Code impresso no carnê ou código de barras nos bancos credenciados ou ainda nas casas lotéricas. Quem porventura não tenha recebido o carnê poderá emitir os guias diretamente no site da prefeitura. Outra informação muito importante, que é para destacar, que o contribuinte que não realizar o pagamento de cota única hoje ou da primeira parcela até hoje, dia 20 de maio, deverá de forma obrigatória emitir a guia atualizada através do site da prefeitura ou presencialmente na Secretaria de Finanças. Aqui comentava hoje de manhã, vou repetir até para quem já pôde acompanhar, mas é uma notícia positiva aqui. Farroupilha faz 6 anos para cá, nos últimos 6 anos, Farroupilha não aumenta. Talvez um dos poucos municípios do Brasil. Aqui, méritos aí do ex-prefeito Fabiano, do vice Jonas. Hoje, o prefeito Jonas Tomazini e o seu vice Tiago seguem essa batida aí, essa toada de não aumentar imposto, o IPTU. O IPTU não aumenta. O que ocorre é obrigatório, que aí é obrigação de ter que atualizar. O percentual foi 4,46, que é o IPCA, o Índice Nacional de Preços ao Consumidor Amplo, que isso é obrigatório. Mesmo não aumentando há 6 anos, Farroupilha segue aí com inúmeras obras e cumprindo aí uma palavra do Plínio Balbinotti, que é o secretário das Finanças. Contas em dia da Prefeitura Municipal, tudo em dia. Mesmo assim, Farroupilha continua repassando aqui alguns números que a gente de repente não tem, e até o Plínio faz questão, a administração do Jonas faz questão de divulgar. Isso aqui é dinheiro nosso, tá? Dinheiro público. É enviado mensalmente para o Hospital São Carlos, para ter uma ideia. Dinheiro público, dinheiro nosso. 2,5 milhões por mês. Para o ProSaúde, em torno de 3 milhões por mês. Aí, por uma curiosidade, fundo de aposentadoria, 5,5 milhões por mês. Da educação, se paga bem mais, se repassa para a educação o dobro praticamente, muitas vezes, aí do que o governo determina. Os números aqui, até para gravar bem. Para o hospital, vai quanto dinheiro por mês?
17: O hospital a gente repassa na casa de... Isso eu esqueci primeiro, mas eu falei em saúde e engloba. Sim. Hospital. A gente fala na casa de 2,5 milhões mês.
8: Mês. E o ProSaúde mês?
17: O ProSaúde a gente vai perto de 3 milhões.
8: Percentual que vai para a educação?
17: Percentual da educação, o mínimo é 25% e nós temos aplicado nos últimos anos acima de 30. E eu acho que isso é bem lembrado, né? E o percentual mínimo que a lei exige que se repasse para a educação é 15 e a gente tem repassado mais de 20. E esses 5% a mais na educação e 5% a mais na saúde em 2025 representou mais de 26 milhões de reais. É mais do que o valor que nós arrecadamos um IPTU que eu falei em 24 milhões.
8: Ano, 26 milhões ano para educação.
17: Além do mínimo constitucional.
8: Mas por mês vai quanto para educação, em torno de quanto?
17: A educação consome 1/3 do nosso orçamento, na casa de 150 milhões, tu divide isso por 12, dá 12, 13 milhões mês.
8: E as contas estão em dia?
17: Rigorosamente em dia, não tem um fornecedor da prefeitura que possa dizer que a gente paga em atraso. E é para ser assim mesmo.
8: Como é que se coloca todo mês isso em dia, hein?
17: Mas, Rogério, eu vou voltar, né? Nós recebemos recursos ICMS, FPM, eu esqueci de uma receita importante que é o retorno do Fundeb, é um fundo que tem de apoio à educação, então a educação tem esses recursos que são importantes aí para manutenção, né? E aí tem transporte escolar, a Flávia, que é a secretária, tem uma secretaria gigantesca de inúmero de pessoas, enfim, e é para ser assim mesmo.
8: Estou pegando aqui o prêmio de surpresa aqui, último dado, e sorteio de cabeça aí, aproximadamente, só para o fundo de aposentadoria vai quanto por mês?
17: Por mês nós estamos falando de 5,5 milhões.
8: A gente tenta fazer a continha aí rapidinho tudo aí, as contas estão em dia. Plínio, parabéns a ti, o senhor que trabalha em equipe e toda a equipe, parabéns aí. São 6 anos de uma tranquilidade pro município aí, muito obrigado.
17: Obrigado, abraço.
8: Plênio Pobinotti, secretário das Finanças, vencimento da cota única com desconto de até 18% no IPTU 2026 termina hoje. Vai espalhando a notícia, ainda dá tempo com tranquilidade. 12:47, Corsan, Cressol, Central de Rações e Rosler Diagnósticos aqui no Espaço Rádio Jornal. 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
3: Agora 12:53, Festival da Dona de Casa Bristote Carnes para hoje até sábado de manhã. 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
2: É incrível como meus pais são.

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2: Flashzinho rápido aqui, Gabriel Marqueto conversando com o diretor de trânsito da prefeitura, junto à Secretaria de Obras e Trânsito, o Alessandro da Silva. Diz que uma pauta dos ouvintes: acidentes com muita frequência. Segundo os moradores, o pessoal de empresas aí na Marechal Deodoro com a 14 de julho, acidentes 2 ou 3 por semana. O diretor do Departamento de Trânsito, Alessandro da Silva, comenta sobre as manifestações dos ouvintes sobre acidentes frequentes no cruzamento da Marechal Deodoro da Fonseca e 14 de julho. Um ponto de referência perto daqui deles, e afirma que o local vai receber reforço na sinalização, além de destacar a importância da conscientização dos motoristas para evitar novos acidentes. Alessandro, por favor.
3: Essa demanda que chegou aqui para nós, então, a gente vai dar uma reforçada na sinalização de trânsito, mas é bem perto do meu bairro, onde eu moro no Planalto, tá? Então, um cuidado que a gente deve ter aqui, com certeza absoluta, é quando vai adentrar na via, né? Então, muitas vezes a gente percebe que o pessoal acaba avançando demais, e ali é um cruzamento com a rua Marechal Teodoro da Fonseca. E aí o pessoal que pega o semáforo aberto lá embaixo, o pessoal vem acelerando. Infelizmente, deveria desacelerar, mas não acelera, chegando num cruzamento. E aí muitas vezes a gente avança um pouco demais ali, e aí a gente tá com o bico do carro, né? Um pouco à frente, e acaba acontecendo o sinistro. Então, o cuidado que eu digo pro pessoal é quando avançar nessas vias, avançar devagarinho, né? Olhar pros dois lados. Muitas vezes a gente tá com pressa, a gente tem que ir para casa, muitas vezes a gente tem que ir pro curso, pra faculdade, e qualquer piscar de olhos, né? Acaba ocorrendo acidente. Eu gosto de levar em consideração também os pontos cegos dos veículos, né? Que muitas vezes a gente olha e acaba pegando na coluna do veículo, e a gente acaba não vendo o veículo, e principalmente se o veículo vem numa velocidade muito alta. Mas a gente sim vai dar uma reforçada na sinalização, e a gente agradece, né, aos ouvintes da Rádio Espaço, quando vem essas demandas também, e a gente vai fazer o melhor para Farroupilha.
4: Para além da sinalização, passa também, como o senhor colocou, sobre uma questão de conscientização no trânsito, ou seja, embora tenha a placa de preferência, tenha a placa de pare, que cada um respeite o seu momento e ande também conforme a velocidade da via.
3: Exatamente, a gente tem que ter a consciência que o carro é uma máquina, né? E é uma máquina que, sendo usada de forma incorreta, ela pode agravar os sinistros no trânsito. Então a gente tem que dirigir com cuidado, fazer o seu melhor como motorista.
2: Alessandro, obrigado. Esse detalhe a gente conversou já várias vezes, e um dos maiores problemas aí da 14 com a Marechal é a questão da visualização. Quem chega na 14, descendo a 14 em direção, digamos, a Barão do Rio Branco, tu tem que parar aí na Marechal Deodoro. Se tem carro estacionado, né, bem na esquina aí, tu perde completamente a visão. Não se tem o problema, Alessandro, é a visão aí. Eu sei que tá faltando placa também, mas enfim, mas a questão, o problema é a visão. Tem carro estacionado aí quem sobe, digamos, a Marechal em direção ao centro, tu tá na 14, tu não consegue ver. Tem que botar o bico do carro no meio da pista aí que ocorre o acidente. Detalhezinho. Cravando 1:00 PM, tem mais Espaço Rádio Jornal. 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
2: Temperatura 12, tarde bonita de sol. Esse assunto trânsito, gente, questão aí da frequência de acidentes, ruas centrais, a questão da 14 de julho com a Marechal. Comentei hoje de manhã, o pessoal repete, a 14 de julho aqui é outro caso, outro assunto. O trecho da 14 de julho entre a Pinheiro Machado e a Júlio, esse trecho da 14 entre a Júlio de Castilhos e a Pinheiro Machado, um dos piores calçamentos, parece uma pista de teste. Mas voltando à questão de carros estacionados na ponta aí, na esquina, tira a visão como é um problema antigo, mas esse caso na 14 de julho com a Marechal Deodoro é um dos problemas dos acidentes frequentes. A Karen Flores também faz um comentário, Karen, também sobre problemas aí com veículos estacionados.
13: Oi, Rogério, a Karen, então, eu quero dizer uma coisa sobre esses acidentes aí que estão falando agora. O maior problema que tem é estacionamento de caminhão, vans e caminhonetes grandes, sabe? Aqueles furgões. perto das esquinas, aquela parte ali, uma parte totalmente horizontal, baixa, nível reto, assim, sabe? Tudo reto. E tu tem que avançar pra ver se vem carro ou não.
2: Exatamente.
13: Tu entende? Ou eles botam sinaleira ou eles proíbem estacionamentos de caminhões em vias públicas no centro, que eu acho que seria o ideal, tá bom? Beijo, obrigada, até mais.
2: Obrigado, cara. Cara, eu digo até mais, nem precisa ser grande, a gente, no caso da 14 com a Marechal, como tá tudo planinho, tu não enxerga nem com carro de pequeno, médio, enfim. Bom tema aí. Tá na mão do Alessandro aí do trânsito. 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Acabei de receber a lista aqui dos falecimentos na região Farroupilha. Carlos Alexandre Pereira Ramalho, 42 anos em Bento. Eduardo Marques, José Carlos Long e Vilma Frá. Carlos Barbosa, David Bump, Guaporé, Maria Lourdes Dallagnol. Caxias do Sul são inúmeros falecimentos. Alexandre Pereira, Inês Andriola Pires, Jair de Lima, Maria Terezinha dos Santos, Selvina Simon Fabro, Vanete Maria Thomas Kevis, Ana Beatriz Ratti dos Santos, Daliro Colim, Adão Paim dos Santos, Júlio César Bittencourt, Marlise Terezinha Boeira, Paula Michele de Lima, Vanderlei Ramos e Rejane Cruz Silva. Em Nova Prata, Antônio Florisbino de Souza Castro e Catarina Dalberto Agnini. Nova Prata, Bom Princípio, João Kevin Pinto da Silva, Lagoa Vermelha, Walter Luiz dos Santos e em Barão, Alice Wilson Schaefer. Falecimentos na região. Ora, 1:07 tem Hora da Saudade, logo depois do intervalo comercial. Alguns convidados hoje aqui no fim de expediente. Na abertura, que utilidade pública, a gente recebe a doutora Gabriela Miller Lemen, médica da família, diretora técnica do ProSaúde, o pediatra Leonardo Gracioli Franco e o secretário da Saúde. A gente está vivendo uma época de muita gente indo procurar, se consultar, os postos de saúde lotados, o centro de saúde lotado, o pronto atendimento da Unimed lotado, muita gripe, muito resfriado, reforçando a importância da vacinação contra a gripe em grupos prioritários. Ainda a vacinação não foi aberta. Quem precisa vacinar e tiver condições, vai particular. Também a gente recebe uma comitiva da Expo Bento e da Fenavinho. Alguns assuntos em destaque já na arrancada do fim de expediente. 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Obrigado, Central de Rações, Coxan, Cressol e Rosler Diagnósticos. Amanhã às 12 de volta aqui no Espaço Rádio Jornal.
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3: 1:15, 14 graus, é.

Mas tem hora da saudade. E a gente começa com The Twins, Face to Face, Heart to Heart. 1980, né? Assim,

0: Imagination, Just an Illusion, Savage com Don't Cry Tonight e The Twins, Face to Face, Heart to Heart. 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

0: Culture Club Karma Chameleon. Fechou a Hora da Saudade. Amanhã, a partir da 1 da tarde, tem mais. 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

duração de 22 dias, o acampamento Farroupilha 2026 ocorrerá entre 29 de agosto e 20 de setembro no Parque Maurício Sirotsky Sobrinho, em Porto Alegre. O anúncio oficial da programação e dos detalhes foi realizado ontem durante um evento para imprensa e convidados. E o tema desse ano é herança jesuítica e guaraní.

A Fátima Ximenes. A programação contará com mais de 120 atrações culturais, 80 shows musicais tradicionalistas e um espetáculo teatral alusivo aos 400 anos das missões. Espaço FM, 2h30.

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4: E a CBF sofreu um empate amargo na noite de ontem na Liga Nacional de Futsal diante do Magnus em Carlos Barbosa. A equipe laranja venceu por 3-2 a um segundo do fim da partida quando levou empate aí 3-3. Com resultado, o time da Serra está momentaneamente no sexto lugar da tabela, tem 12 pontos. Na oitava rodada, a CBF recebe o São José dia 6 de junho às 5:30 no Centro Municipal de Eventos. Antes, a equipe disputará a Libertadores Libertadores da América de futsal em Carlos Barbosa, e no domingo o time laranja estreia contra o Peñarol a partir das 8 da noite. 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
4: 12:41, 15 graus é a temperatura, Jota Quest.

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1: Rudo Gurus, Coming in Time, Charlie Brown Jr., Céu Azul, Midnight Oil, Blue Sky Mine, Jota Quest, Valeiro Dia. Uma mulher de 24 anos foi presa na última terça ontem, em Pedras Altas, no sul do estado, suspeita de abusar sexualmente das filhas de 8 anos e de 1 ano e 1 mês. A prisão preventiva foi efetuada no assentamento Regina, no interior do município. Segundo o delegado Guilherme Fagundes, que é o responsável pela investigação, a suspeita negociava as próprias filhas com um homem que utilizava uma linha telefônica cadastrada na Argentina. E os contatos ocorriam por meio do aplicativo de mensagens do Telegram. A investigação teve início após a polícia receber uma denúncia contendo capturas de telas das conversas. Ela enviava vídeos e o homem prometia pagamentos em dinheiro em troca de abuso sexual das vítimas, né? Durante o cumprimento do mandado de prisão, dá um negócio ter que ler esse tipo de informação, gente. Durante o cumprimento do mandado de prisão, os policiais apreenderam o telefone celular da investigada. As mensagens haviam sido apagadas, mas o aparelho foi encaminhado para a perícia técnica a fim de tentar recuperar o histórico dos diálogos. As duas vítimas foram afastadas do convívio familiar e acolhidas pelo conselho tutelar. Pensa bem, né, gente? 8 anos.

0: em 1 ano e 1 mês. Espaço FM 13:02:58.
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2: Fique atento, a laranja fortalece as defesas do organismo. Fonte de vitamina C, a fruta auxilia o sistema imunológico e é uma aliada importante, principalmente nos períodos mais frios do ano. A vida é melhor quando se tem saúde.
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1: Man at Work Overkill, engenheiros da veia, ouça o que eu digo, não ouça ninguém, que Zomba Singers, Knockin' on Heaven's Door, Cidade Negra, Sombra da Maldade, Australian Crawl, The Boys Light Up e Bikini, Eduardo e Mônica. O ministro Alexandre de Moraes determinou que os ministérios da Justiça e das Relações Exteriores acelerem a extradição da ex-deputada Carla Zambelli da Itália para o Brasil. Segundo Moraes, as garantias exigidas pela Justiça italiana sobre as condições de prisão já haviam sido enviadas pelo Brasil no ano passado. Zambelli fugiu para a Itália após ser condenada pelo STF a mais de 10 anos de prisão por invasão do sistema do CNJ. Ela também recebeu nova condenação por porte ilegal de arma e constrangimento após perseguir um homem armado em São Paulo em 2022. A justiça italiana já se manifestou duas vezes a favor da extradição, mas a defesa ainda recorre. Atualmente, Zambelli está presa no presídio de Rebibbia, em Roma, e a decisão final caberá ao ministro da Justiça da Itália. Espaço FM, 13:30.
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1: 13:34, capital inicial e seu Jorge.

0: Maricel e seu Jorge, a sua maneira. Para os bebês que nascem muito antes do esperado ou com baixo peso, o leite materno representa uma chance de vida. E o gesto de mulheres tem ajudado muitos bebês que estão na UTI neonatal do Hospital Geral, por meio do banco de leite. O Rio Grande do Sul tem 11 bancos de leite humano. Cada um atende a somente os pacientes do hospital que fazem parte. E a prioridade é fornecer para quem pesa menos de 1,5 kg, né? Atualmente, 17 bebês estão nessa condição no Hospital de Caxias do Sul. Para informações sobre a coleta domiciliar ou para agendar atendimento, o telefone é o 54981-380635. Com a equipe, a doadora linha retirada do kit em casa, que contém um frasco higienizado, tem luva, tem máscara, touca e etiqueta de identificação. O Banco de Leite Humano do HG recebe doações de segunda a sexta, das 7 da manhã até as 7 da noite. As doadoras devem se dirigir à recepção do HG após a coleta. O leite será submetido a exames para garantir a segurança e a qualidade para os bebês que necessitarem do aleitamento. O alimento será armazenado por até 15 dias. Espaço FM 4 em ponto.
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Imediato. A gente tá só com o essencial hoje, o básico, informação, música e claro, né? Vocês compartilhando aí a boa energia junto comigo, né? Ah, por favor. 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Laila Hel-

0: comissão, Alencar Santana, afirmou que a votação segue prevista para o dia 26 de maio. Já o governo defende redução da jornada sem corte salarial e sem transição longa. 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
1: Morrissey, Red Hat, Legião Urbana, será? Duran Duran, The Reflex. Nenhum de nós diga ela. Vice Avenue, Every Breath You Take. Engenheiros da Havaí Parabólica. A IP orientou os consumidores a não utilizarem nem descartarem os produtos suspensos pela Anvisa e informou que fará o reembolso dos itens pelos canais oficiais de atendimento. A suspensão vale para detergente, sabão líquido, desinfetantes, com lotes de numeração final 1. A decisão ocorreu após inspeções na fábrica da empresa em Amparo, no interior paulista. Segundo a Anvisa, foram encontradas falhas no controle de qualidade, equipamentos com corrosão e armazenamento inadequado de resíduos. A agência também identificou a bactéria Pseudomonas aeruginosa em mais de 100 lotes da marca. Especialistas afirmam que o risco é baixo para pessoas saudáveis, mas pode ser mais para imunossuprimidos, idosos, bebês e pacientes com feridas ou doenças graves. A recomendação é interromper o uso dos produtos afetados e observar possíveis irritações ou sintomas. A IP contesta as conclusões da Anvisa e afirma que pretende apresentar novos testes laboratoriais para comprovar a segurança dos produtos. 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
2: Fique atento, a inteligência artificial facilita o atendimento online. Chatbots conseguem responder dúvidas rapidamente e agilizam o contato entre empresa e clientes em diferentes serviços digitais. 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
1: 5:03, está na hora dos aniversariantes homenageados deste 20 de

Miguel Lopes, São Pelegrino, 18 do Forte, Cristo Redentor. Parabéns para Rudimar Haas, Maicon Soares da Cunha e Vinícius da Fonseca, homenageados da Troféu Trombini Farroupilha Esporte Lazer. Daniel Ribas, Eduardo Frank Morelli, Genair de Oliveira, Geni Hermínia Risson Laim, Pedro Henrique Dalvesco, Luiz Antônio da Rosa Soares de Campos, Júlia Franciele, Wegner Klein Rodrigues, homenageados da Big Fair, Alexandre Batiste, homenagem da esposa Roberta, filhos Arthur e Ana Laura, pai Delcir, amigos Pablo e Sofia da Afadev e da Big Fair, Tatiane Brumelhaus, Marcos, Vinícius Demenes e Silvia Herpich.

Geni Hermínia Risson Laine e Nancy Pereira de Lima Guiar, homenagem do Clube de Mães Nossa Senhora Aparecida do bairro Monte Pascoal. Lourdes Vedana Caroline Guiano, homenagem da Associação dos Feirantes. Beatriz Anela Broilo, homenagem do esposo Marcos, filhos Letícia e Júnior e do Lions Clube Centro. Abraão de Lima, homenagem da esposa Célia, filhos Alan, Aleph e Alex e da nora Angélica, acho que é Alan, né? O Alan, enfim. Ana Ignoato, homenagem das colegas de trabalho Miriam, Noemi, Clair, Mônica e Rita. Augusto Seconello Spinelli, homenagem dos pais Rochelle e Robson. Bernardino de Souza, homenagem da esposa Alzenira, filhos Angelita e Alexandre, genro Marcelo, nora Roberta. E das netas Júlia, Isabela e Luísa. Brenda Menoncin, homenagem dos pais Carlos e Marlene, irmã Francine e do cunhado Leonardo. Caroline Gueno, homenagem do pai Antônio, irmãs Maiara e Amanda, cunhados Diego e Jonathan, sobrinhos Matias e Alice, avó Lourdes e do namorado Álvaro. Cláudia Iembo, homenagem das filhas Amanda e Samira, esposo Douglas e da

Cecília, 54 anos de casamento do Avenir e da Neuza. Denir Piccolo, homenagem da neta Gláucia e da amiga Tânia. Eduarda Cerbaro, homenagem dos pais Eroni e Damião, irmão Rafael, namorado Alexander e da cunhada Lia. Hélio José Silvestrin, homenagem da esposa Marigene. Filha Elisângela, genro Paulo e do neto Pedro Henrique. Elza Flores Pereira, homenagem dos filhos Zenaide e Otalívio. Ataíde, Zaira, Silvana, Ivane, genros Miller, Enio e Roberto. Noras Vera e Mari, netos Cristiano, Cristiane, Larissa, Felipe, Lucas, Nadine, Ângelo, Fabielle, Andrei, Sérgio, Brenda, Matheus, Fabiana, João. E dos bisnetos André, Henrique, Natália, Victor e Vitória.

Homenagem dos pais Anderson e Indianara, avós Ivanor e Inês, tias Grace e Grazi, prima Kemily do tio Márcio. Ezequiel Pereira Guazelli, homenagem dos pais Eloy e Délcia, esposa Núbia, filha Maria Eduarda, irmã Kellen, sobrinhos Lucas e Helena e do cunhado Felipe. Ivanor e Márcia Posa, 26 anos de casamento, homenagem de todos os familiares e amigos. Jair e Salete Puton, aniversário de casamento, homenagem dos filhos Caroline e Eduardo. José Flávio Concato, homenagem de toda a família Concato. José Luiz e Marijane Cetim, aniversário de casamento. Homenagem dos filhos João Paulo e Ramone, netos Heitor e Martin e da nora Natália. Lucas Alvino Nunes do Amaral, homenagem da mãe Lucília, esposa Suelen, filhos Valentina e Bernardo, irmãs Tatiane, Tainara e do sobrinho.

piso. Luiz Antônio da Rosa Soares de Campos. Luiz Antônio da Rosa Soares de Campos, homenagem de todos os familiares e amigos.

aniversário de casamento, homenagem da Maria Inês e da Lourdes. Márcia Sabedotti posa, Ivanor posa, aniversário de casamento, homenagem de todos os amigos e familiares. Marcos Esmanioto Slompe, homenagem dos avós Marta e Isoelle, pais Ivan e Adriane, da madrinha Lisete, Marília Cristina Lederer

dos filhos Rodrigo e Anitta e dos netos Maria, Daniel e Cauã, Maria Alice e Érica, Vera Lúcia Xavier, homenagem do esposo Valdoir, filha Cléia, genro Ayrton, netas Vitória e Thaís e dos bisnetos Davi e Théo, Vitor Hugo Lopes Coser, homenagem do pai Deuclécio e da avó Delvina, os homenageados de hoje, muita saúde, muito amor e muita prosperidade na vida de vocês. 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
1: The Police, The Dududu, The Dadada, Paralamas Óculos, Extreme Modern Words e Capital Inicial Passageiro. 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
6: Grêmio e Palestino se enfrentam hoje 9 da noite pela 5ª rodada da Copa Sul-Americana. O jogo é na Arena. O tricolor vem de um empate contra o Bahia em 1-1 pelo Brasileirão e o Palestino goleou o Deportes La Serena por 5-1 no campeonato chileno. 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
6: 5h35, contato imediato está de volta amanhã, a partir da 1 da tarde. Vem aí o fim de expediente com o Rogério Portolan. A gente se fala, obrigada pela companhia, beijos, cuidem-se. Agora tem Cazuza.

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1: Senhoras e senhores, bom fim de tarde. Começando fim de expediente na Espaço FM, Borfar Seguros e Odonto Top. 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Cravado aí no 100.9 temperatura. Deixa uma saudação para quem a partir de agora tá com a gente ao vivo, direto com as imagens aqui do estúdio da Espaço FM. Já com a gente aqui, ó, já vou entrar aqui no estúdio, pessoal da saúde de Farroupilha, secretário municipal Tiago Brambila, o pediatra Leonardo Gracioli Franco, doutora Gabriela Miller Lemen, da direção do ProSaúde, tudo sobre vacinação e sobre o momento que a gente tá vivendo, muita gente com resfriado, com gripe, enfim, independente da idade, unidades básicas lotadas, centro da saúde lotado, Unimed lotada, 5:47. Já também uma comitiva linda aqui da Fenavinho e da Expo Bento, de 4 a 14 de junho, no Parque de Eventos em Bento, tudo sobre Expo Bento e Fenavinho. Vamos receber também Sesc, a Graziela, nossa diretora, vem aí dia do desafio, tem amanhã o Quintal Sesc, Clariana Zanata com a gente também, vereador Juliano Baumgartner no segundo tempo com a gente. Fim de expediente tá começando, mais Espaço Móvel girando, circulando, Borfar Seguros e Odonto Top. 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
1: 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Aqui, utilidade pública direto, gente, direto. Aqui a questão que a gente está vivendo, muita gente com resfriado, com gripe, enfim, vacinação ainda permanece com o grupo prioritário. Tiago Brambila, secretário da Saúde, o pediatra Leonardo Gracioli Franco, doutora Gabriela Miller Lemen, da direção do ProSaúde. Vamos chegando, que tem informação necessária. 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Deixa eu agradecer a presença aqui, doutora Gabriela, o doutor Leonardo, nosso secretário Tiago Brambila com a gente, que nos acompanha também no YouTube, no aplicativo, no Facebook, quem tá com a gente na TV Cidade, no site também da Espaço e pelo 100.9. Tudo certo?
3: Tudo certo.
1: Boas-vindas aí.
4: Boa tarde, Rogério, tudo bem?
1: Tudo bem, tudo bom?
4: Boa tarde.
1: Tiago, vamos começar contigo uma informação que e depois a gente aproveita aqui os nossos profissionais da saúde aqui, o doutor Leonardo e a doutora Gabriela com a gente. Como é que tá a situação de vacinas? Porque a gente continua com o grupo prioritário. Até essa semana um grupo de mães nos entregou, tem que fazer a secretária Flávia colocar vacinação. Não é bem assim, gente. Ainda permanece o grupo prioritário?
4: Ainda permanecemos e não é uma vontade pessoal desse secretário permanecer com o grupo prioritário. Até
1: é nacional, né?
4: É nacional e a gente até consultou a nossa PGM se tinha possibilidade de ofertar para os demais grupos. Obviamente que existe uma responsabilização por isso, então a gente permanece com essa vacinação para o grupo prioritário. Inclusive, eu comentava com o pessoal na recepção que a gente recebeu uma dose extra de vacinas que a gente estava com uma dificuldade até então por parte do Ministério da Saúde, que não vinha entregando. Não é compra da Secretaria de Saúde Municipal, nem do Governo do Estado, é o Ministério da Saúde que faz a distribuição das vacinas. Na semana passada, recebemos 2.200 doses e amanhã está programado para receber mais 3.500 doses. Então, a gente vem aqui com profissionais que estão atendendo esses pacientes diariamente para reforçar a importância que é a vacinação e principalmente, Rogério, enfatizar sobre os casos graves que vem acontecendo com quem não se vacina.
1: Tá, deixa eu começar, vamos falar de vacinação, é o foco da entrevista, é para divulgar principalmente, Tiago, me ajuda aí, criançada de 6 meses.
4: Acima de 6 meses e menores de 6 anos. Idosos acima de 60 anos, gestantes, puérperas, e aí vai para os profissionais da saúde, os profissionais da educação e todos aqueles que a gente já vem batendo há um bom tempo. Mas nesse momento, principalmente com as condições climáticas que a gente vem tendo na nossa região, sabe que os ambientes acabam ficando mais fechados e aumenta a circulação do vírus, a gente observa um aumento da procura de atendimentos no centro de saúde. Isso faz com que a gente faça esse apelo para vacinação para os grupos prioritários.
1: Como é que está a situação das unidades básicas, dos centros de saúde em relação de lotação?
4: Rogério,
1: aumentou consideravelmente?
4: É natural nessa época do ano, a gente trabalha um bom tempo já na área da saúde e sabe que todos os hospitais da região, todos os postos de saúde e pronto atendimentos, eles aumentam consideravelmente. No centro de saúde e no Hospital São Carlos, a gente vem notando um aumento significativo em números. O centro de saúde, nós estávamos girando em 180 atendimentos dia, a gente está girando na casa dos 240 atendimentos. A gente sabe que vai existir um tempo de espera maior, a gente sabe que muitos pacientes procuram, inclusive, sem necessidade, né, naquele momento de ter o atendimento. Então a gente orienta que se tenha um pouquinho de paciência e a gente vem avaliando junto com a doutora Gabriela, junto com o doutor Léo, a possibilidade de aumento de escalas e de uma oferta maior de atendimento. Em nenhum momento a secretaria se omite dessa responsabilidade. Diariamente a gente vai ao centro de saúde, conversa com os profissionais, conversa com a população, porque a gente sabe da importância que é esse momento.
1: Doutora Gabriela, doutor Leonardo, por gentileza, na prática, vocês aí na ponta com os colegas, esse ano está ocorrendo maior número de casos, já no começo do frio mais rigoroso, as gripes, os resfriados, que recomendação o senhor, doutor Leonardo, tem, a doutora Gabriela, na linha de frente aí do Pró-Saúde principalmente? Como é que está a situação?
5: Bom, de fato a gente vem percebendo não só um aumento nos casos positivos, mas principalmente eles chegando mais cedo, e é justamente isso que nos preocupa, né? A gente sempre está preparado para no começo do frio aumentar a demanda de atendimento, aumentar testes positivos, afastamentos, mas a gente está percebendo esse movimento mais cedo. Lá dentro do centro de saúde aumentou sim a aplicação dos testes e principalmente o número de testes positivos que a gente vem tendo.
1: Recomendações, o que o senhor tem sentido particularmente? Hein?
3: Dentro do âmbito da pediatria, nós temos visto muita resistência dos pais, né? Das mães, dos pais, das famílias em vacinar as crianças, né? E sabendo que ambientes de creche, de escolas, isso tem um prejuízo muito grande. Então, nós temos taxas extremamente pequenas, se não me engano, em torno de 15%.
4: 19,30%.
3: Aumentou um pouquinho, 19% da população vacinada, sendo que a gente espera aí pelo menos 80%, 90% pra gente ter um efeito rebanho, né? Então, o que nós temos visto são crianças que estão chegando mais descompensadas, crianças mais graves, essas últimas duas semanas mais crianças, bebês indo para UTI por conta do influenza, tá? Isso nos preocupa muito. E o quadro de influenza da síndrome gripal é uma das principais causas infecciosas evitáveis. Basta vacinar, não tem efeito colateral, independente de vacina, a criança pode estar fazendo tratamento com antibiótico, que não tem problema nenhum, não existem praticamente contraindicações, não existem efeitos colaterais, não tem relação com autismo, não tem relação com nenhum outro tipo de doença, então a vacina protege. E o que a gente vê muito na prática são superlotações, tanto no nosso sistema público, né, quanto também no Hospital São Carlos, e os pais reclamando das filas, enfim, e quando você pergunta se fez a vacina, ah, não fiz porque não deu tempo. Não, o tempo existe, né? Nós já temos aí pelo menos uns 45, 60 dias de vacinação, né?
1: Pra quem então, tem condições, pode vacinar de forma particular também.
3: Independente de ter a vacina privada, são 4 cepas, a pública 3, mas a pública cobre as principais cepas, né? Então não tem diferença alguma, basta procurar um local de atendimento e realizar a vacinação. Vai estar protegendo seu filho dos casos mais graves. Lembrando, a vacina não necessariamente evita os quadros de infecção por vírus influenza, mas ela diminui consideravelmente o risco de mortalidade dessas crianças.
1: Corre o risco?
3: Sim, as crianças não vacinadas, elas têm um risco maior de complicações, como internações prolongadas, não necessariamente só de mortalidade, mas internações, ventilações invasivas, né, como intubações também, e tempos prolongados de internação.
1: Vamos pegar cair no lugar comum, mas é necessário, e as perguntas de sempre aí, é uma simples gripe, é um simples resfriado? Tem alguma alteração aí pra gente chamar atenção como alerta?
3: Excelente pergunta. Existe uma diferença entre gripe, né, síndrome gripal, e resfriado. Geralmente o resfriado é uma coriza, uma tosse, aquela criança, né, que nessa época de escola tá quase que um mês, dois, três, aquele nariz escorrendo, com uma tosse, mas a criança brinca, a criança se alimenta, não tem esforço respiratório, então ela consegue trabalhar a sua rotina no dia a dia sem nenhum prejuízo. Já a síndrome gripal, ela geralmente é súbita, febre alta, persistente, muita tosse, pode acontecer de ter falta de ar. Então, esses são os sinais de alarme que a gente orienta a população, principalmente na questão pediátrica, que é a minha área. Se seu filho tem esforço respiratório, se tem dificuldade para respirar, tem falta de ar, febre persistente, não se alimenta, tem uma prostração, né? Aquela criança cansada, independente de febre, tem esses sintomas, esses são os sinais de alarme. Procurar tanto o pronto atendimento municipal quanto o hospital. Já aquelas crianças que não fecham esses critérios, que simplesmente uma tosse, né, um nariz escorrendo, mas consegue fazer suas rotinas do dia a dia, tanto de se alimentar ou não ter nenhuma outra complicação, como eu falei anteriormente, essas são crianças que podem aguardar o atendimento, elas não precisam de atendimento imediato. E é o que a gente pede para a população. Aqueles pais que sabem que o seu filho ainda está bem, mas ainda tem sintomas de resfriado, podem aguardar mais 24, 48 horas para procurar atendimento. Já aquelas outras crianças que têm sinais de alarme, esses sim demandam atendimento imediato.
1: Fale de pediatria, mas a pediatria passa dos 17, 18, 21 anos, muitas vezes também, que o correto seria isso. Recado para quem está nos ouvindo, não só com a criançada, com os bebês, também com os jovens, com os adolescentes, o recado é o mesmo?
3: O recado é o mesmo, é vacinação e evitar, principalmente aquelas famílias que têm mais de um filho, né? Você tem um bebê lá de 6 meses, de 4 meses, de 1 ano, e um irmão maior, né, com 3, 4 anos, que para esse simplesmente é uma gripe leve, mas para um bebê que não está vacinado, isso é um prejuízo muito grande. Então, um recado, independente de ser criança ou não, estando nas faixas de vacinação, como o Thiago falou, né, sobre os critérios, a gente gostaria de vacinar todo mundo, né, mas infelizmente não. Então, crianças principalmente de 6 meses até 6 anos de idade, todos procurem, agora que temos reforço de vacinas, procurem o serviço público para que sejam vacinados.
1: Vou bater na tecla, recado para os adolescentes, adultos e também o pessoal de idade também, na prática, nos postos, nas unidades, muita gente de idade também, tá geral?
5: Muita gente, e o que me chama atenção é que na unidade que eu atendo, muitas vezes são consultas agendadas, né? Os pacientes vão marcando com uma certa antecedência e eles me trazem: doutor, o que eu posso fazer para melhorar a minha imunidade? Que tipo de vitamina, que tipo de suplemento eu posso tomar? Vacina. Controlar tuas doenças crônicas, controlar diabetes, controlar hipertensão e vacinação. Não tem nada mais comprovado do que isso para aumentar a imunidade. Então não adianta a gente buscar uma suplementação maluca, uma vitamina.
4: Um chá milagroso.
5: É a vacina que vai de fato melhorar a imunidade e evitar, principalmente internação, complicações, casos graves. Aqui a gente brinca com a população, né? A vacina é o cinto de segurança. Ela não vai evitar que tu te acidente, mas caso tu te acidente, vai evitar que tu tenha uma complicação, algo mais grave aconteça nesse acidente.
1: Tá, aquela pergunta também de sempre: quem já está com não só com sintoma, tá com gripe, com resfriado, pode vacinar agora ou tem que aguardar?
5: Pode vacinar sem problema nenhum, com certeza.
1: Recados mais, olhando, aproveitar a presença do pediatra aqui com a gente.
3: É, o principal ponto de vacina é: a vacina não causa gripe. Esse é o ponto fundamental. Eu não vou me vacinar porque eu vou ficar com sintomas. Não, ela não vai causar nenhum tipo de sintomas.
1: Tinha aquela informação que a gente ficaria a primeira semana...
3: Não, ela não causa sintomas. E quanto o apelo maior é que a população saia a vacinação, porque você, além de estar se protegendo, as famílias, os adultos não querem vacinar os idosos, mas você está protegendo as crianças que estão ali também. Então, a proteção não é só minha, mas é da minha rede, né? Com as pessoas com quem eu convivo também.
1: Doutora Gabriela, secretário Tiago, fique à vontade. Algo mais que vocês acham importante, que a presença de vocês hoje aqui, Ana, no momento certo, fundamental, Tiago.
4: E eu estou muito bem acompanhado, fico muito feliz que eles tenham vindo, porque realmente é eles que colocam a mão nos pacientes, eles que estão lá na ponta atendendo, e eles sabem da importância que é esse momento para a saúde pública. E como disse o doutor Léo, a importância de toda a família se vacinar. E quando a gente fala da importância da vacina, eu tenho alguns números que a gente vem acompanhando junto ao Hospital São Carlos, de crianças, um total de 8 crianças internadas no Hospital São Carlos, das 8 às 8 de síndrome respiratória aguda, às 8 sem vacina nesse momento. Acima dos 60 anos, são 5 casos de influenza A, 3 deles sem vacina e 1 ocorreu o óbito. Então isso demonstra a importância que é ter essa vacinação em dia. Por isso a gente faz esse apelo, e eu brincava com eles fora do ar: é sempre o Tiago indo lá pedir a vacina, mas não é um pedido pessoal, né? É para toda a Farroupilha, para toda a comunidade, porque a gente sabe que o quanto menos pessoas se vacinarem, e os números, apesar de bons até o momento, eles estão abaixo do que a gente deseja, mais pessoas vacinadas, menor a circulação do vírus, mais fácil buscar o atendimento nos postos de saúde, nas unidades de saúde, no Hospital São Carlos, facilita todo esse fluxo de atendimento na área da saúde.
1: E repete o percentual hoje de vacinados em Farroupilha, grupo prioritário, não foi aberto para a população em geral?
4: Não foi aberto para a população em geral, então as crianças que são de acima de 6 anos e menores, acima de 6 meses e menores de 6 anos, 19,30%, idosos 41,90% e gestantes 23,70%.
1: Aí opinião, não é os senhores, as senhoras, o detalhe, é pouco ainda, Tiago.
4: É pouco, né?
1: A gente comemorou na arrancada assim, mas vai vendo um percentual, tá baixo ainda.
4: Assim, Rogério, se nós formos comparar a 2025, a gente vem numa crescente. Mas longe do ideal. A gente conversa com a Paulina, que é praticamente a história viva da vacina em Farroupilha, e a gente chegava a 90% dos públicos prioritários vacinados.
1: Chegou a época de faltar pela grande procura que tinha.
4: Então, assim, dentro dos últimos anos, a gente vem numa crescente, mas ainda muito longe do que a gente considera o ideal.
1: Tá, não vamos entrar nessa de discutir a vacina, isso e aquilo, só que o detalhe, essa vacina da gripe, ela tem uma história muito longa e credibilidade 100%. Quer dizer, essa vacina, por favor, não tem o que discutir, né? Se alguém ainda tem alguma dúvida, por favor, gente, a vacina da gripe, ela é 100% recomendável. Não tem o que discutir, ponto.
5: Recomendável, segura, gratuita, eficaz, sem contraindicações. Então, por favor, né? Não tem justificativa. Só a gente olhar em torno quem são os profissionais de saúde que estão ao nosso lado. Todos aqui vacinados, né? Então, indiscutível.
1: Então, Gabriela, algo mais para a senhora que está na direção do ProSaúde, na área técnica, né? É isso?
5: Isso, diretor.
1: Alguma recomendação para a população?
5: Acho interessante a gente falar que quando a gente vai estar em ambientes de circulação, principalmente, tô com sintomas gripais, vou até o centro de saúde, se possível, solicitar uso de máscara, tá? Pedir na triagem, pedir na recepção, para evitar contágio de outras pessoas, evitar a circulação do vírus. Então, se as pessoas puderem fazer essa gentileza...
1: Proteger os outros também, né?
5: Exatamente. Ninguém vai passar intencionalmente um vírus, mas sempre que a gente puder procurar o serviço de saúde e usar máscara, já nos ajuda bastante.
1: Dô Leonardo, algo mais aí que o senhor acha importante?
3: Meu apelo para as famílias é que vacinem seus filhos, procurem, independente de já. Isso também é muito importante. Ah, meu filho já ficou gripado, não preciso mais vacinar. Não, a gente não sabe se realmente foi a cepa do influenza, rinovírus também, uma alta quantidade de infecções, vírus sensicial respiratório também. Então, independente de seu filho já ter passado por um ou dois episódios de gripe, de resfriado, pode fazer a vacina sim, não vai estar perdendo tempo, deve ser feita.
1: Tiago, para a gente fechar, recomendações da questão de fila. Unidades básicas, a questão também do centro de saúde, por favor.
4: A gente sabe, como eu disse anteriormente, que essa época do ano ela é diferente para a nossa região, principalmente pela questão do clima, mas a Secretaria de Saúde, o ProSaúde e todas as equipes vêm trabalhando para que a gente mantenha um tempo de espera adequado para todos os atendimentos, e é importante salientar que sempre existem as classificações, principalmente no centro de saúde. Então, muitas vezes vem aquela queixa: ah, mas eu cheguei antes que o fulano e ele foi atendido antes do que eu. Pode ser que ele esteja numa situação um pouco pior naquele momento, então realmente vai ser dado uma prioridade para esse paciente. Mas a gente segue aberto a conversa, muitas vezes a gente conversa com vocês aqui pela manhã e a gente vai diariamente trabalhando para minimizar esses impactos.
1: Como repete, confere informação. O centro de saúde vai ter um aumento de profissionais?
4: A gente já trabalha com esse aumento de escala, ele é esperado para essa época, inclusive de inverno. Desde do ano passado, a gente já trabalha com esse formato de escala, de ir ajustando conforme a necessidade, e com certeza a gente está atento diariamente. A gente compartilha, inclusive a pedido do prefeito Jonas, os números num grupo que a gente tem ali para ter esse acompanhamento.
1: Tá bom. Ô, Gabriela, só uma curiosidade com o doutor Leonardo: qual é o seu segmento que a senhora escolheu na medicina, qual é?
5: Medicina de família e comunidade.
1: 100%. E o Leonardo, aqui vem um detalhe, Leonardo é pediatra. Essa hoje em dia tá tão raro, não é que o senhor atende, hein, doutor Leonardo? Não é que o pessoal te encontra pediatra?
3: No Hospital São Carlos, sou coordenador da equipe, tá? Então nossa equipe é à disposição lá 24 horas, né? Lembrando que dentro de um ambiente hospitalar, você deve sempre considerar os critérios para ir, né? Se realmente for uma demanda urgente, porque as crianças realmente graves, né? O Thiago até comentou dos dados ali, nós sempre, nessa época são crianças que ficam graves o tempo todo, demandam atenção total da equipe, né? Pacientes que tem que ser encaminhados para UTI, muitas vezes na recepção de um hospital você não consegue ver o que está acontecendo lá dentro. E nós, profissionais que trabalhamos dentro dessas áreas de pronto atendimento e hospitais, nós temos que dar preferência, né, ao atendimento lá dentro. Então, tenho a minha clínica Bambino aqui em Farroupilha, também os profissionais de lá à disposição do atendimento, mas também o poder público muito bem amparado para estruturado para fazer o atendimento das crianças da cidade também.
1: Temos criança em Farroupilha na UTI em razão de gripe?
3: Temos, essas duas últimas semanas aumentou bastante, tá? Na sexta-feira foram dois pacientes pequenos, na outra semana foram mais dois também. Então, crianças não vacinadas também, vale destacar.
1: Vacinação urgente aí, por favor, muito obrigado. Tiago, qualquer novidade aí, prioridade 100%.
4: Para complementar a informação do Dr. Leonardo, a importância que é conhecer o fluxo de atendimentos, e a gente sempre fala do Hospital São Carlos, que muitas vezes também está super lotado. Então a gente tem as unidades de saúde que tem consultas para ser agendadas diariamente através do 0800, a gente tem o centro de saúde, e procurar realmente os serviços de saúde quando necessário, quando uma urgência no Hospital São Carlos ou o centro de saúde no caso de sintomas gripais ou sintomas mais agudos. Isso é fundamental, Rogério, para que a gente também não tenha uma superlotação, por vezes inclusive desnecessária, dos serviços de saúde, que acaba atrasando todos os atendimentos.
1: Gente, obrigado aí pela presença necessária. Obrigado. Aqui, excelente, muito obrigado. Secretário Municipal da Saúde, o Tiago Brambello, pediatra, doutor Leonardo Gracioli Franco, doutora Gabriela Miller Lemen, nossa diretora técnica do ProSaúde, aqui no fim de expediente da Espaço FM. Vamos falar de Fenavinho, falar de Expobento 6 e 10.
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1: Aqui, Rádio Espaço, aqui, fim de expediente, jornalismo, diversão, prestação de serviço. Vamos convidar aqui para o estúdio da Espaço FM, comitiva da 34ª Expo Bento, 21ª Fenavinho, Jonatas Ferrari, o Arthur vem pra cá, a Laura, que é a nossa imperatriz da Fenavinho, Raquel Piegas também, que tá na assessoria de comunicação, Emiliano Castamã, da comissão da Fenavinho. 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Gente, deixa eu agradecer esse presentão de vocês estarem com a gente aqui no estúdio da Espaço FM. Gente, é contagem regressiva já, quase. Gente, boa noite, boas-vindas.
12: Boa noite. Boa noite. Boa noite. Bem.
1: Começamos Expo Bento Fenavinho, ou tudo ao mesmo tempo agora, pode ser?
12: Sim, pode ser.
1: O que a gente está programando, o que a gente está vendo aqui, que vocês estão também com o Festival Fenavinho, isso aí. 22 a 24. Vamos começar por aí, gente.
13: Vamos começar porque é a próxima, próxima programação. Nesse final de semana, então, a gente já tem Festival Fenavinho, que antecede, né, as nossas comemorações de feira e de festa, e que é uma prévia, onde a gente leva um pouquinho da festa para a Praça da Igreja Redonda, lá em Bento Gonçalves, para poder desfrutar de vinho encanado, que é tradicional, típico da nossa festa. Tem também a boa gastronomia lá de Bento Gonçalves, da nossa região, típica italiana. E tem também, no domingo, o desfile cultural, com alegorias, carros alegóricos bonitos, trazidos por entidades do município, pelos distritos do interior, que a gente traz então para a cidade para mostrar um pouquinho do nosso passado, de tudo que construiu a cidade e a região, além de muitas atrações, né? Na sexta, iniciando então às 17 horas, no sábado um pouquinho antes, às 16, e no domingo já ao meio-dia, para o pessoal poder almoçar, se organizar ali com a família, arrumar um bom espaço para aproveitar e assistir esse desfile no domingo.
1: E quase do tempo vou tocando aqui, depois tranquilo. A Imperatriz volta aí, fica à vontade. Só porque a gente se apresentando aqui.
14: Olá, boa noite a todos os ouvintes. Sou o Jonatas Ferrari, diretor-geral da Expobento.
1: E aí, fala de Expobento que o senhor achar interessante aí.
14: Vamos
1: que a gente
14: lá,
1: vai
14: então.
1: Que te questionando aí.
14: Então a gente tá...
1: é um turbilhão de emoções aí com o que vocês promovem nesse período aí.
14: Exatamente, então estamos na reta final, né? A montagem já iniciou segunda-feira, então agora a reta final, então na corrida aí para tudo que planejamos e estamos agora executando, né? Então, maior feira multissetorial do Brasil, Expobento, então mais de 500 expositores, um grande mix de produtos aí para todos os visitantes, público comprador, e nessa edição com uma grande novidade, então, que nós vamos fazer um sorteio, né? Iremos sortear 3 smartphones da marca iPhone, então, para quem adquirir produtos dos expositores, né? Campanha que vai ocorrer de 4 a 14 de junho, no período, então, que acontece a feira. Então, convidamos a todos para que estejam lá prestigiando Expobento e Fenavinho, e também poderão concorrer então a um iPhone.
1: O serviço que a gente sempre pede para cair no lugar comum, mas é necessário aí. Ingresso antecipado.
14: Exatamente, ingressos antecipados então já estão disponíveis para comercialização, podem ser adquiridos pela ferramenta Expobento na palma da mão. Basta cadastrar o telefone 54-2105-1900, dá um oi lá no WhatsApp, vai abrir todas as opções para aquisição de ingresso antecipado, programação da feira, né? E aproveitar, porque o preço de R$10 vai até o dia 3 de junho e depois de dia 4 em diante vira o lote e fica mais caro aí a aquisição do ingresso. Então, por R$10 consegue aproveitar toda a programação da feira e festa nesses 11 dias.
1: Vamos tocando, depois a gente vai voltando aqui pegando os detalhes e se apresenta pra gente aí, por favor.
15: Boa noite, então, eu sou Arthur de Quijovani, sou um dos diretores de desfiles da Fenavinho, carregado pelo vinho encanado, festival enogastronômico e o desfile cultural. Então, como a Laura falou primeiro, a gente tem um aquece já daqui 2 dias, tá logo ali. Então, dia 22, 23 e 24 de maio, a gente vai levar o que mais a Fenavinho tem a oferecer, que é o nosso vinho encanado, programação já com 59 anos de existência, bem tradicional na nossa cidade, um pouco fugindo dos padrões anuais de sempre que foi na Via Del Vino. Esse ano então fomos pro bairro São Bento, ao entorno da praça Aquiles Mincarone, levando um pouco da gastronomia regional, com a famosa polenta, menarosto, massa, sopa, pão feito na hora, aquele pão caseiro feito na hora, justamente para, como a gente diz, pochar dentro da sopa. É uma programação bem completa. Ambiente aberto, céu aberto, vale lembrar, mas com entrada franca. Então, programação para toda a família, que nem a Laura disse. Chegar cedo no domingo para pegar lugar para assistir o desfile. Teremos em torno de 40 alegorias entre alas, participantes, competidores, que o desfile também é uma forma de competição, que o distrito, entidades, escolas ou qualquer outro grupo podem se inscrever. Agora já acabou as inscrições, mas é uma forma de competição também. E uma programação riquíssima de shows. A gente tem desde música italiana até rock. Teremos Inês Rissardo, Dirceu Pastore, Sunset Riders, Farina Brothers, mais o quê?
13: Os irmãos Manzoni. Nacional Kid, isso aí.
15: Tem uma programação de aquece pra festa, que depois no dia 4, que tá logo ali, já começa a programação da Fenavinho e da Expobento, né?
1: Vamos seguindo aqui, se apresenta rapidinho aqui, depois a gente faz umas perguntas também aí, tirar as dúvidas, por favor.
16: Sim, boa noite a todos os ouvintes. Então, eu sou a Thaís Centenário, vice-diretora da pasta de eventos da Expobento, então.
1: teu convite, teu recado e por favor.
16: Isso aí. Então, a nossa feira e festa, né? Ela tá com uma programação extensa, com mais de 90 atrações para todas as idades, para toda a família, para todos os gostos musicais, né? Então, a gente tem desde artistas locais, artista nacional, apresentações culturais e também outros eventos, como desfile pet, expo bingo. Todos esses eventos, né, atrações estão inclusas, então, no ingresso de entrada, né, que comprando antecipadamente é R$10. E além de todas essas atrações, então, a gente tem o nosso evento, Marcos e Bellucci, então, no dia 4 de junho, que é o nosso show nacional, que daí é o ingresso à parte, né, não tá incluso no ingresso da feira, mas é ali no dia 4, no primeiro dia de feira, então, para começar com tudo, né, com muita animação, a nossa feira e festa.
1: Divulga pra gente alguns nomes, por exemplo, que vão estar na linha de shows aí, só pra ter uma ideia.
16: Claro. Então, como eu comentei, né, a gente tem desde rock, música gaúcha, sertanejo. A gente vai ter uma novidade esse ano, é a Noite Gospel, que a gente vai ter Nani Azevedo, né, no dia 10 de junho. Vamos ter também Luciano Bruno com música italiana. Vamos ter Che Barbaridade, San Marino, Vitor Henrique Gabriel, Nicole Carion, Juan Victor.
1: Brilha Som.
16: Uhum, Musical JM. Guri de Uruguaiana. Pedro Ernesto.
1: Ultraman, pessoal, rockzinho da saudade.
16: Star
1: também,
16: Beatles aí. Também. Star Beatles. Muitas atrações ali para todos os gostos.
1: Mais uma manifestação rapidinha aqui.
17: Boa noite a todos que nos acompanham. Eu sou Emiliano Castaman. Eu sou, então, fui incumbido da pasta de gastronomia. E para convidar-lhes, digo que teremos várias opções gastronômicas, são mais de 20, mais de 40 vinícolas, todas ali próximo da maioria desses shows. Então também se pensou durante a programação para esses shows acontecerem perto da área gastronômica, sem, na verdade, para somar, não para atrapalhar. Então o palco foi remodelado para você beber um vinho, aproveitar a gastronomia e assistir alguns desses shows, né, que alguns serão ali, outros nem tanto, mas é possível aproveitar os shows ali também.
1: O detalhe, gente, que é uma festa, no caso são festas, que é impossível só ir num dia, né?
14: Exato.
17: Exatamente.
1: Eu tenho um recebo que vocês estão nos presenteando aqui, vem essa comitiva toda aqui, um presente para nós. Eu tenho sempre receio de deixar alguma coisa no ar, depois não perguntar algo que faltou nessa arrancada aqui, hein? Alguém quer algo mais, por favor? Porque vocês conseguem reunir. Eu não sei quanto tempo faz que fizeram a união Expo Bento Fenavinho.
13: Desde 2019.
1: Perguntar se valeu a pena, claro que sim.
14: Muito.
1: Mas aí uma pergunta também, vocês não estão desperdiçando, hein? Porque, digamos assim, são dois mega eventos respeitados, que o pessoal ama, que adora, e de repente vocês, numa única data e num período, já realizam as duas.
14: É que um casamento que deu certo, né? Então, uma feira complementa a outra, né? E é um momento muito importante, né? Enquanto aproveita para fazer compras na Expo Bento, finaliza o passeio apreciando um bom vinho e uma boa enogastronomia. Então é um evento que concilia duas experiências muito significativas para o público visitante.
15: A gente já teve uma oportunidade de ter uma Fena Vinho com uma Expo Bento no passado, que foi no ano 2000. Então elas já aconteceram juntas uma vez. E depois em 2019, então foi. O casamento foi definitivo, né?
1: É que com o festival e com essas duas mega, vocês conseguem transformar Bento numa capital de eventos, assim, porque vocês fazem nesses dois eventos a união de muita festa que os municípios fazem. Não é questão de dar uma provocada, mas são eventos que mobilizam geral. Só um detalhe, durante também o evento a gente vai ter a tua despedida também.
13: Exato, eu achei que tu ia deixar passar batido. Sim, realmente. E como você falou, não é possível passar por uma edição indo apenas uma vez, porque tem muita coisa para ver, são muitos corredores de oportunidade e muita programação. Então, vale sempre comprar o ingresso antecipado para mais de uma data, por um preço especial, para poder aproveitar diversos dias de feira e de festa. Inclusive, vai ter uma segunda-feira de passe livre, então, que não tem cobrança de entrada, e a segunda-feira, 8 que acontece a escolha da próxima corte. A gente fala, né, em tom de brincadeira, claro que sim, é uma dor da despedida por tudo que a gente viveu, um sentimento de gratidão por tudo que passamos, mas também estamos muito ansiosas e empolgadas pelas meninas que virão, né, pelo próximo trio eleito, que com certeza vai continuar esse legado de representação, de divulgação e de amor pela festa, né, então que sejam novos três rostos e três vozes para levar Fenavinha e Expo Bento ainda mais longe.
1: Laura, só um detalhezinho que é importante, porque dentro tem a própria história das imperatrizes que marcaram a história não só de Bento, da região inteira. Para ti, como é que foi essa curtição toda de ser imperatriz, de estar na linha de frente?
13: Tem sim, inclusive vou fazer um parênteses para comentar que no ano passado a gente teve o lançamento do livro da Fenavinho, e esse livro conta a história e traz alguns registros, inclusive das imperatrizes e damas de honra que passaram pela feira, pela festa, e que são lembradas, e assim, por nós que passamos também como corte, como soberanas, são referências de representatividade feminina, da importância que a gente tem frente a uma festa, frente a uma cidade que a gente está levando o nome, onde a gente vai divulgar, então aqui em Farroupilha também, né, trazendo para as cidades vizinhas, e é um sentimento de muito orgulho, muita honra em poder viver tudo isso, e eu e minhas damas de honra, Yasmin e a Grazi, a gente pôde então por duas edições estar à frente representando, é uma honra muito grande, a gente se alegra muito por tudo que a gente realizou, e não em tom de despedida, né, mas no domingo vai ser o nosso último desfile cultural, e então a gente finaliza no dia 14 a nossa edição, mais uma edição de sucesso que será com certeza.
1: É pra vida inteira?
13: Pra vida toda, com certeza a gente não vai esquecer desse momento e não vai deixar de viver as próximas edições, porque antes mesmo de sermos corte ou candidata, já sempre fomos espectadoras, né, ativas de Fenavinho e de Expo Bento.
1: Tu sonhava aquele papo de...
13: Tem sim, mas eu brinco, né, eu brinco não, na verdade é uma sensação diferente, porque quando criança não sabia que era possível, achava que as meninas já nasciam assim, né, já nasciam eleitas com a coroa na cabeça, então foi na verdade numa corte anterior a nossa, né, inclusive a Thaís fez parte dessa corte anterior, que estava com a minha família durante a feira, participando, acompanhando, assistindo, e vi as meninas passando, e então despertei com toda a força e com toda a certeza de estar pronta para encarar esse desafio, e que foi que me candidatei.
1: Muito bom. Gente, é o seguinte, pra gente fechar e deixar vocês bem à vontade com os recados aí, pra nós que a gente é o quem vai visitar os visitantes, recomendações, a questão de a gente faz parte do contexto, pegar fila, aquele congestionamento de quem vem para Farroupilha ou vem de Caxias, enfim, que recomendação vocês têm? Vocês não gostam de ver fila de... ou é sinônimo de sucesso aí?
14: O que ocorre? Nessa edição a gente vai ter o pórtico novo que foi inaugurado há poucos meses atrás, né? Então a gente vai ter uma entrada, principalmente no que compete a fluxo de veículos, e toda ampliou, automatizada, né? Automatizada, ampliada, então isso é uma das melhorias que a gente então busca implementar para que o visitante tenha um melhor conforto ou se dirigir ao parque de eventos, né? Então é um sistema automatizado com leitura de placa, então possibilita que ele já acesse o parque, pague seu ticket e na hora de sair ele, com a leitura da placa, ele tem o acesso liberado. Então ele é muito mais automatizado e mais agilizado, com o intuito justamente de evitar esse desconforto com filas e tudo mais, né?
1: Mas questão de fila, eu tô brincando aqui, mas é sinal, jornalista, de sucesso, a casa
14: sim,
1: cheia.
14: Sim, é a casa um dia, cheia, né? Isso é o que a gente espera, que a casa, nesses 11 dias, né, que tenhamos a casa cheia, né, preparamos, né, todo um trabalho juntamente com a editoria justamente para isso, né, que o visitante tenha uma ótima experiência em estar conosco na Expo Bento Fenavinho.
1: Só para nós também uma recomendação, estacionamento. Qual a recomendação e qual o valor?
14: O valor de estacionamento ele é de R$35, né? Nos dias longos que a gente diz que são finais de semana e feriados, né? E nos dias curtos que a feira inicia das 18 horas, ele é de R$25. Então,
1: lá mesmo entrou no pórtico.
14: Entrou no pórtico, aí
1: vai ser,
14: no estacionamento.
1: Vai ser orientado.
14: Tem orientação do estacionamento, a gente vai manter o serviço de van. Então, se o visitante estacionar o veículo um pouco mais distante, vai ter a van passando, ele vai pegar uma carona com a van e vai ser entregue lá no hall de entrada, então, para ter acesso à feira. Então, essas comodidades aí que a gente busca, então, para proporcionar uma melhor experiência para o visitante.
1: Recomendações finais aí para quem vive intensamente aí, o que tá faltando aí, por favor, Fenavinho e Expo Bento.
17: Fica o convite também do Bodegão, que é ali próximo à área gastronômica. Ali é a magia da volta ao passado, da época de sentar com os amigos, jogar baralho, jogar conversa fora, beber um vinho.
1: Até mora joga.
17: Mora. Levar os jovens, mais jovens hoje que não viveram esse momento, poder viver como eram nossos avós, por exemplo, que eles faziam nos domingos. Então tem o convite também, do Bodegão.
1: Senhores e senhoras, por favor, o que está faltando aí? Fecha.
15: A tua presença justamente com a gente lá.
1: Eu sou cliente há décadas e décadas. Já contei aqui, inclusive, só para contar de novo aqui, que a gente fica repetitivo. Comecinho da década de 80, eu estreiei como repórter numa Fenavinho. Foi uma época que foi Fenachamp, Fenavinho praticamente. Presidente Figueiredo. Foi o presidente.
15: 80. Fenavinho 80.
1: 80.
15: E a Fenachamp foi 81.
1: Então foi, o Figueiredo veio nas duas. Então 80. Eu me recordo, enfim.
15: Quarta Fenavinho.
1: E foi um espetáculo, enfim. Eu não recordo o prefeito. Eu sei que o Poça era deputado e o Poça fez o meio campo, se dava bem.
15: O prefeito era o Fortunato Rissardo.
1: Rissardo, exatamente. Tu tava, eu acho que não tava, né?
15: Não,
1: te contaram. Mas, e a festa, o almoço de confraternização foi no Aliança.
15: Sim.
1: E o Figueiredo concedeu uma entrevista, assim, pra mim foi. Ele falou, assim, que aquela coisa de dificuldade. Foi muito marcante pra mim esses dois eventos. E a Fenavinho foi a estreia de repórter, assim, de fazer ligação que não existia, obviamente, de pedir um telefone para fazer um boletim, passar do gravador pro telefone. Então o Fenavinho, para mim, tem uma história aí muito grande, é Expo Bento aí. Os shows

0: Mas vamos valorizar isso aqui. Deixa amanhã, no Shopping Show de manhã, o JG, fazer uma promoção, fazer alguma coisa. Pra não dar tão de graça assim, né?
1: E mais.
2: Eu vou falar.
0: Tá bom. Por favor.
2: Ah, tá.
0: Temos ingresso aí, né? Para os ouvintes aí.
2: Isso aí. Então a gente trouxe alguns ingressos para te sortear do nosso show, então, Nacional, Marcos e Bellucci, no dia 4 de junho. Então a gente vai deixar aqui os ingressos para te fazer uma. 10 ingressos, então, para te fazer uma campanha.
0: Maravilha.
2: Fazer um sorteio.
0: Pode,
2: aí pra...
0: vamos valorizar bem isso aí. Não é só ligar e ganhar, não.
2: Também.
0: E o legal é que vocês vão começar com o Marcos e o Bellucci, que é uma dupla queridíssima por todos, né?
2: Isso, começar com tudo, né? Primeiro dia de feira, muita animação.
0: Bom, gente, seguinte, muito obrigado. E a gente começa a contar a história, a gente fica até amanhã aqui. Tempo de. Vocês não tinham nascido ainda, década de 80. Tá bom aí. Show do Paralamas do Sucesso, com o Herbert Viana, Milhão, Kid Abelha, Paula Toller, com a Kid Abelha, a formação original. Sim. Recordando alguns shows que assim que...
1: Tinha palco externo, inclusive.
0: Lotação total. O show da Paula Toller atrasou demais, porque era muita gente. Quer dizer, tô citando dois exemplos. Mais recente também, não faz muito tempo, também o Zé Ramalho, show histórico aí, que vocês sempre proporcionam, e o Marcos e o Bellucci não vai ser diferente. Só uma curiosidade, como quem vai, atrasa muito shows, ou vocês também têm cobrado, assim, um mínimo possível de atraso?
1: A gente tenta sempre trabalhar com a pontualidade. Exatamente.
0: Que não depende muitas vezes da organização, aí, depende.
1: Exato.
0: Da turma toda.
1: O cronograma aí, a agenda de shows, a gente busca, sim, pontualidade. Para não gerar um desconforto tanto pro evento como pro visitante.
0: Gente, obrigado por esse presente aqui, hein? E vamos estar junto lá certamente, tá? Muito obrigado. Vamos fazer um intervalo comercial. Fenavinho Expo Bento. Vai compartilhando, vai espalhando a notícia. Temperatura 12 graus.
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0: Fim de expediente aqui na Espaço FM. A gente tem visto as festas na nossa região inteira, cada ano que passa, cada edição, elas estão mais gigantes e englobadas.

0: bando envolvendo muita gente, é um espetáculo. Fenavinho e Expo Bento tem muita história boa para contar e muita história que vai ainda acontecer aí pra gente registrar. Começa agora, tem esse festival Fenavinho 22, 23 e 24, agora no final de semana. E depois de 4 a 14 de junho, tem a Expo Bento e a Fenavinho no pavilhão, no parque de eventos, que é o maior pavilhão de eventos do Brasil, o complexo todo aí da Fenavinho, da Expo Bento. E o detalhe, no primeiro dia, no dia 4, já tem Marcos e Belucci. Vai ter ingresso amanhã no Shopping Show, pessoal, fica ligado. 6:37, a empresa Malacara está selecionando pessoas para os setores de costura e montagem de calçados. 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Deixa eu mandar aqui umas boas-vindas. Ele está aqui em Farroupilha, um dos empresários mais importantes da América do Sul no segmento de transporte rodoviário. Presidente do Grupo Rodonaves, que abre filial em Farroupilha amanhã, na antiga Plimor, construir um mega prédio também aí no complexo do bairro Medianeira. Ele é devoto de Nossa Senhora de Fátima, mas conheceu hoje. Prefeito Jonas fez questão de levar ele pro santuário de Caravaggio e ele vai homenagear nos caminhões aqui que passam por Farroupilha Nossa Senhora de Caravaggio, Nossa Senhora de Fátima também. Inauguração acontece amanhã. Aqui uma saudação pro presidente do grupo Rodonaves, um dos empresários mais importantes, tem um faturamento aí da empresa de bilhões, um espetáculo. João Naves esteve em visita, está em visita aqui em Farroupilha. Inauguração vai ser amanhã. Destaque uma matéria especial do Luiz Carlos Mili, que acompanhou a tarde inteira aí com o prefeito Jonas, a visita do casal, né? Que comanda a Rodonaves, uma mega empresa chegando aqui em Farroupilha. 6:39, comitiva aqui do Sesc. Graziela Sávio vem pra cá, Clariana Zanata. Tem duas frentes de trabalho aqui do Sesc: o quintal do Sesc e também o dia do desafio, pra gente já passar algumas informações. 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Deixa eu agradecer a presença aqui. Não me corrigiram a ficha, mas tudo certo. A ficha hoje está um espetáculo aqui para me orientar aqui. Só dá um toquezinho. A responsável pelo esporte A.
1: Dani,
0: começa com. Tudo certo?
1: Tudo bem, Rogério.
0: Detalhe seguinte, Dani, já dá um toquezinho, só dá uma puladinha. Dia do desafio, que tá na tua mão, toda a equipe aí da Grazi, obviamente. Mas, Dani, o que, que a gente já pode anunciar? Porque só um detalhe, o quintal já é amanhã?
1: Não, amanhã temos uma etapa, o início do quintal 2026. Nós já vamos falar um pouquinho mais sobre isso
0: vamos
1: também.
0: Vamos falar de dia do desafio, então, pode ser? Que é aquela mobilização. Dia do desafio, dia 20 e.
2: 27 de abril, agora, próxima quarta-feira. Estamos a uma semana aí do DDD.
0: Então é o seguinte, que é importante, que a gente vai ter de atração, mobilização, aquela concorrência com outros municípios já não tem mais?
2: Não tem mais, desde a pandemia caiu fora, né, esse desafio, e agora o desafio é nosso, Sesc Farroupilha, de atendermos mais de 30 mil pessoas nesse dia do desafio. Então já fica o desafio aí para toda a comunidade no dia 27 de abril, 27 de maio, desculpa, realizar no mínimo 15 minutinhos de atividade física.
1: E aí ligar lá pro Sesc, né, Dani, fazer uma foto, ligar e falar, pessoal, participei do DDD, tá aqui o meu registro, e aí a gente contabiliza junto com essa quantidade.
0: Liga pra que número, Tariana?
1: 3261-6526, nosso número de telefone fixo e também de WhatsApp.
0: Aquela ligação tradicional.
1: Isso aí.
0: Quantos fizeram exercício? Só fiz sozinho aqui em casa, fiz um exercício, isso. Fiz mesmo a tarefa, de repente, isso. Do dia a dia que conta também como exercício.
1: Com certeza.
0: Movimento gente... vale.
1: Qualquer coisa aí.
2: Aí. E lembrando também de marcar, né? Tira sua fotinho lá e marca no Instagram, @sescfarroupilha, que já contabiliza também.
1: Importante, Rogério, aproveitar o momento. A gente tá fazendo contato com as empresas, a gente tem esse costume, né? A gente liga, manda e-mail para essas empresas, né? Vendo a disponibilidade e interesse em estar recebendo a equipe para essas atividades. Caso alguém não esteja recebendo o e-mail, enfim, que tenha interesse da sua empresa receber a nossa equipe para uns 15 minutinhos, né, de atividade, uma laboral, alguma coisa, liga para nós também. A gente tem a maior disponibilidade de estar aí visitando as empresas da cidade, interior também, as escolas, né, Dani?
2: Isso aí.
0: Vamos dar uma frisada, assim, falamos um pouquinho, mas uma frisada na programação geral, as atrações do dia do desafio.
2: Vamos lá, então. O nosso DDD inicia já no dia 26, na terça-feira, com a nossa caminhada Caravaggio. Ela inicia às 11h30 da noite, ali em frente à Unimed, na rodovia dos Romeiros. Então, 11h30, o start do dia do desafio. E aí a gente vai madrugada dentro atendendo e participando dessa caminhada. A partir
0: detalhe, precisa ter inscrição prévia?
2: Sim, as inscrições estão abertas no site do Sesc, né? Se não encontrar lá, pode entrar em contato pelo WhatsApp ou ir até o Sesc que a gente realiza a inscrição. Ela é gratuita mediante a doação de 2 litros de leite, a caminhada.
0: 11h30 da noite...
2: Da terça para quarta. Na terça-feira é feriado aqui, então a gente convida a população para já dar o start no DDD na noite do feriado.
0: Não, legal o seguinte, vai dar uma esticada boa aí. Sensacional. Vamos seguir.
2: Aí, ótimo, vamos lá. Então, a partir das 9h da quarta-feira, estaremos aqui na Praça da Matriz com a Corrida dos Mascotes, né? Temos mais de 15 mascotes já confirmados na corrida. Então, fica o convite também para a comunidade vir assistir essa corrida que vai ser espetacular com os mascotes aqui do município. E estaremos até...
0: O leão da brigada está confirmado?
2: Eu acho que tá, né?
1: Acho que tá.
2: Acho que tá, acho que tá.
0: Tá bom.
2: Temos alguns novos esse Sim. ano, né? Ano passado foi a nossa primeira edição da Corrida dos Mascotes. Então esse ano...
0: Leão do Proerd da Brigada Militar.
2: Foi esse que ganhou ano passado, não me recordo.
1: Não, ano passado foi a abelha.
2: A abelha. Fica o desafio aí, né? É. Vamos tirar a abelha do pódio,
1: né?
2: Foi a
1: abelha
2: dessa
1: da
2: vez.
1: AFA, eu acho que ano passado.
0: O detalhe, né, que eu provoquei numa boa, porque é. Aí vem que, como é grandioso e interessante... O leão do Proerd era o tenente coronel Giovanni, quer dizer, o nosso comandante da Brigada Militar, se propôs a participar da festa. Giovanni, tem que repetir a dose aí.
2: Vamos lá, né? Fica o desafio. Inclusive, alguém que tenha mascote aí e quiser participar, pode entrar em contato, que tem vaga ainda. Isso aí, vamos movimentar a cidade aí com os mascotes. Então, nós estaremos até às 17h na Praça da Matriz com diversas atividades, jogos, brincadeiras, desafio, maturidade ativa, APAI, bombeiros mirins. Então, vai ter o dia todo de movimento ali na Praça Matriz. Além do desafio no comércio, desafio nas empresas, nas escolas, entidades. Então, vai ser o dia inteiro destinado ao movimento.
1: Outra coisa, né, Dani, a nossa unidade vai estar aberta no seu horário tradicional, das 6h às 22h. A nossa catraca vai estar ali, né, aberta para que alguém queira conhecer a academia e esteja ali nos visitando, nosso espaço das aulas funcionais também. A gente convida o pessoal, é dia de vir nos visitar também e sentir essa energia do DDD.
0: Só vamos repetir, quais as atrações que precisa a inscrição prévia?
2: Então, temos a caminhada Caravaggio. Tá. 23h30.
0: No dia 26 de maio, 23h30. Tá.
2: Na Unimed, lá na rodovia dos Romeiros.
0: Por isso que o dia 26 é o feriado, mas a gente vai dar, viu, Padre Ricardo? A gente vai dar uma esticada na Romaria, tá? Ela vai invadir a madrugada do dia 27. Vai ser sensacional.
2: É isso aí. E a outra inscrição, nós vamos ter o encerramento do dia do desafio, uma trilha noturna. Então, essa trilha vai lá também, se inscreve no site do Sesc. Ela sai às 19h. Em frente ao Sesc Farroupilha, saem os ônibus e a gente vai lá para a Pérgola Trentina para participar dessa trilha noturna. É uma trilha, um percurso de 4 quilômetros, 2 de ida e 2 de volta, dá um pouquinho menos de 4, e a gente vai visitar uma cascata iluminada. lá nessa trilha.
1: Um lugar maravilhoso.
2: Maravilhoso. Nós tivemos a experiência sábado agora, nós fomos lá conhecer a trilha e é realmente sensacional. Vale a pena se desafiar aí numa trilha noturna.
0: Aqui precisa a inscrição prévia, porque tem a questão do transporte que vocês colocam à disposição também.
2: Isso, a gente precisa contabilizar o transporte e também o seguro, né? Que todo atleta inscrito, ele tá assegurado do evento.
0: Repete, quantas vagas para trilha noturna?
2: 150 vagas.
0: Opa!
2: Praticamente metade das vagas já esgotadas, então...
1: E quem participou o ano passado, né? O ano retrasado também já gostou da experiência, então aproveita, porque uma trilha noturna não é em todo lugar que tu pode fazer de forma segura também, né, Rogério? Então a gente tem aí toda uma equipe contratada, temos os nossos profs que acompanham também. Então, para quem tem essa vontade de fazer uma trilha aí, no, né, uhum, ao cair da noite, a gente vai estar realizando.
2: Lembrando que os inscritos, tanto da caminhada quanto da trilha, recebem a camiseta do dia do desafio, mediante a doação da caminhada 2 litros de leite e da trilha 3 litros de leite.
0: Gente, agradecer hoje essa arrancada, tá? Uhum. Se de repente puder, já de repente na segunda-feira, na véspera do feriado, já dá um toquezinho final também, mas fique à vontade aí.
2: Ótimo. Lembrando também a galera da corrida, a Irmelu faz o treinão da terça e na semana que vem vai ser o treinão da quarta. Então, ao invés deles fazerem na terça, eles vão fazer na quarta para participar também do dia do desafio. Então, a galera aí da corrida, que já se movimenta toda a terça com a Irmelu, vamos se movimentar na quarta também.
0: Não, e aproveita o feriado numa boa, feriado municipal, Farroupilha, Caxias, tem mais alguns municípios, e depois na quarta-feira. Muito bom, vamos divulgando aí. Mas aí temos o quintal do SESC, é quando, local e tudo mais,
1: tá,
0: por favor.
1: Então vamos lá, amanhã na verdade nós temos um encontro, a gente faz uma escutatória do quintal, que é o início da programação, a gente tenta se reunir com algumas pessoas, né? A gente faz um convite a algumas pessoas aqui da comunidade para que a gente possa pensar o que a nossa próxima edição vai trazer. A edição do quintal mesmo, ela acontece em outubro. Entre setembro e outubro, né, nós tivemos que mudar a data, porque ela acabaria ficando nas eleições ali, né? Então vai começar no finzinho de setembro e se estende até de 27 do 9 a 2 do 10. Então é lá na frente, né? Mas amanhã então nós fazemos esse encontro para ouvir as pessoas envolvidas, escritores, artistas, e para pensarmos juntos nesse quintal, que é uma coisa que envolve toda a cidade, né? Então nada mais certo do que ouvir as pessoas que gostam do tema, que
0: vai ser lá no SESC. Mesmo.
1: Lá no SESC mesmo, a partir das 19 horas. E aí a gente vai estar recebendo esse pessoal aí para essa conversa, um bate-papo. Já aconteceu ano passado, foi muito produtivo e a gente vai repetir a edição agora.
0: Coisas do SESC para sair tudo redondinho. Ou seja, ouve quem está envolvido na linha de frente para fazer, promover da melhor forma para não é só agradar, para que seja conduzido da...
1: Isso aí. Agregar sempre, agregar, né? E mobilizar o maior número de pessoas e artistas e esse é o intuito do quintal, né? Estar em vários lugares da cidade com várias peças, música, dança, teatro. Então, essa é a vibe do quintal e por isso que a gente chama esse pessoal para contribuir.
0: Músicos, escritores...
1: Exatamente, toda essa grade artística aí, a gente tá com 15 confirmações, algumas confirmações ainda ocorrendo ainda hoje, né? E também se alguém tiver alguma sugestão pro quintal, alguma atividade legal, quiser dar essa sugestão para nós, a gente também, né? Tá sempre aberto aí a comunidade para ouvir e para melhorar os nossos eventos, né, Dani?
2: Isso aí.
1: Um todo.
0: A gente puxou dois temas aqui, mas deve ter muito mais, mas vamos deixar por assim hoje para gravar bem. Vamos focar agora no dia do desafio. A reunião é esse bate-papo no SESC. Amanhã, só me repete a hora.
1: 19 horas.
0: Tá.
1: Isso aí.
0: E aí vem tudo com o dia do desafio na quarta-feira que vem.
2: Isso aí. A partir de terça-noite estamos já movimentando Farroupilha pro dia do desafio. Fica o convite aí pro pessoal, estaremos na rádio também.
0: Por
2: vamos
0: favor.
2: Vir aqui no dia do desafio,
0: uma
2: fazer o desafio
0: também.
2: Com o Rogério, com o Miller aqui, toda a galera.
0: A turma toda aí.
1: Rogério, Mariana, posso mais um pouquinho, só rapidinho?
0: Por favor.
1: A gente tem agora no dia 9 de junho mais um stand-up, né? A gente tá aí trazendo a Evangélica com a peça. Peça não, stand-up, né? Ela tem o Tino. Então é uma peça muito, muito bacana, muito engraçada. A gente deixa o convite para as pessoas, quem tiver interesse em participar. E os ingressos ainda estão sendo vendidos, temos ainda vagas, né? Lá no Cindy Lojas, no auditório, um lugar super. É muito bom termos esse espaço e essa parceria com o Cindy Lojas para a gente poder trazer peças de qualidade para um local de qualidade também. Então, fica o convite, quem tiver interesse, dia 9/6, às 19h30 no Cindy Lojas, ingressos à venda no e-commerce e no SESC mesmo, a de 24 a R$60.
0: A atração é
1: a Evangélica.
0: Que ela tá hoje morando em Caxias do Sul e virou um fenômeno.
1: Exatamente.
0: E é um barato com pessoa também, divertidíssima aí. E mexe com a galera na plateia de uma forma impecável também.
1: Isso.
0: Muito obrigado. Parabéns, Sesc. Até a próxima pra gente colocar a conversa em dia. País Pronto só tem notícia boa com o Sesc, 6h51. Vereador Juliano com a gente em seguida.
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0: Senhoras e senhores, inclusive o Padre Ricardo vai estar ao vivo amanhã aqui no fim do expediente, passando todos os detalhes, tudo sobre a Romaria, sábado, domingo, na segunda-feira tem uma folgada, entre aspas, e terça-feira que é o dia de Nossa Senhora de Caravaggio. Vereador Juliano Bongarte, um jogo rápido contigo aqui, Juliano, vamos chegando. Vem aí, mais um tradicional curso de danças gaúchas de salão no CTG Rancho de Galdérios, com a Academia Raízes, e os instrutores são mestres na dança, Rogério e Fernanda. Começa dia 21, amanhã às 20 horas, no Rancho de Galdérios. Aprenda a dançar se divertindo, vaneira, milonga, shot, chamamé, valsa, rancheira, marcha e bugio, do nível básico ao intermediário no mesmo curso. A dança é um exercício para a mente para o corpo. E o melhor, sem taxa de inscrição e sem mensalidade. E o fandango de encerramento fica por conta do grupo Chasqui no dia 11 de julho, com grande jantar dançante de formatura do curso. Informações direto, WhatsApp 99949-1642. Academia Raízes, com os mestres Rogério e Fernanda, até 34 anos, mantendo a tradição gaúcha. Espalha a notícia, 6h56. Juliano, muito obrigado pela gentileza costumeira. Vereador Juliano Bongato, PSB. Juliano, boa noite.
7: Boa noite, Rogério. Boa noite, amigos ouvintes. Obrigado pelo convite.
0: Obrigado pela que ter aceito, mas é para orientar. O objetivo é esse, embora a gente tenha com 3 minutos e meio aí, poder de síntese. Questão água. A gente teve uma discussão na Câmara também. Os problemas não param. Juliano teve recentemente em Brasília também. Na prática, Juliano, dá pra gente mexer alguma coisa para dar resultado ou tá difícil?
7: Bom, Rogério, sobre debates é toda semana, é todos os dias, né?
0: Mas fica só na conversa, Juliano.
7: Mas é que, na verdade, tem coisas que não dependem do legislativo, tem coisas que dependem do poder executivo. Quem tem a caneta na mão é o prefeito. O prefeito, a gente tem acompanhado que tem feito movimentos junto a Gergs, mas isso só não basta. Eu acho que a gente vai ter que fazer coisas mais pontuais, mais incisivas, como, por exemplo, judicializar. Eu acho que já passou da hora de acionar a Corsa EGE na justiça, porque é absurdo o que tem sido feito. Eu, na minha manifestação de segunda na Câmara, eu disse, eu acho que a gente vai ter que conclamar a população de Farroupilha, todos os que estão sendo lesados, e fazer uma grande manifestação coletiva, porque não dá mais, né? Tá cada dia pior. Depois que foi privatizada, a Corsã só piorou. E parece que Farroupilha, como está no limbo por não ter assinado o aditivo, parece que literalmente está pior para isso, ó. Vocês estão à mercê. A gente tem feito um trabalho muito sério, né? A gente criou uma frente parlamentar juntamente com o canal para receber as demandas das pessoas. A gente está quase todos os dias em contato com a Corsã aqui, o Paulo. O Paulo atende o que consegue, né? E recentemente eu fiz um requerimento solicitando informações de qual que é a atual estrutura da Corsã em Farroupilha. Porque é uma...
0: Teve resposta, Juliana?
7: Ainda não, mas acredito que virá nos próximos dias. Mas é notório que se diminuiu o quadro de funcionários e o maquinário, né? Por exemplo, tu faz uma reclamação de vazamento, demora 1, 2, 3, 4 semanas para fazer isso. As pessoas reclamam para nós quando querem fazer uma ligação da água, demora 2 meses, então muitas vezes elas fazem a ligação. Tem muitos problemas, a água que sai da torneira cada vez mais suja, horrível isso aí.
0: O que aconteceu agora, e até um testemunho, o Juliano também é de Farroupilha, não é questão de ser daqui, mas quem mora aqui há muito tempo, são problemas que a gente nunca viu na história. Eu te afirmo, nos últimos 50 anos ou mais, eu nunca vi algo parecido, a questão da sujeira na água. Ah, mas é por causa das partículas que se desprenderam das paredes da...
7: Pra mim tem uma resposta, Rogério. Pra mim o tratamento não está sendo eficaz. Se diminuiu o tratamento de sulfato de alumínio, não está sendo feita a limpeza dos tanques, enfim, tem problema. Tem que parar de achar desculpa e dar solução, porque no final do mês a conta vem, a conta é cara e as pessoas pagam. E quando as pessoas não pagam, ou elas vão pagar multa, elas têm o serviço desabastecido, então não dá mais. Tem que parar de desculpa, é vergonhoso o que está sendo feito. Inclusive, nós protocolamos na semana passada, eu, a vereadora Fernanda e a vereadora Fran, o projeto de legislativo 9 que dispõe sobre como é que é o termo que nós utilizamos para suspensão da tarifa da conta de água em casos de não abastecimento e fornecimento de água potável. A gente quer o debate, a gente quer chamar a população para estar presente, para se somar conosco. 2, 3, 4, 5 não vão fazer diferença, mas eu tenho certeza, se a população se somar a nós, nós vamos ir para frente. Se eu fosse o prefeito, eu já disse e repito, eu municipalizaria, eu romperia o contrato, porque isso aí é um contrato vergonhoso, é exploração do povo de Farroupilha.
0: Já falamos, vamos repetir, Juliana, esse trabalho que o prefeito contratou da UGS é para mais de 1 ano, 1 ano e meio. Foi jogado, porque fica a imagem assim, prefeitura, Juliana, tá fazendo o trabalho dela, contratou o estudo, não. E aí na prática...
7: Não, na prática o estudo ele demora e é compreensível, porque ele tem um método, tem toda uma pesquisa para ser feita.
0: Mas o prefeito não vai tomar nenhuma decisão antes do término do estudo.
7: Só que na verdade para mim, eu acho que não depende de estudo, depende de ação. A ação é olhar o que está no nosso lado e está dando certo. Se a gente pegar o histórico de todos os 317 municípios que têm o fornecimento de água da Corsã Egea, vai ver que todos estão com problemas. Se fosse Farroupilha, opa, é um caso, mas todos, todos. Então, o estudo ele é importante para ter conhecimento, mas eu acredito que tem que ter ações urgentes, porque a vida das pessoas está em primeiro lugar. Pessoas têm relatado que têm, depois de ter consumido aquela água suja, têm tido problemas de diarreia, problemas outros, né? E qual que é a minha recomendação? Vá ao posto de saúde, vá à UPA, vá ao hospital, pegue um laudo médico, pegue o atestado e traga um pra nós, que a gente vai ter que judicializar
0: isso. Na nota da Corsan, a GE diz que a água, ela é completamente recomendável, sem nenhum problema.
7: Não, é tão recomendável que naquela noite da audiência pública eu ofereci pro Fatioli e não bebeu. Por que será? É? Tem lá na minha rede social, lá no meu Instagram, @profjulianob. Vai lá, tem lá o vídeo que eu ofereci água. Eles não beberam. E aí, por que não beberam? Será que é 100% boa?
0: João, pra fechar, não é questão de recado. O prefeito João tá nos ouvindo aí. Que o prefeito João tem que tomar providência hoje ou ontem?
7: Então, eu acho que a primeira questão que o prefeito Jonas tem que fazer é tomar uma posição. A posição é a seguinte: uma mais drástica. Judicializar. Eu acho que o primeiro passo é esse. A bem da verdade que a gente tem relatos de outros municípios, porque eu tenho uma, vamos dizer assim, Rogério, a gente tem trabalhado muito em loco em todo o estado, com várias pessoas, e por isso que eu falo com propriedade. O que que tá acontecendo? O prefeito tem que tomar um lado, e o lado agora é achar uma alternativa. A alternativa número um é não renovar o contrato. A dois tem que achar. Ou faz um processo de nova licitação, que daí inclusive a própria Corsan EGE pode participar, mas eu acho que a população não quer mais isso. A população tá calejada de chegar em casa e não ter água para tomar banho, de ter que pegar e voltar coisas do século passado, de ferver água para poder beber. Aí no final do mês a conta vem. Então é absurdo o que tá acontecendo. Eu acho que precisa agora literalmente ter uma ação mais incisiva.
0: Legalmente ele pode?
7: O quê?
0: Tomar uma providência nesse sentido?
7: Claro que pode, é uma decisão política. Ah, tem as consequências, beleza, mas qual que é a consequência que a gente quer? A população doente, a população sem água? Então tem como fazer, mas claro, eu respeito as posições do prefeito, mas eu aqui estou colocando a minha opinião, meu ponto de vista, que eu acho que algumas coisas elas precisam ser mais enérgicas. E outra, Rogério, lá na Agência Nacional das Águas, a ANA, que é o órgão regulador lá, não chegam reclamações. Por quê? O que que acontece? Quando tem problema, as pessoas, infelizmente, não registram. Não é acionado, não é... Se nós fizermos uma ação coletiva, se a gente fizer um pacotão de denúncias, vai respingar lá em cima e vai começar a cobrar.
0: Juliano, muito obrigado. Nos mantém informados. Juliano Boncato, vereador PSB, Voz do Brasil, está começando até amanhã.
8: Protetivas. A primeira-dama, Janja da Silva, destacou a importância do trabalho conjunto que o Pacto Brasil contra o Feminicídio desenvolveu.
9: Proteger a vida das mulheres não é pauta de um ou de outro grupo, de um único governo e de uma só instituição. É uma missão coletiva. Quando convocamos todos por todas, buscamos unir as múltiplas vozes que ecoam pela proteção da vida das mulheres.
8: Nesses 100 dias, o governo do Brasil promoveu um mutirão nacional que resultou em mais de 6.300 prisões de agressores, com 30 mil medidas protetivas acompanhadas e mais de 38 mil vítimas atendidas. Já as Casas da Mulher Brasileira realizaram 148 mil atendimentos neste ano e chegaram a 12 unidades em funcionamento no país. Além disso, mais de 6.500 agressores passaram a utilizar dispositivos de rastreamento e o Ligue 180 ampliou o atendimento para 24 horas por dia, por telefone, WhatsApp, e-mail e videochamadas em Libras. No primeiro trimestre de 2026, foram registrados 301 mil atendimentos. Reportagem Márcia Fernandes.
10: E a gente segue falando desse assunto porque nós temos conosco aqui no estúdio da Voz do Brasil a secretária nacional de enfrentamento à violência contra a mulher, Estela Bezerra.
11: Ela vai nos falar um pouco mais sobre as medidas assinadas hoje pelo presidente Lula na proteção dos direitos das mulheres. Boa noite, secretária, bem-vinda.
12: Boa noite, é um prazer imenso estar aqui com vocês.
11: Secretária, vamos começar falando dessa regulamentação do Marco Civil da Internet para ampliar a proteção das mulheres no ambiente digital. Um decreto assinado hoje pelo presidente determina que as plataformas retirem conteúdos íntimos de mulheres vazados sem o consentimento delas. Quais são os termos dessa determinação e como é que vai funcionar para que as mulheres consigam essa retirada rápido, urgente?
12: Olha, o decreto ele de imediato obriga as plataformas digitais a se corresponsabilizarem por esses conteúdos, fazendo com que as plataformas criem canais específicos de denúncia, retirem os conteúdos ofensivos até 2 horas, promovam e mantenham as provas e ainda divulguem o canal do 180 para que as mulheres possam ter acesso a outras informações. É o compartilhamento da responsabilidade dos conteúdos veiculados com as plataformas digitais.
10: E aí a expectativa, então, é que com essa responsabilização das plataformas que a senhora mencionou, elas se tornem mais proativas nesse processo, ou seja, elas próprias já façam esse monitoramento, já façam essa retirada e isso resulte em mais agilidade?
12: É, a proposta é essa, que tenha proatividade, corresponsabilidade. É, se os meios de comunicação, que são concessões públicas, são corresponsáveis pelos conteúdos que veiculam, as plataformas digitais também o são. Eles têm tecnologias e filtram para aquilo que é necessário. Então, terá que ser também usar a tecnologia para a proteção das meninas e das mulheres. Isso também se estende às inteligências artificiais, que, por exemplo, retiram as roupas das pessoas, das mulheres e meninas, e que oferecem imagens falsas produzidas sinteticamente. Isso também será vedado pelo decreto.
10: Ah, isso é um ponto que eu acho interessante a gente abordar. É, elas também, então, vão ter que se responsabilizar quando há esse uso de inteligência artificial para simular uma nudez, por exemplo, que nunca foi feita, inclusive.
12: Exatamente. Hoje você tem plataformas que ofertam isso, retirar a roupa das pessoas. Isso é uma questão ética. Então, nós colocamos também no decreto que a inteligência artificial, ela é vedada a esse uso e a plataforma é responsável pela veiculação dessas imagens falsas.
11: E os criminosos que fazem e que publicam esse tipo de coisa também serão mais facilmente identificados, porque as plataformas terão que guardar e fornecer, né, quando solicitadas, informações sobre a origem dessas publicações, né?
12: Sim, a tecnologia é capaz de rastrear absolutamente tudo, de onde é postado, como é reproduzido. Essas 2 horas, inclusive, elas são muito poucas. Em 2 horas você pode ter uma difusão, uma disseminação de informação muito grande. Portanto, ele vai ser obrigado a vedar essa difusão e também a apagar esses conteúdos. Eles vão ter que investir em tecnologias para isso, porque ele já investe isso em termos de mercado. Então, vai ter que investir também para a proteção das mulheres.
10: Agora, secretária, também foi sancionada hoje a lei que cria o Cadastro Nacional de Agressores. Esse cadastro, ele poderá ser acessado pelas mulheres, ele vai ser uma consulta pública ou ele vai ser de uso exclusivo de autoridades, por exemplo, para a polícia fazer investigações?
12: Isso ainda não está resolvido, isso vai ser regulamentado, né? Essa é uma lei que foi sancionada hoje, ela vai precisar de regulamentação e é necessário que a gente tenha muito zelo, muito cuidado com os conteúdos que vão ser utilizados. O que a gente tem compreensão é que esse cadastro vai reunir estupradores, feminicidas, agressores, tanto físicos como psicológicos, e esse cadastro de imediato será utilizado para investigação, mas há possibilidade de uso específico para usuários também. Isso ainda vai ter uma discussão na regulamentação da lei.
11: Outra preocupação, secretária, é com a proteção das mulheres vítimas de violência que denunciam seus agressores. Hoje também foram oficializadas medidas para oferecer mais segurança a essas mulheres. Que medidas foram essas?
12: Existem duas situações muito preocupantes. Uma é aquela em que o agressor continua insistindo em ameaçar as mulheres. Acho que vocês acompanharam. Agressores que são presos e dizem vou matar, e dentro do presídio continuam a agir para que essas mulheres tem uma vida atormentada e às vezes sejam vítimas de feminicídio. Então é um endurecimento das leis dirigida aos agressores que persistem em fazer ameaça, e a outra é o afastamento imediato do agressor do lar. Muitas vezes as mulheres ficam submetidas a voltarem para a residência. Existe 65% das mulheres, elas não têm só dependência emocional, têm dependência financeira, ou total ou parcial. E nesse sentido é preciso afastar o agressor do lar. Então aumentaram as condições de afastar de imediato o agressor do lar.
10: Bom, para concluir, a gente não pode deixar de mencionar, né, secretária, que a gente está completando aí 100 dias do pacto entre os três poderes para esse combate ao feminicídio e à violência contra as mulheres. Queria que a senhora dissesse para a gente o que se pode destacar de avanços nesse período.
12: Olha, a gente avançou muito na ideia de responsabilização do agressor, de não naturalização da violência, porque quando a sociedade diz que um agressor fica solto ou não é punido, a gente está dizendo que ele está agindo comumente, né? Mas existe um grande destaque, né? É a articulação dos três.

0: são. Quando a gente falou em ambiente digital, a gente não está falando só de conteúdos criminosos. A gente está falando de conteúdo de ódio, de ideia de civilidade que está indo aí nessas rede pills ou pílulas vermelhas, né? Que são, inclusive, com atores que são capazes de ir para a mídia para dizer mentiras, criando situações e factoides que dá a entender que as mulheres são agressoras. Então, nós vivemos um momento em que a prevenção, a ação nas escolas, nos meios de comunicação, nas instituições religiosas precisam disputar um modelo de civilidade. E eu acho que o presidente Lula fez um movimento muito importante. Quando ele chama os homens para o centro do debate, ele desloca a questão. Então, tem dois deslocamentos. Os homens estão no centro do debate. Se são agressores, podem ajudar a resolver o problema. O outro é que a vergonha não pode ser da vítima. Então, nós estamos nessa construção de uma sociedade que tem um modelo civilizatório onde as mulheres precisam ser respeitadas e não executadas pelos seus parceiros íntimos. Porque a diferença da violência contra os homens e da violência contra as mulheres é justamente que o seu agressor faz parte da sua relação de intimidade familiar. E isso é insustentável.
1: Muito bem, nós conversamos com Estela Bezerra, secretária nacional de enfrentamento à violência contra a mulher. Muito obrigado por sua entrevista aqui à Voz do Brasil.
0: Eu que agradeço, Luciano.
2: As empresas de tecnologia Google, Meta, TikTok, Kuai e Microsoft foram notificadas pela Advocacia Geral da União, que solicitou a colaboração no combate e na prevenção de fraudes digitais relacionadas ao programa Novo Desenrola Brasil.
1: A iniciativa tem como objetivo apoiar famílias brasileiras na renegociação de dívidas.
2: Na notificação encaminhada às empresas, a instituição destacou que os golpes digitais, além de explorarem a vulnerabilidade dos beneficiários, fragilizam a confiança em políticas públicas legítimas e representam um dano à credibilidade das ações estatais.
1: Motoristas por aplicativo e taxistas já começaram a se inscrever no Move Táxi Aplicativos para o financiamento de veículos novos.
2: O governo do Brasil acredita que o programa tem potencial para comercializar até 300 mil veículos em todo o país.
1: E o programa traz vantagens para as mulheres, como taxas de juros mais baixas e recursos para a compra de equipamentos de segurança.
3: Em menos de 24 horas, 164 mil motoristas se inscreveram para participar do programa Move Táxi Aplicativos. Podem participar motoristas de aplicativo com cadastro ativo há pelo menos 12 meses, com ao menos 100 corridas na mesma plataforma e taxistas registrados em atividade. As condições valem para carros novos de até R$150 mil, de montadoras habilitadas no programa Mover. O taxista Francisco Neto, de Brasília, acredita que assim todos saem ganhando.
4: Parece que é um projeto bom, né? Todo mundo ganha, né? Porque se a frota está renovada, é tendência que melhor para todo mundo.
3: Para fazer a inscrição no programa, basta acessar gov.br/movebrasil. Como conta o Wallace Moreira Lima, secretário nacional de Desenvolvimento Industrial, Inovação, Comércio e Serviços.
5: A partir desse link que o trabalhador se cadastra, ele já vai ter a informação em 5 dias se ele estar apto ao programa. E aí ele já vai saber que ele pode se beneficiar desse programa.
3: E as condições de financiamento para homens e mulheres são diferenciadas, como explica o secretário Wallace Moreira Lima.
5: Para as mulheres, terá uma taxa de juros menor, a carência para o homem e para a mulher são de 6 meses. Para o homem, o financiamento em até 60 vezes, mas para as mulheres em até 72 vezes.
3: Pelo programa, as mulheres podem dispor ainda de R$15 mil para comprar equipamentos de segurança. Para a motorista por aplicativo, Karine Trindade, uma oportunidade para as mulheres.
6: Para nós é uma grande vitória e para as mulheres que vai ter os juros mais reduzidos também e esse financiamento mais facilitado para todos os trabalhadores já.
3: O total de crédito disponível para o programa é de R$30 bilhões por meio do Banco Nacional de Desenvolvimento Econômico e Social, BNDES. Os financiamentos devem ser efetivados a partir do dia 19 de junho. De acordo com o Ministério da Fazenda, esse prazo é necessário para definição de detalhes e informações aos bancos comerciais sobre o programa. Com locução de Nazi Brum, reportagem de Luciana Colares de Holanda.
2: Hoje, no programa Bom Dia Ministro, produzido pela empresa Brasil de Comunicação, Volney Queiroz, da Previdência Social, afirmou que o governo trabalha para reduzir a fila do INSS.
1: Entre as ações para reduzir as filas estão a realização de mutirões e a contratação de novos peritos.
2: Segundo o ministro, a fila de solicitações do INSS caiu mais de 500 mil nos últimos 2 meses e agora está no menor patamar em 16 meses.
7: O nosso desafio, a nossa tarefa é deixar essa fila abaixo de 1.300.000, ou seja, 1.300.000 é só o fluxo do mês, não tem ninguém esperando, e abaixo dos 45 dias. E nós estamos indo bem nessas duas categorias, digamos. Estamos avançando bem. Estou querendo zerar essa fila até o final desse ano.
1: A equipe de meio ambiente do governo do Brasil fez um alerta para os impactos de 5 projetos de lei em tramitação no Congresso Nacional, que, segundo o Ministério, se forem aprovados, vão trazer grandes prejuízos ao ecossistema no país.
2: De acordo com o Ministério do Meio Ambiente, os textos podem permitir, por exemplo, que uma espécie em extinção não faça parte da lista nacional oficial, se houver interesse econômico, reduz áreas protegidas e restringe punições de crimes ambientais.
1: Entre os pontos criticados está a proibição do uso de imagens de satélite para embargos remotos em áreas desmatadas. Segundo o presidente substituto do IBAMA, Jair Smith, grande parte das fiscalizações contra o desmatamento depende dessa tecnologia.
8: Hoje eu diria que 2/3 de todas as autuações que o IBAMA realiza, voltada à fiscalização da flora, combate ao desmatamento, né? Não só na Amazônia, nós temos um olhar específico para a Amazônia, mas também nós temos desmatamento nos outros biomas, né? Alguns muito sensíveis, que também são afetados por vários desses projetos de lei antiambientais.
2: O ministro do Meio Ambiente e Mudança do Clima, João Paulo Capobianco, informou que vai continuar atuando junto a deputados e senadores para discutir os projetos.
9: Continuamos atuando na Câmara lá, debatendo, buscando o entendimento, mas está muito difícil, como vocês têm visto. Vamos atuar no Senado e vamos atuar após, caso isso tramite seja aprovado no Senado, vamos também trabalhar em relação a apresentar ao Presidente da República esses fatos para que o presidente possa analisar os encaminhamentos que deverá propor.
1: O Brasil ganha reforço de quase 500 mil professores considerados qualificados para o ensino.
2: É o que apontam os resultados da prova nacional docente realizada pela primeira vez no ano passado.
1: A avaliação integra o exame teórico do ENAD das licenciaturas, que avalia a formação inicial de professores.
2: O Ministério da Educação divulgou os dados hoje e anunciou mudanças nos cursos de licenciatura com base nas novas regras da educação à distância.
10: A primeira edição da prova nacional docente teve quase 1.100.000 inscritos. Criada dentro do programa Mais Professores para o Brasil, a prova nacional docente não é obrigatória, mas pode ser usada por estados e municípios em concursos públicos e processos seletivos para professores. Ao todo, 1.530 redes de ensino aderiram à prova. Do total de participantes, 65% foram considerados proficientes. O ministro da Educação, Leonardo Barchini, destacou que a prova pode ajudar as redes públicas a melhorar a seleção de professores.
11: Temos quase 500.000 de professores proficientes e que estão à disposição das redes municipais e estaduais, e agora elas têm à disposição um instrumento poderoso que vai poder selecionar da melhor maneira possível.
10: Além da prova nacional docente, o Ministério da Educação divulgou os resultados do ENAD das licenciaturas 2025, que avalia a qualidade da formação inicial de professores. Entre os concluintes de cursos presenciais, 73% foram considerados proficientes. Na educação à distância, o percentual foi de 47%. Também houve diferença por tipo de instituição. Nas universidades públicas federais, a proficiência foi de aproximadamente 76%. Nas públicas estaduais, de 73%. Nas instituições privadas, o índice ficou em 46%. Segundo o MEC, 56% dos cursos avaliados ficaram com conceitos 3, 4 ou 5 no ENAD. O ministro da Educação, Leonardo Barchini, destacou o ineditismo dos dados e os desafios para a formação de professores no país.
11: Pela primeira vez temos resultados dessa magnitude. Com esse detalhamento, a gente vai instituir novas políticas e novas ações para que a gente possa melhorar em todas as áreas a formação de professores no Brasil.
10: Com base nos resultados e nas novas regras para a educação à distância, o MEC informou que todos os cursos de licenciatura EAD não podem abrir novas matrículas e serão encerrados quando as turmas atuais concluírem a formação. Os cursos presenciais também terão que se adequar. Até maio de 2027, deverão reduzir a carga horária à distância de 40 para 30%. Reportagem Jéssica Gonçalves.
1: A próxima edição da Prova Nacional Docente já tem data marcada. Será no dia 20 de setembro.
2: Nesta edição, o exame vai avaliar 21 licenciaturas e os resultados serão divulgados em dezembro.
1: Mais rapidez e segurança na hora de fazer check-in em hotéis e pousadas pelo país. Já está valendo a Ficha Nacional de Registro de Hóspedes.
2: A medida do governo do Brasil busca reduzir a burocracia, dar mais conforto aos viajantes e garantir segurança à rede hoteleira.
1: A ficha é obrigatória, 100% digital e conectada ao sistema gov.br.
12: O que antes era feito no papel, agora em formato 100% digital. A Ficha Nacional de Registro de Hóspedes agiliza a identificação dos turistas, evitando filas e reduzindo custos. A iniciativa preza pelo respeito à privacidade e cumpre a Lei Geral de Proteção de Dados. É o que garante o gerente-geral, Jean Nogueira.
13: É um sistema 100% seguro, né? Na verdade, a gente melhora o processo para evitar fraudes. A ficha digital, ela é conectada direto com gov.br, você acaba tendo um controle melhor, é uma segurança a mais para o hóspede e uma segurança a mais para
12: o
13: hotel.
12: O novo sistema passou a ser obrigatório desde 20 de abril. Ele parece com os check-ins de aeroportos. O registro digital pode ser realizado previamente ou na hora da hospedagem. Para a hóspede paulista Tayane Garcia, o check-in digital poupa tempo para quem tem pressa.
14: Tudo que dê para facilitar o teu dia a dia é sempre bem-vindo.
12: A plataforma não coleta dados sobre despesas do cliente e nem monitora pessoas. Serve apenas para registrar informações sobre o turismo e também apoiar a segurança pública. Um ganho para hóspedes e para a rede hoteleira, como defende Jean Nogueira.
13: Os dados que o cliente preenchia na ficha antiga, a gente tinha que mensalmente enviar para os órgãos competentes. Isso hoje é feito automaticamente.
12: No caso de turistas estrangeiros, a ficha disponibiliza módulos específicos em inglês e espanhol. O sistema é intuitivo e respeita os padrões globais de hospitalidade. Reportagem Cleide Lopes.
2: Essas foram as notícias do governo do Brasil.
1: Fique agora com o Minuto do TCU. Em seguida, as notícias do Poder Judiciário e do Congresso Nacional. Boa noite.
2: Boa noite para você e até amanhã.
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16: Minuto do TCU.
17: O novo ministro do Tribunal de Contas da União, Odair Cunha, tomou posse do cargo nesta quarta-feira, dia 20 de maio. A cerimônia foi realizada na sede do TCU, em Brasília, e teve a presença do presidente da República, Luiz Inácio Lula da Silva, o vice-presidente Geraldo Alckmin e diversas outras autoridades. Durante seu discurso, Odair Cunha relembrou sua trajetória e destacou que chega à Corte de Contas devido à sua história pública.
18: Hoje estou aqui porque fui escolhido pelo Congresso Nacional, por homens e mulheres eleitos pelo povo brasileiro. Recebo essa escolha não apenas como uma honra pessoal, mas também como um reconhecimento de que a experiência pública, a escuta e o diálogo podem contribuir para a missão dessa instituição.
17: O ministro ocupa a vaga deixada por Haroldo Cedrás, que se aposentou em fevereiro. Saiba mais em tcu.gov.br.
16: 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Você vai ouvir agora notícias do Poder Judiciário.
19: Presidente do STF do CNJ anuncia avanços na concessão de medidas protetivas para mulheres.
20: STJ identifica habeas corpus com erros gerados por inteligência artificial e comunica caso à OAB.
19: Presidente do TSE destaca a atuação da Justiça Eleitoral no combate à fraude e à cota de gênero.
20: Boa noite, eu sou Marcela Luiza.
19: E eu sou Walter Lima.
20: Mais de 50% das medidas protetivas de urgência são concedidas no mesmo dia em que são requeridas e cerca de 90% são analisadas em até 48 horas.
19: O dado foi apresentado hoje durante cerimônia no Palácio do Planalto, que marcou os 100 dias do Pacto Brasil de Enfrentamento do Feminicídio entre os três poderes. Pablo Lemos.
21: O presidente do CNJ e do Supremo Tribunal Federal, ministro Edson Fachin, afirmou que os resultados iniciais demonstraram avanço na resposta institucional aos casos de violência doméstica e feminicídio.
22: Quando os três poderes caminham juntos, o Estado brasileiro é capaz de proteger quem mais precisa e é capaz de fomentar uma mudança cultural.
21: Fachin também destacou a implementação do Formulário Nacional de Avaliação de Risco, documento eletrônico que permite a tramitação digital dos pedidos de medidas protetivas.
20: Ministro do STJ identifica habeas corpus com erros criados por IA e determina a comunicação à OAB.
19: A defesa pedia a soltura de um preso preventivamente por tráfico de drogas em Minas Gerais. Fátima Uchoa.
23: O ministro Rogério Schietti Cruz apontou que no pedido havia citações fabricadas em série, fenômeno conhecido como alucinação de inteligência artificial, quando a ferramenta cria informações falsas com aparência de verdadeiras. O advogado admitiu o uso eventual da tecnologia, mas afirmou ter feito revisão técnica e jurídica do conteúdo. No entanto, para o relator, os elementos contradizem essa afirmação. Assim, Schietti determinou o envio de ofício à Ordem dos Advogados do Brasil para a ciência dos fatos e eventual adoção de medidas cabíveis. Mesmo com as falhas identificadas no habeas corpus, o ministro concluiu que a prisão preventiva estava devidamente fundamentada e negou a liminar.
20: Presidente do TSE destaca a atuação da Justiça Eleitoral no combate da fraude à cota de gênero.
19: Ministro Nunes Marques ressaltou novo pleito em Melgaço, no Pará. Fábio Ruas.
24: Melgaço elegeu 3 mulheres em eleições suplementares para ocupar cadeiras na Câmara Municipal. De acordo com Nunes Marques, a nova eleição teve como destaques a agilidade e a eficiência da apuração em um município marcado por extensas áreas ribeirinhas. O presidente do TSE reafirmou o compromisso da Justiça Eleitoral com a inclusão política das mulheres e de outros grupos da sociedade, o que, segundo ele, é uma verdadeira exigência democrática.
20: A Justiça do Trabalho segue em ação na Ilha do Marajó.
19: Durante a itinerância, juízes estão dando solução a várias pendências judiciais. Luma Soares.
25: Em Melgaço, a Justiça Trabalhista reforça o combate ao trabalho escravo contemporâneo e infantil, além de garantir um protocolo para julgamentos com perspectiva inclusiva. Um outro eixo de apoio aos moradores houve doação de computadores e cursos de inclusão no mercado de trabalho. O mutirão do Justiça Itinerante vai até sexta-feira, dia 22.
20: MPF pede a suspensão imediata de leilões de energia elétrica que podem encarecer a conta de luz em pelo menos 500 bilhões de reais pelos próximos 15 anos.
19: Caso os órgãos não atendem a recomendação no prazo de 48 horas, o MPF poderá adotar medidas judiciais. Tatiana Castro.
26: A investigação do MPF aponta que os preços teto dos leilões, isso é, o valor máximo que o governo aceitaria pagar pela energia, sofreram um aumento repentino, entre 73% e 100%. Além da suspensão imediata do leilão, o MPF também pede que os órgãos refaçam os cálculos com base em premissas neutras e independentes. Caso os órgãos não acatem a recomendação no prazo de 48 horas, o MPF poderá adotar as medidas judiciais.
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20: Uma boa noite.
19: E até amanhã.
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4: Eu sou Paula Groba.
5: E eu sou Humberto Pinheiro.
4: E estes são os destaques de hoje do Jornal do Senado, que começa agora.
5: Senado aprova novo piso para médicos e cirurgiões dentistas. Texto segue para a Câmara.
4: Governo e Senado negociam MP para criar crédito especial a produtores afetados por desastres climáticos.
5: Plenário conclui votação de indicações para embaixadas, CVM e Corregedoria do Conselho Nacional de Justiça.
4: Boa noite.
5: Boa noite.
4: Médicos

0: da senadora Daniela Ribeiro, do Progressistas da Paraíba, atualiza regras da legislação de 1961 sobre a remuneração dessas categorias. O senador Fernando Dueire, do PSD de Pernambuco, também determinou reajuste anual pelo IPCA, adicional de 50% para trabalho noturno e horas extras, além de intervalo de descanso de 10 minutos a cada uma hora e meia trabalhada. Dueire destacou que o congelamento do piso desde 2022 contribuiu para a precarização das relações de trabalho na área da saúde, além da dificuldade de profissionais permanentes em municípios pequenos e regiões remotas.
1: Ao fixar piso concreto com correção anual, contribui para reverter essa tendência, para que as políticas de interiorização de profissionais produzam efeitos duradouros, em vez de depender exclusivamente de programas emergenciais e transitórios.
0: A proposta prevê ainda que o aumento das despesas de estados e municípios seja custeado por transferências do Fundo Nacional de Saúde. Se não houver pedido para votação no plenário, a proposta segue para análise da Câmara dos Deputados.
2: E seguiu para o plenário do Senado a ampliação de direitos para agentes de vigilância sanitária e agentes indígenas de saúde e saneamento. A proposta equipara benefícios já garantidos a outras categorias do SUS e reconhece o papel desses profissionais na prevenção de doenças e no atendimento a comunidades vulneráveis, muitas vezes em áreas remotas.
3: E uma sugestão legislativa transformada em projeto de lei pela Comissão de Direitos Humanos poderá reajustar em até 100% as bolsas do programa Mais Médicos. As informações com Rodrigo Rezende.
4: As bolsas pagas no programa Mais Médicos podem ter um reajuste de até 100%. Uma sugestão legislativa com esse tema, apresentada por meio do programa E-Cidadania, foi acatada pela Comissão de Direitos Humanos e Legislação Participativa e passará a ser analisada no Senado como projeto de lei. O relator, senador Zequinha Marinho, do Podemos do Pará, ressaltou que os reajustes das bolsas desde a criação do programa não acompanharam a inflação.
5: Efetivamente, quando da criação do programa, em 2013, as bolsas pagas eram formação de 10 mil reais, supervisão de 4 mil reais e a tutoria de 5 mil reais. 13 anos depois, enquanto a bolsa formação é de 14.161,63, as outras duas sequer tiveram os seus valores atualizados.
4: O projeto de lei que será discutido reajusta as bolsas para os seguintes valores: formação, 20 mil reais, supervisão, 8 mil reais e tutoria, 10 mil reais. A partir da publicação da possível lei, os reajustes seriam anuais baseados no IPCA.
2: O presidente do Senado, Davi Alcolumbre, convocou uma sessão conjunta do Congresso Nacional para analisar vetos à lei de diretrizes orçamentárias que impedem municípios inadimplentes com até 65 mil habitantes de celebrar convênios e receber recursos federais.
3: Segundo Alcolumbre, a votação poderá permitir o acesso de mais de 3 mil municípios a recursos federais. Ele afirmou ainda que a pauta foi definida após pedido apresentado durante a Marcha dos Prefeitos, organizada pela Confederação Nacional dos Municípios, realizada nesta semana em Brasília. A sessão do Congresso está agendada para esta quinta-feira.
6: Nós fizemos um compromisso, o Senado e a Câmara dos Deputados, para convocarmos uma sessão no dia de amanhã com apenas 4 dispositivos da LDO que tratam da derrubada dos vetos que viabilizam mais de 3.100 municípios brasileiros acessarem os recursos com convênios federais do Brasil.
2: E o Senado aprovou nesta terça-feira a indicação de 7 diplomatas para chefiar embaixadas e representações do Brasil no exterior. Entre os nomes aprovados estão os novos embaixadores do Brasil no Japão, Vietnã, Omã, Albânia, Belize e Bahamas, além do representante permanente do país na Organização das Nações Unidas, Ricardo de Souza Monteiro.
3: O plenário também aprovou indicações para a Comissão de Valores Mobiliários e para a Corregedoria do Conselho Nacional de Justiça. Otto Eduardo Fonseca Lobo foi aprovado para a presidência da CVM. Os indicados agora poderão ser nomeados pela Presidência da República.
2: E a Comissão de Assuntos Econômicos adiou a votação do projeto que cria uma linha especial de crédito para produtores rurais afetados por eventos climáticos e crises internacionais. Relator da proposta, o senador Renan Calheiros, do MDB de Alagoas, retirou o texto.

0: texto da pauta após pedido do Ministério da Fazenda para novas negociações.
1: A proposta prevê o uso de recursos do Fundo Social do Pré-Sal para financiar agricultores prejudicados por secas, enchentes e impactos econômicos de conflitos geopolíticos. O texto também estabelece juros diferenciados, prazo de pagamento de até 10 anos com 3 de carência, além de regras para atender produtores, cooperativas e associações em situação de calamidade ou com perdas na produção. Após reunião com a equipe econômica na tarde de hoje, Renan Calheiros afirmou que houve avanços nas negociações e sinalização de apoio do governo à medida.
2: Está tudo caminhando bem no sentido de se publicar uma medida provisória com critérios de enquadramento, de juros, de carência e de prazo de 10 anos para pagar. O ministro da Fazenda está fazendo da sua parte tudo, absolutamente tudo, para que essa negociação seja concluída na próxima segunda-feira.
0: Enchentes, secas e ondas de calor cada vez mais intensas estarão no centro de um debate no Senado sobre mudanças climáticas. A discussão vai tratar dos impactos de fenômenos como o El Niño e das formas de prevenir e responder a desastres naturais.
1: Para o senador Esperidião Amin, do PP de Santa Catarina, o objetivo é trabalhar para reduzir perdas humanas, sociais e econômicas causadas por eventos climáticos extremos. A sessão está marcada para o próximo dia 28 de maio.
3: Reduzir danos significa salvar vidas em primeiro lugar e reduzir o impacto na economia, na sociedade brasileira, especialmente dos estados que venham a ser os alvos maiores desta possível calamidade climática, ou pelo menos desse transtorno climático, a nos prevenirmos.
0: Já o senador Cleitinho, do Republicanos de Minas Gerais, criticou a proposta que permite o parcelamento de dívidas de partidos políticos. O texto foi aprovado pela Câmara dos Deputados e deve ser analisado pelo Senado.
1: O parlamentar defendeu que o Congresso Nacional priorize medidas para melhorar a qualidade de vida dos trabalhadores. Segundo Cleitinho, o alto custo de vida tem dificultado o acesso da população a itens básicos. Ele também cobrou mais debates sobre a escala de trabalho 6x1.
4: Vim falar que não pode discutir essa questão do fim da escala 6x1. Pois tem que discutir sim. Traga a compensação, coloque na balança aqui, equilibra a balança, tanto para o empresário quanto para o trabalhador.
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1: Edição de Paula Groba e trabalhos técnicos de Eliseu Caires. O Jornal do Senado fica por aqui. Acompanhe agora as notícias da Câmara dos Deputados. Boa noite.
0: Boa noite e até amanhã.
6: Jornal Câmara dos Deputados. Câmara aprova mudanças nas regras de prestação de contas de partidos.
7: Plenário aumenta a pena para crime virtual contra crianças e adolescentes.
6: Deputados defendem a descentralização de recursos para os municípios.
7: Boa noite. Gilson Daniel, do Podemos do Espírito Santo, aproveita a marcha dos prefeitos em Brasília para defender a ampliação dos recursos destinados aos municípios. Ele assinala que é nas cidades que a população busca atendimento de saúde, educação e assistência social.
6: Gilson Daniel avalia que a Câmara precisa debater o financiamento municipal para desconcentrar verbas públicas da União e dos estados. O congressista reforça a importância das emendas parlamentares como instrumento de apoio aos mais de 70 municípios capixabas.
7: Gabriel Nunes, do PSD, defende solução definitiva para as dívidas dos municípios com o INSS, principalmente nas pequenas e médias cidades. O parlamentar aponta que na Bahia, prefeituras enfrentam dificuldades para pagar suas obrigações sem comprometer os serviços oferecidos à população.
6: Gabriel Nunes pede que o Congresso enfrente a pauta diante do peso da alíquota previdenciária nos cofres das prefeituras. Ele propõe o retorno do índice de contribuição a 8%, com o objetivo de aliviar os gastos das pequenas e médias cidades baianas.
7: Daniel Tzerciak, do PSDB do Rio Grande do Sul, comemora a garantia da Agência Nacional de Transportes Terrestres de que este ano não haverá cobrança de pedágios nas BRs 116 e 392. O deputado afirma que o fim do antigo contrato de concessão interrompe um ciclo de tarifas elevadas.
6: Daniel Tzerciak considera que a pausa nas cobranças é necessária para estimular o desenvolvimento econômico, atrair investimentos e gerar empregos nos mais de 100 municípios da mesorregião da metade sul gaúcha.
7: Marcelo Nilo, do Republicanos, critica a gestão do governo da Bahia, afirmando que áreas como saúde, segurança pública, educação e geração de empregos enfrentam dificuldades. O parlamentar também questiona gastos com eventos institucionais diante de demandas sociais da população.
6: Marcelo Nilo relembra o rompimento político com o PT após décadas de aliança e faz críticas ao governo federal. Na visão do deputado, a insatisfação popular com as atuais gestões petistas na Bahia e no país.
8: Trabalho.
7: Benedita da Silva, do PT do Rio de Janeiro, reforça seu apoio à PEC do fim da escala 6x1. A deputada argumenta que a redução da carga horária melhora a produtividade por diminuir o esgotamento físico e mental que afeta os trabalhadores no país.
6: Benedita da Silva afirma que a mudança para o modelo 5x2 viabiliza períodos adequados para o descanso e para a convivência familiar. Ela critica o posicionamento contrário à PEC e classifica a jornada 6x1 como exaustiva para a classe trabalhadora.
7: João Daniel, do PT de Sergipe, defende o fim da escala 6x1 e afirma que a redução da jornada vai garantir mais qualidade de vida aos trabalhadores, com mais tempo para descanso, convivência familiar e cuidados com a saúde.
6: João Daniel também enaltece mobilizações sociais e sindicais em defesa da proposta e sustenta que a mudança pode fortalecer a economia e ampliar a valorização da classe trabalhadora no país.
7: Daiana Santos, do PCdoB do Rio Grande do Sul, defende a adoção da jornada de 5 dias de trabalho para 2 de descanso. Segundo ela, a proposta garante condições mais humanas e combate rotinas exaustivas enfrentadas por milhões de trabalhadores.
6: Daiana Santos critica medidas que condicionam a redução da jornada a mudanças em direitos trabalhistas, como cortes no FGTS e desoneração patronal. Para a deputada, a melhoria das condições de trabalho não deve servir como moeda de troca nas negociações do Congresso.
7: Fernando Mineiro, do PT do Rio Grande do Norte, defende o fim da escala 6x1 com redução da jornada semanal para 40 horas. O legislador sustenta que a mudança tem apoio da maioria da população brasileira por garantir mais tempo de descanso aos trabalhadores.
6: Fernando Mineiro critica a tentativa de mudança na PEC do fim da escala 6x1, que acrescenta o período de 10 anos para a implantação da escala 5x2. Ele pede que a sociedade e as centrais sindicais acompanhem a votação para pressionar o Congresso em defesa da redução do tempo de trabalho.
7: Marcon, do PT do Rio Grande do Sul, condena parlamentares da oposição que não apoiam a PEC do fim da escala 6x1. O deputado afirma que os trabalhadores precisam de mais tempo para cuidar da saúde, conviver com a família e ter acesso ao lazer.
6: Marcon critica a apresentação de uma emenda que prevê, em vez de reduzir a jornada para 40 horas, aumentar para até 52 horas de trabalho por semana. Na opinião do Congressista, quem defende esse tipo de mudança trata o trabalhador como máquina, não como ser humano.
8: Votação.
7: Câmara aprova projeto que permite que o trabalhador empregado na safra agrícola continue a receber o Bolsa Família. O repórter Marcelo Larcher tem mais detalhes.
9: O plenário da Câmara concluiu a aprovação de um projeto que garante a continuidade do pagamento de benefícios sociais, como Bolsa Família, para o trabalhador que se empregar em atividade ligada à safra agrícola. Esse tipo de serviço varia de acordo com a atividade agrária e compreende o período entre o preparo do solo e a colheita. Os contratos para esse tipo de trabalho, de acordo com a lei de 1973, têm um período máximo de 2 anos. Acontece que as regras do Bolsa Família estão atreladas a um valor máximo de renda por pessoa. Esse limite foi definido em R$ 218 mensais. mensais, o que faz com que o trabalhador perca o direito se obtiver um trabalho com carteira assinada, como é o caso da safra. O argumento é de que algumas culturas agrícolas, como o café, o alho, a batata, a uva, a maçã e a cebola, têm elevada necessidade de mão de obra, o que faz com que o trabalhador prefira manter a Bolsa Família a trabalhar com carteira assinada. O projeto apresentado pelo deputado Zé Vitor, do PL de Minas Gerais, foi aprovado pela Câmara em 2024 e depois foi alterado pelo Senado. A proposta retornou para análise dos deputados e o relator, deputado Evair Vieira de Mello, do Republicanos do Espírito Santo, rejeitou a maioria das mudanças feitas pelos senadores. O texto original aprovado pela Câmara retira do cálculo da renda familiar, para efeito do recebimento de benefícios sociais, o salário recebido pelo trabalhador no contrato da safra. O Senado, por sua vez, optou por alterar a regulamentação do programa Bolsa Família, para prever a reinclusão do beneficiário excluído no caso da média anual de renda da família superar o limite permitido. Para o relator Evair Vieira de Mello, a mudança não garante a permanência do trabalhador safrista no Bolsa Família.
10: Entendemos que a proposta do Senado Federal, ela não aprimora significativamente a operacionalização do programa Bolsa Família, na medida em que continua a impedir a contratação de safristas, cuja condição, mesmo após a sua contratação, ainda é de vulnerabilidade social em face das peculiaridades inerentes à atividade agropecuária que é sazonal. O contrato de safra desempenha papel essencial para a manutenção da produção agrícola e da pecuária nacional.
9: O projeto que garante a continuidade do pagamento de benefícios sociais como Bolsa Família para o trabalhador que se empregar em atividades ligadas à safra agrícola seguiu para a sanção presidencial e já pode virar lei. Da Rádio Câmara de Brasília, com informações de Antônio Vital, Marcelo Larcher.
8: Agricultura.
6: Tiago de Joaldo, do Republicanos de Sergipe, cobra do governo a conclusão de estudos sobre possível prática de dumping na importação de leite da Argentina e do Paraguai. Ele afirma que a concorrência estaria prejudicando produtores brasileiros e tornando a atividade economicamente insustentável.
7: Tiago de Joaldo também pede ações do governo de Sergipe para fortalecer a cadeia leiteira local. Ele menciona, por exemplo, incentivos tributários, compras públicas de leite produzido no estado e apoio institucional aos produtores do sertão sergipano.
6: Dr. Flávio, do PL, exalta a exposição de produtos do agronegócio do Rio de Janeiro na Câmara, com a participação de produtores da região serrana e do norte fluminense. O parlamentar assinala que a divulgação de produtos regionais amplia mercados e fortalece a agricultura do estado.
7: Dr. Flávio pediu ainda a derrubada do veto presidencial ao projeto que reconhece o norte e noroeste fluminense como região do semiárido. Para o deputado, a medida vai facilitar o acesso ao crédito e ampliar investimentos para os produtores rurais da região.
8: Justiça.
6: Câmara aprova projeto que aumenta a punição para pedófilos quando o crime é cometido pela internet. O repórter Antônio Vital acompanhou a votação.
11: Deputados e deputadas aprovaram um projeto que aumenta penas para crimes relacionados a abusos sexuais de crianças e adolescentes em ambientes digitais, inclusive com o uso de ferramentas de inteligência artificial. A proposta considera a violência sexual de criança ou adolescente qualquer representação de atividade sexual ou nudez que envolva criança ou adolescente real ou fictícia. Isso vai valer para fotografia, vídeo ou imagem digital, mesmo que produzida, manipulada ou gerada com o uso de tecnologias digitais, inclusive inteligência artificial. A proposta também deixa claro no Código Penal que todos os crimes contra a dignidade sexual, como estupro e estupro de vulnerável, também serão caracterizados quando cometidos no ambiente digital. Todos esses crimes passam a ser considerados hediondos, o que significa mais tempo de cumprimento de pena em regime fechado. O projeto também torna crime o simples acesso a conteúdo de pedofilia na internet. Ou seja, isso será crime mesmo se a polícia não encontrar arquivos com conteúdo de abusos sexuais ou violência contra crianças e adolescentes armazenados no computador ou na nuvem do acusado. A proposta também aumenta em até um terço a pena para aliciamento de crianças ou adolescentes por meio de inteligência artificial ou filtros capazes de alterar a imagem ou a voz do criminoso para enganar a vítima. O agravamento da pena vai valer também no caso de perfis falsos em plataformas de jogos online, aplicativos de mensagens, salas de bate-papo e redes sociais. Segundo a relatora, a deputada Rogéria Santos, do Republicanos da Bahia, esse dispositivo foi inserido na proposta após o caso de um criminoso no Rio Grande do Sul que vitimou 127 meninas usando perfis falsos criados por inteligência artificial. Além do aumento de penas, o projeto legaliza a infiltração policial em investigações sobre redes de pedofilia na internet, em especial as chamadas rondas virtuais, com possibilidade, inclusive, de requisição de dados de conexão às plataformas sem a necessidade de autorização judicial. Isso poderá ser feito no caso de risco iminente à vida ou integridade física de crianças vítimas de abusos. Para a relatora Rogéria Santos, a proposta moderniza a legislação.
12: A proposição institui medidas modernas de enfrentamento e repressão aos crimes de violência sexual contra crianças e adolescentes no ambiente digital. Ao regulamentar a ronda virtual e os crimes praticados com o uso de inteligência artificial e da utilização de técnicas de mascaramento de endereço de IP, os números, senhoras e senhores, são alarmantes.
11: O texto também cria novo crime no Estatuto da Criança e do Adolescente, com pena de até 6 meses de prisão para quem deixar de comunicar ao Conselho Tutelar, o Ministério Público ou à polícia casos de abuso sexual pela internet. A proposta garante ainda à criança ou adolescente vítima de violência sexual o direito ao atendimento psicológico e psicossocial especializado no Sistema Único de Saúde, o SUS, e o agressor será obrigado a cobrir todos os custos do tratamento, incluindo ressarcimento ao SUS. Para o deputado Osmar Terra, do PL do Rio Grande do Sul, autor do projeto, a proposta fecha portas que estavam abertas para os criminosos. O projeto, que aumenta apenas para crimes relacionados a abusos sexuais de crianças e adolescentes em ambientes digitais, inclusive com o uso de ferramentas de inteligência artificial, seguiu para análise do Senado. Da Rádio Câmara, de Brasília, Antônio Vital.
8: Educação.
7: Lincoln Portela, do PL de Minas Gerais, critica a decisão judicial que condenou um casal do interior de São Paulo por evasão escolar relacionada aos filhos. Ele questiona a medida e argumenta que a família estaria garantindo uma educação domiciliar às crianças.
6: O parlamentar também chama atenção para os índices de evasão escolar no país e defende prioridade no enfrentamento de casos de estudantes sem acesso à educação. Segundo Lincoln Portela, a situação exige foco das autoridades públicas e do sistema de justiça.
8: Segurança Pública.
7: Escolto do PT da Paraíba elogia a atuação da Polícia Federal no enfrentamento às organizações criminosas que se infiltraram no sistema econômico nacional. Ele argumenta que as investigações sobre fraudes financeiras devem prosseguir sem interferências políticas.
6: O Escolto salienta que os órgãos de inteligência precisam seguir os rastros documentais de transações suspeitas envolvendo autoridades e empresários citados em CPIs. Na avaliação dele, esse é o caminho para fortalecer a segurança pública e a soberania do Estado brasileiro.
8: Eleições.
7: Câmara aprova mudanças nas regras de prestação de contas de partidos políticos. A repórter Daniele Lessa acompanhou a votação dessa mini-reforma eleitoral.
13: A Câmara dos Deputados aprovou o projeto que altera regras sobre prestação de contas, punições e funcionamento administrativo partidário, modificando diversos pontos da Lei dos Partidos Políticos. Relator da proposta, o deputado Rodrigo Gambale, do Podemos de São Paulo, argumentou que o projeto foi construído a partir das demandas dos líderes partidários, com o objetivo de dar mais segurança jurídica às legendas. Já os deputados contrários ao projeto destacaram que nenhum parlamentar subiu a tribuna para defender a proposta no plenário. O projeto proíbe bloqueios e penhoras automáticas sobre recursos do fundo partidário e do fundo eleitoral, exceto em casos de uso irregular reconhecido pela Justiça Eleitoral, ponto criticado pelo deputado Kim Kataguiri, do Missão de São Paulo.
14: E aqui eu faço chamo a atenção de todos os partidos que dizem defender o trabalhador. Esse projeto está dizendo o seguinte: se um partido contratar um trabalhador e ele der calote nas verbas trabalhistas, se o partido não pagar o INSS, se o partido não pagar o FGTS, esse partido não poderá ser penhorado.
13: A deputada Adriana Ventura, do Novo de São Paulo, criticou a falta de debate sobre o projeto, que foi divulgado publicamente apenas 30 minutos antes da votação. Ela reconheceu que a proposta simplifica a burocracia, mas classificou como aberração o trecho que suspende processos administrativos e judiciais dos partidos anteriores durante fusões entre legendas.
15: Um partido se alimenta de dinheiro público, se é sustentado com dinheiro público do cidadão brasileiro, faz um monte de irregularidade. Aí, o que que acontece? Tem uma fusão, então tem um partido podre que funde com outro partido, tudo do partido podre não passa para o novo, ele não assume responsabilidade nenhuma. Tudo é suspenso. Isso é grave, gente.
13: Segundo o texto, o novo partido responderá pelas dívidas das legendas anteriores, mas não sofrerá suspensão de recursos do fundo partidário por irregularidades em contas antigas que já foram julgadas. A deputada Fernanda Melchiona, do PSOL do Rio Grande do Sul, pontuou que os cidadãos não têm acesso ao prazo de 15 anos para pagarem suas dívidas, ponto que também está na proposta.
15: Digo mais, o aumento das parcelas em 180 parcelas é 15 anos para os partidos pagar. O pobre do povo pega ali no cheque especial, tem que pagar, se não é o juro, não sei o que. Os partidos vão ter 15 anos, independente do valor.
13: O texto também prevê que em semestre eleitoral não poderá haver suspensão de repasses do fundo partidário ou do fundo eleitoral por irregularidades em prestações de contas anteriores. Outra mudança trata da análise das contas partidárias. O texto determina prazo de até 3 anos para julgamento dos processos de prestação de contas pela Justiça Eleitoral. Se esse prazo não for cumprido, o processo poderá ser extinto por prescrição. O projeto ainda cria regras para uso de aplicativos de mensagem por partidos e candidatos. As legendas poderão registrar números oficiais para envio de mensagens a eleitores e essas contas não poderão ser bloqueadas pelas plataformas sem decisão judicial. A proposta, que foi chamada de mini reforma eleitoral, vai ser agora analisada pelos senadores. Da Rádio Câmara de Brasília, Daniele Lessa.
8: Direitos Humanos.
16: Charles Fernandes, do PSD da Bahia, registra o Dia Nacional da Luta Antimanicomial, celebrado em 18 de maio. O parlamentar ressalta a importância da mobilização por um modelo de tratamento.
7: Reforma psiquiátrica. O deputado defende o fortalecimento da rede de atenção psicossocial com a ampliação dos CAPs e das residências terapêuticas.
8: Saúde.
16: Otone de Paula, do PSD do Rio de Janeiro, cobra do Executivo Federal o recolhimento de um guia sobre pré-natal distribuído pelo Ministério da Saúde. Ele argumenta que o material descumpre o compromisso do governo de vetar políticas públicas que abordem a interrupção da gravidez.
7: Otone de Paula contesta as diretrizes do documento ao apontar que o texto oficial substitui as palavras mãe e gestante pela expressão pessoas que gestam. Ele reforça sua discordância com a destinação de recursos públicos para informativos que tratam do tema.
16: Segundo denúncia de Marangoni, do Podemos de São Paulo, empresas de auditoria médica estariam negando procedimentos de saúde em larga escala. Ele cita o caso de uma empresa que utiliza algoritmos e planilhas controlados pelos próprios planos de saúde para tomar decisões.
7: Marangoni argumenta que a negativa de cirurgias e tratamentos sem análise médica individualizada desrespeita a lei do ato médico e o código de ética da categoria. O deputado defende uma CPI para investigar as operadoras e cobra a fiscalização mais rigorosa da Agência Nacional de Saúde Suplementar.
8: Últimas notícias.
16: As votações de hoje no plenário da Câmara começaram no meio da tarde. A edição de amanhã vai trazer informações sobre a pauta de projetos em discussão ao longo da semana.
7: Termina agora o Jornal Câmara dos Deputados com trabalhos técnicos de Everson Urani e apresentação de José Carlos Andrade e Luciana Vieira. Uma boa noite para você.
16: Uma ótima noite. A Voz do Brasil volta amanhã.
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8:02, começa agora a noite na Espaço. Eu sou Gustavo Colferai, desde já muito obrigado pela sua companhia. Vamos juntos até a meia-noite com muita música boa, muita informação aqui na Espaço FM nessa quarta-feira. Hoje, 20 de maio. Tempo está aberto, uma noite linda aqui em Farroupilha, mas frio, 8 graus a temperatura. 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

muito bom ter a sua companhia aqui na Rádio dos Melhores Ouvintes, abrindo a noite na Espaço com Cici Peniston. 8:03, muito boa noite.

0: 8h28, 8 graus a temperatura à noite, né? Espaço está apenas começando e começamos muito bem com um belíssimo bloco e vai nesse ritmo até a meia-noite. Você pode participar comigo, mandar seu abraço, conversar com um amigo locutor através do nosso WhatsApp. Anota aí se não tem salvo ainda no seu celular. É 54996111971, WhatsApp da Espaço FM. Tempo está aberto, uma noite bonita, apesar de friozinho mais uma vez. Às 10 horas, a gente atualiza as informações do tempo. Intervalo agora e na volta, muito mais. Na noite, na Espaço 8h28.
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0: 8h31, voltamos com a noite na Espaço, no oferecimento Energia Esportes, Boutique Animal. 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Doe cobertores, roupinhas, camas ou ração para ONGs, abrigos e protetores independentes. Até aquela manta que você não usa mais pode aquecer um animal nesse inverno. Um gesto simples pode transformar e até salvar a vida de um animal no frio. Uma dica, Johnny.

cruzamento da Marechal com a 14 de julho. Não é saudável apressar mudanças trabalhistas em período eleitoral, critica a presidente da Fecomércio. SESI Farroupilha está com vagas abertas para contraturno tecnológico. Álbum da Copa impulsiona a procura por figurinhas em Farroupilha. Balbinotti Implementos comemora 100 anos com foco em inovação e sustentabilidade. Esses e outros destaques, site, aplicativo, redes sociais, Facebook, Instagram, Espaço FM. Daqui a pouquinho as informações do Grêmio, que vai entrar em campo contra o Palestino na quinta rodada da Copa Sul-Americana. E agora, aqui na Espaço, tem Roupa Nova.

0: 5 para as 9, 8 graus a temperatura à noite, na Espaço um intervalo e na volta tem mais aqui na Rádio dos Melhores Ouvintes. Vamos falar do Grêmio que está entrando em campo daqui a alguns minutos contra o Palestino do Chile pela Copa Sul-Americana. 4 para as 9, já voltamos aqui na Espaço FM, a Rádio dos Melhores Ouvintes.
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0: Em ponto 9 horas da noite, aqui em Farroupilha, tempo está aberto, friozinho, 8 graus a temperatura. 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Grêmio em campo contra o Palestino. É a rodada número 5, a penúltima da fase de grupos da Copa Sul-Americana. É vitória obrigatória, muito obrigatória. Primeiro, porque é contra o Palestino, uma equipe muito pequena, uma equipe fraquíssima do futebol chileno. O Grêmio está jogando na sua casa, tem o Luiz Castro, que sempre vai ficar pressionado até atingir uma boa sequência de jogos onde o Grêmio apresenta um bom futebol, então tem que ganhar. Isso também porque a situação no momento é complicada se o Grêmio não vence. Na verdade, se o Grêmio empatar ou perder, já não consegue mais alcançar o líder do grupo, que é o Montevideo City. Com isso, se terminar assim, o Montevideo vai direto para as oitavas de final e o Grêmio vai para repescagem, vai pegar uma equipe eliminada da Copa Libertadores, que foi o que aconteceu no ano passado. O Grêmio também, num grupo fraquíssimo, ficou em segundo e acabou eliminado pelo Alianza Lima na repescagem da Copa Libertadores, na repescagem da Copa Sul-Americana, enfrentando o Alianza, uma equipe do futebol peruano, que é futebol fraco por si só, e o Grêmio acabou caindo, a equipe do Mano Menezes, que foi um desastre no ano passado. Esse ano aqui o Grêmio tá no grupo mais fraco, que foi aquele. Então, não passar em primeiro de novo é uma baita vergonha. Tem que ganhar hoje do Palestino, jogando na arena. O Grêmio está em campo com o Everton, goleiro de Copa do Mundo, Pavon, Luiz Eduardo, Vieri, Pedro, Gabriel na linha defensiva, no meio-campo Noriega, Leonel Pérez e Gabriel Mack, que se encaixou no meio-campo, aliás, começou a jogar bem depois, se ganhou chance no ataque, no meio-campo, aliás, e no ataque, Amuzu, Bright White e Enamorado. Até se esperava, tinha uma escalação prévia que botava o TT no ataque, mas até porque em casa, né? O TT ia ser muito vaiado, apesar que não deve ter um público grande.